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0: 22h32.
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5: Hora certa. 22 horas e 38 minutos.

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0: Essa é a mais pura verdade, né, Fred?
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0: Jorginho bateu!
1: Felipe Araújo!
2: Obrigado, moleque.
1: Obrigado, sucesso, gente. Cara.
2: Saúde, sucesso, viu?
1: Prazerzão estar tá aqui com você. Junto, viu?
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0: 23:41.
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6: Você sabia que para os budistas e hinduístas ortodoxos, a sexualidade é inconveniente? O sexo não é bem visto por desgastar energias. Em compensação, nos tantras budistas e hinduístas, a sexualidade aparece como fonte de energia espiritual, sob a condição de se conseguir dominá-la em vez de ser dominado.
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14: Hora certa. 23 horas e 45.

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0: de 2026. Aqui Luiz Dantas se traz para você mais uma edição do Bom Dia Grande Rio, que tem o melhor do forrozão das antigas. E esse clima vai seguir até às 6 da manhã. Das 6 às 9, tem informações, tem Grande Rio Notícias. Vamos lá? Vamos começar a nossa programação musical.
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0: Tem Baby Som, pertinho de você.

6. Esse foi o pedido musical da dona Iracema, lá no conjunto José Moraes Lopes, na Coab. Cavaleiros do Forró. Manda um abraço pra Zé Padeiro, Gugu, Alisson, toda a turma, na panificação da CEMED. Seu Antônio no Jardim América também tá com a gente. Seu Daniel do Caldecana, lá no Madre Espírito Santo. Eliane, lá no centro, no Beco do Tamanduá. Vamos de música, agora tem Aconchego do Forró.

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11: Você sabia que o Buda que conhecemos não se chamava realmente Buda? Buda, na verdade, é um título, uma qualificação, não um nome próprio. Quer dizer, aquele que sabe ou aquele que despertou. É um termo aplicado a pessoas excepcionais que atingem determinado grau de elevação moral e espiritual e se transformam em mestres de sabedoria. O Buda que conhecemos, fundador do budismo, chamava-se, na verdade, Siddhartha Gautama.
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0: Nossa última de hoje, Cavalo de Pau, Amor e Dor. Antes eu trouxe Eliane, a rainha do forró. Foi pro meu amigo, o professor Rafael Gaan, tá lá no BV, acompanhando também a nossa programação. Vamos ao intervalo comercial, na sequência tem o Padre Alex, logo após tem informações, tem Grande Rio Notícias.
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0: no amanhecer desta segunda-feira, dia 20 de julho, dia de Santa Margarida, Santo Apolinário, nos unimos a você nesta oração da manhã e pedimos ao Senhor as luzes e graças necessárias para esta semana. Que o Espírito Santo nos guie em cada passo, em cada decisão que devemos tomar. É o quarto dia da novena a São Joaquim e Santa Ana, os avós de Jesus, novena que rezamos por nossas famílias. Ela está disponível no canal do YouTube Padre Alex Nogueira. E agora, iniciamos com muita fé esta oração da manhã. Em nome do Pai, e do Filho, e do Espírito Santo. Amém. Que a graça de nosso Senhor Jesus Cristo, o amor do Pai e a comunhão do Espírito Santo estejam sempre convosco. Bendito seja Deus que nos reuniu no amor de Cristo. Assim unidos, ouçamos o Evangelho desta segunda-feira.
1: Não importa se não vem como esperava. 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
0: Evangelho de Jesus Cristo segundo Mateus, capítulo 12, versículos de 38 a 42. Naquele tempo, alguns mestres da lei e fariseus disseram a Jesus: Mestre, queremos ver um sinal realizado por ti. Jesus respondeu-lhes: Uma geração má e adúltera busca um sinal, mas nenhum sinal lhe será dado a não ser o sinal do profeta Jonas. Com efeito, assim como Jonas esteve 3 dias e 3 noites no ventre da baleia, assim também o Filho do Homem estará 3 dias e 3 noites no seio da terra. No dia do juízo, os habitantes de Nínive se levantarão contra essa geração e a condenarão, porque se converteram diante da pregação de Jonas. E aqui está quem é maior do que Jonas. No dia do juízo, a rainha do sul se levantará contra essa geração e a condenará, porque veio dos confins da terra para ouvir a sabedoria de Salomão. E aqui está quem é maior do que Salomão. Palavra da salvação. Glória a vós, Senhor. Jesus fala daquela geração e especialmente dos mestres da lei e fariseus que querem um sinal de Jesus, mas a própria pessoa de Jesus no meio deles já é o grande sinal, porque é o Messias, é o sinal que todo o povo no Antigo Testamento esperava. O Messias, o Salvador, ele está no meio deles. E os mestres da lei e fariseus continuam com o coração endurecido e não querem reconhecer. E por isso ficam pedindo sinais. Jesus chama a atenção deles, dizendo que não lhe será dado mais nenhum sinal, porque o verdadeiro sinal, que é o próprio Jesus, já está no meio deles. Fez Jesus comparação com o Antigo Testamento? Em Nínive, eles tiveram o sinal da pregação do profeta Jonas e se converteram. Nós tivemos a rainha do sul que veio até Salomão, isto que ela nem acreditava no Deus único. E ali veio para ouvir a sabedoria de Salomão e reconhecer um novo caminho no Deus verdadeiro. Assim como ela veio e mudou de vida, os mestres da lei e fariseus não conseguem fazer o mesmo movimento de mudança, como fizeram os ninivitas com a pregação de Jonas. E agora nós temos aqui o maior de todos os sinais da humanidade, que é Jesus Cristo, e eles não têm capacidade de acreditar e mudar de vida. Nós hoje, em nossa vida, temos diversos sinais, mas o maior deles é o próprio Cristo, que está no meio de nós. O próprio Cristo que desce sobre o altar em cada Eucaristia que celebramos. O próprio Cristo que nos perdoa em cada sacramento da confissão que participamos. O próprio Cristo que é o Senhor de nossas vidas. E agora, nós não vamos acreditar nele? Quantas vezes já ouvimos a pregação? Quantas vezes tivemos a oportunidade de rezar o Evangelho? E por isso, precisamos mudar de vida. Não sejamos um coração endurecido. Peçamos que o Espírito Santo nos ilumine e saibamos nós discernir pelo caminho de Cristo em nossa vida neste dia. Rezemos com você e por você. Pai nosso que estais nos céus, santificado seja o vosso nome. Venha a nós o vosso reino. Seja feita a vossa vontade, assim na terra como no céu. O pão nosso de cada dia nos dai hoje. Perdoai-nos as nossas ofensas, assim como nós perdoamos a quem nos tem ofendido. E não nos deixeis cair em tentação, mas livrai-nos do mal. Amém. Ave Maria, cheia de graça, o Senhor é convosco. Bendita sois vós entre as mulheres, e bendito é o fruto do vosso ventre, Jesus. Santa Maria, Mãe de Deus, rogai por nós, pecadores, agora e na hora de nossa morte. Amém. Glória ao Pai, ao Filho e ao Espírito Santo, como era no princípio, agora e sempre. Amém. Jesus, manso e humilde de coração, fazei o nosso coração semelhante ao vosso. O Senhor esteja convosco. Ele está no meio de nós. A nossa proteção está no nome do Senhor, que fez o céu e a terra. O Senhor Jesus Cristo esteja contigo para te proteger. Esteja à tua frente para te conduzir e atrás de ti para te guardar. Olhe por ti, te conserve e te abençoe. Amém. E a bênção de Deus Todo-Poderoso, Pai e Filho e Espírito Santo, desça sobre vós e permaneça para sempre. Amém. Que nesta segunda-feira você permaneça na paz e na alegria que vem de Jesus. Abençoado dia para você e sua família.

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0: Olá, muito bom dia. 6 da manhã, 11 minutos. Segunda-feira, 20 de julho de 2026. Aqui Luiz Dantas e traz para você mais uma edição do Grande Rio Notícias, o seu programa informativo de todas as manhãs.
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0: Pela sua 99.1, Rádio Grande Rio FM, uma empresa do grupo Moacir Andrade. Seguiremos até as 9 com as informações de Penedo, de Alagoas, do Brasil e do mundo. Vamos então às manchetes, aos destaques de hoje do Grande Rio Notícias, que está só começando.
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0: 6:12. Começamos com os destaques de Penedo. Capacita Penedo alcança mais de 1.400 servidores da educação municipal.
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0: Prefeitura de Penedo entrega 5.424 óculos por meio do programa Sua Vida com um Novo Olhar.
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0: Criminosos furtam fiação e comprometem iluminação na orla de Penedo.
1: Grande Rio Notícias.
0: Médico deixou cartas para familiares e secretária antes de morrer em Penedo. Documentos passarão por perícia.
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0: E os destaques em nível estadual. IMET dispara novo alerta de chuvas intensas para 87 cidades de Alagoas. Penedo está inclusa, hein?
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0: Governo de Alagoas contrata auditoria externa para pente fino na folha de pagamento.
1: Grande Rio Notícias.
0: E os destaques de Sergipe. Inscrições para projeto que oferta mudança de CNH e capacitação gratuitas em Sergipe são prorrogadas.
1: Grande Rio Notícias.
0: Aracaju e São Cristóvão assinam acordo que valida levantamento sobre linha divisória entre os municípios.
1: Grande Rio Notícias.
0: Prefeito e vice-prefeito de Simão Dias, em Sergipe, têm mandatos cassados pelo TRE.
1: Grande Rio Notícias.
0: Foragido por homicídio e estupro, é preso em hospital de Propriá, Sergipe.
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0: E os destaques em nível nacional. Prazo para convenções partidárias começa nesta segunda-feira, dia 20.
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0: Curso do IBGE sobre riscos e desastres ambientais está com inscrições abertas.
1: Grande Rio Notícias.
0: Mega Sena, concurso 3.033. Ninguém levou a faixa principal e o valor acumulou para 42 milhões de reais.
1: Grande Rio Notícias.
0: E o que é destaque no mundo? É o final da Copa, hein? Seleção da Espanha vence final da Copa e fatura 50 milhões de dólares.
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0: Teremos estas e outras informações no decorrer do Grande Rio Notícias desta segunda-feira que está só começando. São 6:15. Vamos à previsão do tempo.
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0: Vamos lá então, tempo e temperatura, as informações sobre a previsão do tempo e a gente começa falando de Penedo, da nossa terrinha, que neste momento registra uma temperatura de 22 graus com sensação térmica também de 22 graus. Vento de 10 km por hora. A umidade relativa do ar está em 95%. A previsão do sol nascer foi às 5:44 e a previsão dele se pôr será às 17 horas e 20 minutos. Para Penedo hoje, sol com algumas nuvens e chuva passageira durante o dia. À noite o tempo fica firme. A variação de temperatura fica com mínima de 22 e a máxima de 26 graus. Em Piaçabuçu, vento de 13 km por hora. Variação de temperatura, mínima de 23, máxima de 26. Em Igreja Nova, vento de 10 km por hora. Variação de temperatura, mínima de 21, máxima de 26 graus. Em Neópolis e Santana do São Francisco, as cidades vizinhas do estado de Sergipe apresentam as mesmas referências. Vento de 10 km por hora. Variação de temperatura, mínima de 22 e a máxima podendo chegar a 26 graus. Agora 6h17.
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0: Confirmando a hora certinha para você, 6h17, 3551-6600, nosso fone fixo e também o nosso WhatsApp para você interagir com a gente, trazer suas sugestões, suas reclamações, parabenizar quem você acha que merece, aproveitar a tribuna do nosso programa, que está sempre ao seu inteiro dispor. No decorrer do Grande Rio Notícias, nós teremos os companheiros da agência Rádio Web, trazendo os destaques do Brasil e do mundo. As principais reportagens dos telejornais, os telejornais de Alagoas e de Sergipe. Teremos os companheiros também trazendo informações para a gente do Jornal Nacional, que traz final entre Espanha e Argentina. Marca a despedida de Messi das Copas do Mundo. E no Fantástico tem, hein? Após épica, campanha épica, argentinos reagem à derrota na final da Copa do Mundo. Não deu, né? A Espanha foi superior, né? Não tem como. A Argentina ontem estava com futebol muito abaixo do futebol da Espanha. Foi merecida a vitória da Espanha. Seis da manhã, 19 minutos. Hoje são 20, hein? Dia 20. Nesta data nós comemoramos o Dia Pan-Americano do Engenheiro. Hoje também é Dia Internacional do Xadrez. Também Dia Internacional da Lua. Hoje é Dia do Amigo e Dia Internacional da Amizade. E hoje também é comemorado a chegada do Homem à Lua. E Dia Nacional do Biscoito. 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Mandar aquele cheirão especial para as mamães, as vovós, as titias, aquela irmã mais velha. Elas que logo cedinho estão de pé, cuidando da casa, preparando café, deixando tudo pronto, tudo organizado para quando a família acordar, já está tudo ok, tudo 5 estrelas. Coisa boa, não é? Ter mamãe, ter vovó, ter quem cuida da gente, é muito bom. Mas não esquece não, hein, família? Todo mundo fazendo sua parte, chegando junto, colaborando com a mamãe, ajudando nos afazeres do lar. Todos nós temos as nossas responsabilidades também em casa, tá? Então, ó, ajuda a mamãe. Mamãe não é escrava, não. Um dia, você vai estar sozinho aí no mundo, tá? Tendo que fazer o que a mamãe faz, né? Então, não vai ter mamãe pra sempre ali do lado, não, viu? Tá bom? Então, vai aprender também a se virar sozinho. Meus amigos alunos, manda aquele abraço especial pros meus amigos alunos, ó. 6 da manhã, 23 minutos, hein? Hein, garotada? Todo mundo se organizou? Hoje o tempo tá instável. Então, é acordar cedo, tomar banho, escovar os dentes, vestir a roupa da escola, deixar a bolsa já com o material escolar tudo prontinho e tomar aquele cafezão maravilhoso que a mamãe preparou, tá? Deixa eu mandar um cheirão pra Letícia Giovana, que é filha do meu amigo professor Gaan. Já tá prontinha, né? Acorda logo cedo, se prepara para ir para a escola e em nome da Letícia, a gente abraça todos os demais alunos que estão se preparando para iniciar mais uma semana de atividade escolar. Aquele abração para todos vocês. Ó, filhão, filhona, não esquece não, hein? Já sabe qual é o mandamento, sabe bem, não é? Honrar papai e mamãe sempre, garotada. Não esquece disso não. Honrar papai e mamãe sempre, tá? Vamos nós pro 35516600. Os nossos ouvintes interagindo, participando conosco. Tem mensagem de texto, tem mensagem de voz. Vou trazer Evânio Santos, do loteamento São Gonçalo. Tem mensagem de voz do Evânio. Fala, meu amigo.
1: Fala, meu amigo Luiz Dantas. Muito bom dia a você, a todos os ouvintes da Rádio Grande Rio FM. Hoje é segunda-feira e hoje dia importantíssimo, né? E tão raro, que é o dia dos amigos. Olha, para você que tem um amigo, agradeça a Deus, viu? E seja verdadeiro. E tem uma mensagem muito bonita, uma frase que diz assim: para você ter amigo, você precisa ser amigo. Amigo de você mesmo. Porque se você não for amigo de você mesmo, você não é amigo de mais ninguém. É algo tão raro, né? Algo tão difícil de se conquistar e de se manter, que é uma verdadeira amizade hoje em dia. A fidelidade, a sinceridade, a disponibilidade, a união, é estar presente em todos os momentos. É tipo um casamento, né? Naquela frase que o padre diz, que vocês estejam unidos no momento da doença, no momento da felicidade, da tristeza, da conquista, da derrota. Uma verdadeira amizade também é isso. Então, para você que tem um amigo, para você que é amigo, que Deus abençoe, que você consiga manter e que você consiga ser e viver verdadeiramente esse dia. A todos uma abençoada semana. Forte abraço.
0: Falou, Evânio. Aquele abração para você, meu querido. Grande Evânio Santos. Dia do amigo, né? Muito embora que esse dia deve ser todos os dias, né? Você deve cultivar a amizade, mostrando que você é uma pessoa digna de receber ali todo o carinho, toda a atenção e confiança do seu amigo, né? Então, aquele abraço. Minha amiga Rita, do Centro de Saúde Hélio Nogueira Lopes, cheiro pra minha amiga Rita. Deixa eu abraçar também a Marta, toda a turma do Complexo Hélio Nogueira Lopes. Alô, Lúcia Barbosa, Mari, toda a turma, hein? Pessoal bom demais ali, ó. Trabalha muito, hein? Rita, aquele abração, querida. Olha a chuva, hein? 6h27. 6 da manhã, 27 minutinhos. Dona Arlinda também tá por aqui com a gente. Bom dia, Dona Arlinda.
2: Que seja a sua força, Luiz.
0: Tá gripada, mulher.
2: Deus. O que tá falando é Arlinda. As gripes me pegou, Luiz. Até hoje não tô boa. Tem uns 15 dias, Luiz, que eu tô com essa gripe, Luiz. Eu dei até na emergência. E até agora não tô boa, Luiz. Deus te abençoe grandemente.
0: Amém.
2: Família Matias.
0: Vai se recuperar devagarinho, com as graças de Deus, minha querida. Bom dia, meu amigo. Que Deus abençoe você, proteja sempre. É, Gil e Mano, da Vila Matias, um ótimo dia de paz, amém para todos nós. Altair de Piaçabuçu também está por aqui com a gente, aquele abração para o Altair. É, bom dia, Luiz, uma abençoada segunda-feira para você, Deus abençoe sempre. Parabéns pelo dia do amigo, grande abraço. Tinha que estar por aqui. Ah, dona Cleusa, aniversariante do dia, está por aqui com a gente. Hoje a dona Cleusa completa idade nova. Deus abençoe a senhora, hein? Da Cleusa, muita saúde, paz, felicidades sempre. Aquele abração. Deus abençoe com muita saúde. Abração pra dona Cleusa lá no... é Rua A aí, né? Deixa eu lembrar direito. É Rua A, loteamento Santa Luzia. É isso mesmo. Cheiro, minha querida. Felicidades, saúde sempre, hein? Quem também tá com a gente, vamos lá. Tem mais mensagens, Carlinhos da Coreia, que é liderança da região de Nossa Senhora de Fátima, presidente do Bloco Molinho, e também ele é o organizador da Cavalgada de Fátima. Ele diz aqui, ó, manda um alô para Mané Fubuia, motorista de ônibus do Mutirão, Marlene do Oiteiro, seu Wilson, Zé da Dedé, Zé Padeiro, Dona Maria da Galinha e seu esposo Cláudio. Aqui é Carlinhos da Coreia. Grande Carlinhos, forte abraço, meu querido. Quem também está com a gente é a Danda da Creche Rosete Andrade. Bom dia, Luiz. Que Deus abençoe nosso dia com muita paz e saúde. Amém. Para todos nós, hein? Sempre. Dona Iracema, lá da Coab, conjunto José Moraes Lopes, lá de Segundou. Que Deus abençoe esta semana. Que seja de bênçãos, vitórias, paz e gratidão. Amém, minha querida, para todos nós. Que assim seja. É, mande um alô para meus amigos Maciel e Marques. Aqui os meninos do loteamento Monterrey, ali, conjunto Monterrey, né? Os irmãos. Um abraço aí, Maciel. Alô, Marques. Que também está por aqui é o Júnior. Júnior Ganjão. Ah, ela manda um alôzão também para o Júnior Ganjão. Para. É, deixa eu ver aqui. Dona Zenite. Dona Morena, Ivone, Vilma e também pro seu filho Edson. Quem tá por aqui? Hélio, é? Já? Hélio Carroceiro? Esse é desenrolado, não? Esse é diferente dos iguais. Vamos então? Grande Hélio Carroceiro tá por aqui, ó. O homem chegou. Olha a chuva, Hélio. Olha a chuva, meu amigo.
3: Bom dia, bom dia, bom dia, bom dia, Penedo. Bom dia, Penedo. Chama na bota, chama, chama. Calceiro topado, estopado. De Penedo, Alagoa. Juntinho, juntinho, juntinho com o Luiz Dante. Esse calceiro é sendo iguais. Vamos embora, povão. Chama na bota aí, chama. Chama. Esse calceiro é sendo iguais. Luiz, a chuva chove. Diga aí, Cacau. A chuva chove. Diga aí, moiando a chave, a farta terra, a neve subindo a serra, vai dar trevoada, vai trevoada, não, Luiz, é o inverno, Luiz, é o inverno, chama na bota, chama, chama, chama, Luiz, danta, juntinho, juntinho, juntinho, com esse calceiro topado, escapado, de Penedo Lagoa, esse é o calceiro diferente igual, esse é o calceiro animado e alegre, ó, povão, quem quer essa alça do calceiro, é o 82. É o 9, é o 99, é o 93, é o 24 e o 25. Chama o calceiro topado, chapado, que é ligou, chegou. Aqui é o calceiro vendo iguais. É na hora esse calceiro, é diferente de iguais. Vamos embora, povão, chama, chama. Ontem foi Santo Magazine, Maurício Manuel, Rodrigo Milena Vasconcelos, o Valdir Fernando, o Valdir de Lima e o... É todos vocês. E o Alves Corrêa, chama na bota, tamo junto, calceiro topado do chapado, de Penedo agora, juntinho, juntinho, juntinho com a 99.1, esse é o calceiro, alô povão de Penedo, alô povão do bairro Nossa Senhora de Fátima, povão do bairro Santa Luzia, povão lá do bairro Senhor do Mofim, povão lá do bairro Vermelho, esse povão que você vai analisar, Lagoa Chão da Roça, meu amigo aqui, Gênesis Dez Cavaleiros, Céu Guaxini, esse povão que tá, essa imagem lá. Alô, povão de Sergipe, tio Willa Zé Branquinho, Dona Perola, Dudé, esse povão aí que curte a Rádio Amaral de Pena de Lagoa. Alô, meu amigo lá da Tulipa, no bairro Santa Luzia. Alô, meu amigo aí do Campo Redondo, Beba Vaqueiro, Ailton, esse povão que curte essa rádio, que faz essa rádio maravilhosa, de Penedo, Alagoa, chama na volta. Alô, meu amigo Val Sapateiro, alô, meu amigo Osvaldo, da Família Capé, alô, Doge Coveiro, esse é topado, esse, Nado Pedeiro da cooperativa, Nado Pedeiro lá do BV, lá, esse povão. Alô, meu amigo Eduardo Marazul, Marazul 2, parte baixa, o 2. Meu amigo Lucila, que tem o CBN na parte baixa, da parte alta também. Vamos embora, chama na volta. Tamo junto. Tamo calceiro topado de Penedo. A todos pedeiros de Penedo, a todos coveiros de Penedo, esse povão que curte a Emelie de Alagoa, chama na bota. Tamo junto, tamo junto. Calceiro topado, esse é o carroceiro de Fedeu. Alô, Valdério, chama na bota. Tamo junto. Juntinho, juntinho, juntinho. Que essa rádio é maravilhosa de Penedo Alagoa. Esse é o carroceiro. Luiz, a chuva aí, Luiz. A chuva chove, Luiz. Manhã na face da terra. Vamos embora. Nossa Senhora, me dê a mão. Nossa Senhora é maravilhosa. Vamos embora e chama na volta. A todos vocês, bom dia. Segunda-feira. Que Deus é maravilhoso. Deus é maravilhoso. Deus é maravilhoso. Sem Deus, nós não somos nada. E com Deus sobre tudo. Até amanhã, Deus em ti. Que Deus é maravilhoso. Alô, Zé Padeiro. Chama na volta. Tamo junto, alô. Alô, alô. Rogério Sap, família, tchau! Vamos embora!
0: Foi, né? Alô, alô! Agora ele foi! Alô. 6 da manhã, 33 minutos, vamos aqui ao intervalo comercial, vamos ao break, eu volto daqui a pouquinho com os detalhes das informações da nossa terrinha e mais participações no 3551-6600, volte já!
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11: Você sabia que o moca é um dos mais saborosos tipos de café? É feito a partir de um tipo raro de grão. Ocorre quando apenas uma semente forma-se dentro do fruto do café. E o único grão concentra todo

0: machos ou caracóis.
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6: Você sabia que para os budistas e hinduístas ortodoxos, a sexualidade é inconveniente? O sexo não é bem visto por desgastar energias. Em compensação, nos tantras budistas e hinduístas, a sexualidade aparece como fonte de energia espiritual, sob a condição de se conseguir dominá-la em vez de ser dominado.
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6: Você sabia que o Buda que conhecemos não se chamava realmente Buda? Buda, na verdade, é um título, uma qualificação, não um nome próprio. Quer dizer, aquele que sabe ou aquele que despertou. É um termo aplicado a pessoas excepcionais que atingem determinado grau de elevação moral e espiritual e se transformam em mestres de sabedoria. O Buda que conhecemos, fundador do budismo, chamava-se, na verdade, Siddhartha Gautama.
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3: Você sabia que o Buda que conhecemos não se chamava realmente Buda? Buda, na verdade, é um título, uma qualificação, não um nome próprio. Quer dizer, aquele que sabe ou aquele que despertou. É um termo aplicado a pessoas excepcionais que atingem determinado grau de elevação moral e espiritual e se transformam em mestres de sabedoria. O Buda que conhecemos, fundador do budismo, chamava-se, na verdade, Siddhartha Gautama.
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Estamos por aqui, são 6 da manhã, 53 minutos, faltando 7 para as 7, hein? Tá tudo certinho, tudo por igual. 7 minutinhos para as 7 horas da manhã. A gente traz agora os detalhes das informações relacionadas à nossa terrinha Penedo. E depois eu volto a interagir com você no 3551-6600. Você já sabe. Segue enviando sua mensagem para nós, mensagem de texto, mensagem de voz. Vai trazendo suas sugestões, suas reclamações. Parabeniza quem você achar que merece. Aproveita a tribuna do nosso programa, que está sempre ao seu inteiro dispor. O Capacita Penedo alcança mais de 1.400 servidores da educação municipal. Durante a semana, de 13 a 17 de julho, a Secretaria Municipal de Educação da Prefeitura de Penedo realizou mais uma etapa do Capacita Penedo, programa de formação contínua que contempla todos os servidores da SEMED. Neste segundo ciclo, mais de 1.400 servidores participaram das oficinas realizadas nos 3 turnos nos auditórios da SEMED, do Instituto Federal de Alagoas, Campus Penedo, e do Centro de Convenções e Eventos Zeca Peixoto, antigo Cine São Francisco, onde também aconteceu o encerramento na última sexta-feira, dia 17. Dividido em blocos formativos mensais, o Capacita Penedo tem como objetivo qualificar todos os servidores de acordo com as suas áreas de atuação. Nesta edição,

Feira, dia 17, com novas oficinas no Centro de Convenções e Eventos. No período da manhã, participaram 735 servidores. Logo à tarde, foram 690 profissionais. E no turno da noite, a programação foi voltada aos profissionais da educação de jovens e adultos, o EJA. 6h56, faltando 4 minutinhos para as 7 horas da manhã. A Prefeitura de Penedo realizou na quinta-feira passada mais uma edição de entrega de óculos por meio do programa Sua Vida com um Novo Olhar, beneficiando 170 pessoas durante solenidade realizada no Cine Penedo. Com a nova entrega, a iniciativa alcança a marca de 5.423 penedenses atendidos desde o seu lançamento em 2022. O programa, desenvolvido em parceria com o Instituto Gestão de Políticas Públicas Sociais, IGPS, envolve as secretarias municipais de educação, aliás, Secretaria Municipal de Saúde, Educação e Assistência Social, que unem esforços para garantir mais qualidade de vida à população, promovendo acesso à saúde visual e fortalecendo políticas públicas voltadas às pessoas de baixa renda. A iniciativa representa mais do que a entrega de óculos. Ela devolve autonomia, melhora o desempenho escolar, facilita as atividades do dia a dia e proporciona mais dignidade para crianças, jovens, adultos e idosos. O programa Sua Vida com um Novo Olhar passou a integrar o Visão para Todos, ampliando o acesso às ações de saúde ocular no município. Com a mudança, deixou de existir a limitação de idade para a entrega de óculos às crianças, permitindo que estudantes com menos de 12 anos também sejam beneficiados, desde que participem das avaliações realizadas pelos programas. A iniciativa reúne diversas ações desenvolvidas pela Prefeitura de Penedo, por meio da Secretaria Municipal de Saúde, em parceria com outras secretarias, atendendo alunos da Educação de Jovens e Adultos, EJA, estudantes da rede municipal, incluindo Primeira Infância, além de usuários dos centros de convenção, aliás, os centros de convivência vinculados à Secretaria Municipal de Assistência Social e também realizando atendimentos no Complexo de Saúde Dr. Hélio Lopes para os demais grupos, com investimentos contínuos em programas que fazem a diferença na vida da população. A Prefeitura de Penedo reafirma o compromisso com a saúde pública cada vez mais humanizada, acessível e eficiente. 6h59, faltando um minutinho para as 7 horas da manhã. Criminosos furtam fiação e comprometem iluminação da Orla de Penedo. Na manhã da última sexta-feira, dia 17, parte do centro de Penedo ficou sem iluminação após criminosos furtarem boa parte da fiação elétrica do CAIS, localizado na orla da cidade, Ribeirinha. Dentro de um eletroduto, os criminosos furtaram a fiação elétrica de toda a extensão compreendida entre o Totem Penedo e o Museu do Paço Imperial. Esta não é a primeira vez que a fiação elétrica da orla é alvo de criminosos. Em outras ocasiões, furtos semelhantes já deixaram trechos da localidade sem iluminação, causando transtornos à população e prejuízos ao patrimônio público. Um boletim de ocorrência será confeccionado para que a Polícia Civil possa investigar a ação criminosa, e imagens captadas por câmeras de monitoramento eletrônico também serão solicitadas para ajudar na identificação dos responsáveis pelo crime.

0: pontualmente 7 horas da manhã. E tem uma informação a mais com relação ao à morte do médico aqui em Penedo, né? As investigações sobre a morte do médico obstetra e ginecologista Adeildo José Ferreira, encontrado sem vida na manhã de quinta-feira passada, dia 16 de julho, em um apartamento no Residencial Rio Belo, no bairro Santa Luzia, em Penedo, ganharam um novo elemento que poderá auxiliar a Polícia Civil no esclarecimento do caso. De acordo com informações divulgadas pelo 11º Batalhão de Polícia Militar, a vítima deixou cartas escritas, de próprio punho, endereçadas a familiares e à secretária que trabalhava com ele. A Polícia Militar foi acionada por volta das 10h30 da manhã, após uma denúncia de morte a esclarecer. Quando a equipe chegou ao imóvel, já estavam presentes o proprietário do apartamento, a secretária da vítima e familiares. O local foi imediatamente isolado para preservação dos vestígios até a chegada das equipes do Instituto Médico Legal e do Instituto de Criminalística, responsáveis pelos procedimentos periciais. Segundo a ocorrência, todas as cartas foram recolhidas pelo Instituto de Criminalística e serão submetidas à perícia técnica antes de serem encaminhadas ao delegado responsável pela investigação. O objetivo é verificar a autenticidade dos documentos e reunir elementos que possam contribuir para esclarecer as circunstâncias da morte. Após a conclusão da perícia no apartamento, o corpo foi removido para o Instituto Médico Legal de Arapiraca, onde foram realizados os exames necessários. Os pertences pessoais e as chaves do imóvel foram entregues a um familiar mediante recibo. A Polícia Civil segue investigando o caso e aguarda os laudos periciais para definir os próximos passos da apuração. Pois é uma morte a esclarecer. É importante que qualquer caminho que a polícia siga possa ser cautelosamente investigado. Bom, em breve a gente vai ter informações com relação à autenticidade dessas cartas, que com certeza vai ajudar, se for periciada e identificada que de fato foram escritas por ele. Então vai ajudar e muito, viu, a esclarecer o motivo e as causas que levaram a essa perda lamentável, né? São 7h04, 7 da manhã mais 4 minutinhos. Vamos seguindo com o Grande Rio Notícias. Eu tenho break, mas antes eu vou dar uma visualizada no nosso WhatsApp. Meu amigo Aguinaldo Ponzeiro. Ó, oh, Aguinaldo tá por aqui. E aí, Aguinaldo, o que é que mandas? Fica à vontade.
1: Bom dia, Luiz. Bom dia, meu irmão Luiz. Daqui quem está falando é o popular Ponzeiro, Luiz, rapaz. Eu quero dizer pra você, Luiz, que eu estou nesse momento, sabe aonde? Eu estou no Ceará, na terra do Padre Cícero.
0: Ih, rapaz, tá longe, hein?
1: Graças a Deus, Lula. Estou aqui na terra do Padre Cícero, muito, muito feliz. Nós estamos fazendo visitas. Nós somos turistas, né? Estamos fazendo.
0: Está em Romaria,
1: né? As igrejas, os monumentos, monumento turístico e católico. Já visitamos muito ontem, hoje vamos visitar. Ontem foi fora da cidade, hoje é na cidade, as igrejas, os monumentos. Onde tiver lugar de visita, hoje nós vamos fazer, que amanhã, por essa hora, estamos na, vamos sair agora para a missa. E amanhã é a missa final. Nós só vamos embora amanhã após a missa. A missa amanhã é às 6h. E após a missa é que a gente viaja. Deixa eu mandar um abraço para a Dona Fátima. Dona Fátima, já comprei a sua rapadura, viu? Aqui é a terra da rapadura, Lula. Já comprei sua rapadura, da Dona Fátima. Deixa eu mandar um abraço para o pessoal da Viva Santa Clara, o pessoal do Oiteiro. O meu freguês, que essa hora está esperando pelo pão e nada de pão. Pão só para semana. E agora eu estou de visita, viajando, rapaz, e fazendo visita.
0: O pessoal sem pão,
1: tô,
0: né?
1: De férias, semana.
0: Tá de férias.
1: Viu, moleque? Manda um
0: tá de lazer,
1: aí,
0: né?
1: Santa Clara, minha esposa Maria Lúcia. Ó, aí, Lúcia.
0: Sim.
1: Levanta pra dar pra escola, mandar uma quieta pra escola. Tá bom, um abraço e um bom dia, meu velho.
0: Um abraço, Aguinaldo. Ele mandou cedo essa mensagem pra nós, antes das 6 da manhã. Ele mandou essa mensagem, só agora que a gente tá podendo dar continuidade às mensagens que a gente recebeu dos nossos ouvintes, né? Zé Padeiro, fala Zé, tudo certo, meu
2: bom
0: querido?
2: Dia,
0: tudo
2: meu,
0: na paz aí?
2: Aqui é só o Zé Padeiro, irmão da luta, meus amigos aí, Carlinhos da Coreia, vai descansar como usar, o São João da Macaxeira, Roberto Jéssica, São Antônio Jardim América, Vicente Cemitério, Zé Maria do Cemitério, Guardião do Cemitério, o Ailton, seu Zé Ailton. Mandar um alô aí para o Jean, certo? Valdir, da Rua Nova. Vou mandar um alô aí para o Marido Potência. Mandar um alô aí para o seu Tarciso, rapaz. Seu Tarciso, chama na bota, né? O Eric Carroceiro, chama na bota. Manda alô aí pra Galeguinha. Manda alô aí pra minha esposa. E o Alisson, o Gugu e o Cássio, e a Cássia. Manda alô pro Zé Ivan, Anjo e Genilson, tá certo? Manda alô também, Luiz, aí também, meus amigos aí. Manda alô aí pra todos meus amigos aí, tá certo? Eu tô só seu programa aí. Chama na bota. Chama. E bom trabalho aí, meu amigo. E um alô, Luiz, aí pro Valdero aí. Valdero aí da Vila Martim aí.
0: Falou, meu amigo Zé. Veio em duas parcelas hoje. Zé Padeiro, esse é gente boa demais. Vamos lá, tem mais mensagens, mais participações aqui com a gente. Quem mandou mensagem foi Zé Branquinho de Neópolis.
3: Bom dia, Luiz Dantas. Aqui quem fala é Zé Branquinho da cidade de Neópolis. Manda um alô aí pra tio Ilha, Hélio Carroceiro, toda a galera da rádio. Mandar um alô pra galera de Santana, Saúde, Peneira de Neópolis. Vamos mandar um alô aí pros nossos apelidos famosos. Mandar um alô pra Pardal, Lia, Pituzinho, Paixão, Dente de Porcelanato, Prejuízo, Ricardo, Silvinho, Teiu, Catenga. Mandar um alô também para meu amigo Chico, Belmir, Jacó e toda a galera da região. Um abraço, tenha um bom dia. Tchau.
0: Falou, Zé Branquinho. Aquele abração. Bom dia, meu amigo, aqui é Dilson. Manda um abraço para meus familiares. Bom dia, o amigo Zé Padeiro. Bom dia, Luiz Dantas, que Deus te abençoe, te cubra de bênçãos. Manda um alô para Petrúcia, Lúcia Barbosa, Letícia, Rosemeire, Ana Paula, para minha filha, Danda, Dida, Jô, e Maria e Márcia, e todas do grupo Alegria de Viver. Quem fala é Dona Marlene, um cheiro no seu coração, fique com Deus, na paz do Senhor Jesus. Um abraço, Edna Marlene, para a senhora, para sua filha, toda a família. Aquele abraço para vocês que nos acompanham. Eu vou faturar, são 7 da manhã, mais 9 minutinhos. A gente volta já.
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1: Agora 7h22, 7 da manhã, mais 22 minutos. Estamos de volta, vamos com o Grande Rio Notícias. Tem mais informações. E o IMET dispara novo alerta de chuvas intensas para 87 cidades de Alagoas. Adiantando a previsão do tempo para o início da semana, o Instituto Nacional de Meteorologia, o IMET, disparou alerta de chuvas intensas para esta segunda-feira, dia 20, em quase todo o estado de Alagoas. A possibilidade, segundo o alerta amarelo do IMET, é de que chova entre 20 e 30 milímetros por hora, ou até 50 milímetros por dia, em 87 cidades alagoanas. Além de ter ventos intensos, variando entre 40 e 60 quilômetros por hora. O aviso pega a faixa de todo o litoral do Rio Grande do Norte até o sul da Bahia. Pela dimensão geográfica, Alagoas e Sergipe têm boa parte dos municípios dentro do alerta. As instruções são as seguintes: em caso de rajadas de vento, não se abrigue debaixo de árvores, pois há leve risco de queda e descargas elétricas, e não estacione veículos próximos a torres de transmissão e placas de propaganda. Evite usar aparelhos eletrônicos ligados à tomada. Obtenha mais informações junto à Defesa Civil pelo 199 ou Corpo de Bombeiros por meio do 193. E o governo de Alagoas contrata auditoria externa para pente fino na folha de pagamento. O governo de Alagoas deu um passo decisivo para ampliar o controle fiscal e a transparência de suas contas públicas. Sob o respaldo técnico e financeiro do Banco Mundial, o Estado autorizou a fase externa do processo seletivo para a contratação de um consultor individual especializado em auditoria da folha de pagamento. O foco da auditoria será analisar detalhadamente a folha de servidores ativos e inativos da administração estadual. A autorização foi chancelada pelo subprocurador-geral do Estado, Luiz Fernando de Martini, e publicada no Diário Oficial da última sexta-feira, dia 17. A contratação ocorre no âmbito do Programa de Apoio à Gestão Pública, o Progestão Alagoas, que é vinculado diretamente à Secretaria de Estado da Fazenda. De acordo com o parecer da Procuradoria-Geral do Estado, o processo de seleção segue os rigorosos parâmetros internacionais de aquisição de serviços estabelecidos pelo Banco Mundial. O órgão de controle jurídico exige que o Estado mantenha total transparência na divulgação dos critérios de pontuação e nos currículos dos candidatos finalistas que disputam a vaga. Fábio Rodrigues Reck, Juliana Dubeux e Isabelle Tibúcio. A medida visa modernizar a máquina pública e identificar gargalos ou inconsistências no pagamento de funcionários local, do funcionalismo local, garantindo que os recursos do Tesouro Estadual sejam aplicados com a máxima eficiência. Com a validação da Procuradoria e da Secretaria da Fazenda, deve prosseguir com as etapas finais de contratação do especialista nos próximos dias. É bom estar de olho, né? Porque essa foi a folha de pagamento. Tem uma pessoa específica, né? Que tem acesso a tudo, né? A incluir a valores, a retirar valores de pagamentos ali e tudo mais. E aí, se usar de má fé, já viu, né? O montante de pagamento é tão grande da Secretaria de Estado que por muitas vezes passa até despercebido algumas situações de desvios, né? De conduta inapropriada de pessoas responsáveis em administrar a folha de pagamento. Então espero que esse pente fino, se tiver alguma sujeira, limpe, né? Descubra para ser limpo. Vamos aguardar então os desdobramentos desta ação do governo do estado. 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Ó, deixa mais uma vez, a gente avisou na sexta-feira e eu tenho um formulário dos Correios que está em nome de Valdice Maurício dos Santos. Atenção, Valdice Maria dos Santos tem um formulário dos Correios em seu nome, tá? Para você fazer a retirada de algum pedido que você fez, alguma compra que você fez, tem encomenda sua nos Correios, você precisa pegar esse formulário para poder você ir buscar a sua encomenda nos Correios aqui de Penedo. Valdice Maurício dos Santos. Entre em contato conosco no 3551-6600, nosso WhatsApp. Pelo documento diz que o endereço dela é Conjunto Vale do São Francisco, segundo o endereço que está no formulário. Ó, gente, também foi encontrada uma certidão, hein? E essa certidão é uma certidão de natimorto. Aí você vai me perguntar, Luiz, o que é natimorto? Eu conheço certidão de óbito, conheço certidão de nascimento, certidão de casamento, mas natimorto, a certidão de natimorto é quando a criancinha, o bebezinho, morre ainda no ventre, né? Da mamãe. e emitida essa certidão. Essa certidão ela foi encontrada nas proximidades da Coab. Ela está, eu vi aqui, nome como pai, né? Os pais são Jefferson da Conceição Mamédio e Elane Goss Lima. Aqui está como os pais da criança que nasceu, infelizmente. Ela não chegou a ser retirada com vida, faleceu ainda no ventre da mamãe. O senhor Jefferson da Conceição Mamédio e Dona Elaine, ou é Elaine ou é Elaine Goss Lima, entre em contato conosco no 3551-6600, tá? Que a gente forma para a senhora ir buscar. A pessoa guardou, encontrou e pediu para que a gente divulgasse. Quem tá por aqui? Sandoval do Madre. Bom dia, Luiz. Aqui é Sandoval do Madre. Que Deus abençoe nosso dia, amigo. Amém. Que assim seja, meu querido, para todos nós, sempre. Feliz dia do amigo. Hoje é dia do amigo, né? Quem é que tá por aqui mandando mensagem para nós, não se identificou? Final do número é o 3315. Final do número, né? 3315. Seu Manuel Adalto, em Canoa de Baixo, região de Porto Real do Colégio.
0: Como passou de sexta-feira para hoje, segunda-feira?
1: Bem, meu amigo, graças
0: hoje
1: a Deus.
0: Hoje é o dia 20, é o dia do Padre Cício. Tem festa, eu acho que é aqui no povoado Gila, que tem uma estátua de meu padrinho Cício. E no povoado Cucum, de Porto Real do Colégio. Eu mesmo estava torcendo pela Espanha, eu não queria que a Argentina ganhasse.
1: E foi.
0: Logo no começo eu falei que eu não queria que a Argentina ganhasse, que era por modo essa taça não vir aqui para próximo nosso Brasil, para eles não estarem com mangação, que nem teve aí um ano. E ele vai disputar a terceira vaga, ele vai pedir de novo, que ele está com um jogador a menos, a Argentina.
1: É, a Argentina perdeu ontem. A Argentina ontem terminou perdendo, foi um jogão, né? Muito embora que a Espanha estava bem superior à Argentina. Eu confesso que a Argentina conquistou a minha atenção depois dos jogos que ela teve uma superação muito grande. Estava perdendo e terminou empatando e virou o jogo. Teve raça, jogou com força. Mas a Espanha ontem estava com um ataque bem ofensivo, né? Só faltou as finalizações serem concluídas, né? Porque ontem era para ser uma goleada na Argentina, mas foram muitos chutes que infelizmente não se tornaram gols, mas a Argentina estava ali com um goleirão, né? Aquele goleiro da Argentina, o cara é uma máquina. E aí finalizou 1-0 já na prorrogação, mas a Espanha foi merecedora, viu? Foi merecedora sim da vitória. Espanha jogou muito, jogou mesmo. Inclusive agora com essa vitória, a Espanha ela vai para o bicampeonato. Ela somou agora duas vitórias em Copas do Mundo. A Espanha tinha ganho em 2010 na primeira Copa e agora 2026 ela leva mais um título e aí ela sai lá da lanterninha junto com a Inglaterra, né? Que a Inglaterra só tem um título. Agora a Espanha tem dois títulos e empata com a França. A França ganhou em 1998 e 2018. Dois títulos. A Argentina, ela tem três títulos, ia para o quarto, ia ser tetra, se ganha ontem a Argentina. Itália, que não foi classificada para a Copa do Mundo, ela tem quatro títulos, já é tetra, bem como a Alemanha, que ficou pelo meio do caminho agora na Copa. A Alemanha terminou sendo desclassificada. Ela também tem quatro títulos. E o Brasil é o único país com cinco títulos. É o único país pentacampeão. Né? Vamos aguardar a Copa 2030 para ver se o Brasil mostra de fato que futebol é o Brasil, né? Que o Brasil é o país do futebol. Pois não é o que está demonstrando nas últimas Copas. Meu amigo Manga Rosa tá aqui com a gente. Bom dia, meu amigo. Estou na escuta. Grande Manga Rosa, tá na funerária Santa Luzia, acompanhando a gente. Aquele abração, Manga. Quem é que tá por aqui? Aqui é o Caba que tá pedindo, buscando uma companheira, né? É o Maciel.
2: Bom dia,
1: galera. É ele, de Junqueiro.
2: Fala, Maciel aqui de Junqueiro.
3: E no Fantástico tem, hein? Após épica,
2: campanha épica no Bando de Amor.
3: Argentinos reagem, a derrota. Não,
2: o WhatsApp é esse, 82, Alagoa, 91106672, Maciel. Decora do Bando de Amor, uma mulher que queira um compromisso sério. Entra aí no WhatsApp.
3: Muito.
1: As interessadas, inclusive teve um ouvinte nossa que pediu o contato dele, e acho que não estou na dúvida se eu mandei, eu estou na dúvida que se eu enviei o contato dele. Depois fala de novo aí, minha amiga, que eu estou na dúvida se eu mandei ou não o contato do Maciel, lá de Junqueiro. Todos os dias ele manda mensagem para nós, acompanha o Grande Rio Notícias, e disse ele que está buscando um novo amor, né? Uma mulher que quer um relacionamento sério. Se você se interessa, diz aí que a gente manda o contato dele. São 7:39. Eu agora vou ter que dar uma faturada, vou pro break. E a gente vai voltar já, com muito mais informações no 3551-6600. Mas você segue enviando a mensagem para nós, tá? Mensagem de texto, mensagem de voz. Vai trazendo as suas sugestões, suas reclamações. Parabeniza quem você acha que merece. Aproveita a tribuna do nosso programa, que está sempre ao seu inteiro dispor. Vamos lá? Faturo? Volte já.
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11: 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A maioria dos exames de sangue exige que o paciente esteja em jejum por um período de 10 a 12 horas. 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
1: Agora são 7 da manhã, 48 minutinhos, faltando apenas 12 minutinhos para as 8 horas da manhã. Rápido, hein? Passa rápido o tempo, não passa? Faltando 12 minutinhos agora para as 8. Já tomou seu cafezinho? Ainda não? Tô por aqui com o meu, viu? Cafezinho quentinho. Hoje tá temperatura bem fresquinha, né? Bom para tomar aquele cafezinho gostoso, saboroso, hein? Eita, coisa boa. Um cafezinho sem açúcar, tá? Bem magrinho, sem açúcar. A gente já passa o dia todinho comendo tanta coisa que contém açúcar. Aí você vai lá no cafezinho, seu cafezinho já prepara o seu cafezinho, só o pozinho e a água. Aí já é um lado, já é uma menos para você ir ingerindo açúcar. Não é ruim não, café sem açúcar, viu? Só no começo. Depois que o seu paladar se adapta, já era, viu? Aí você vai ver como fica uma maravilha. Tem mais informações? Vamos lá, as informações do nosso estado. Trazer a matéria relacionada ao Tribunal de Justiça de Alagoas, que nega pedido de liberdade e mantém o PTK preso em investigação sobre facção. O Tribunal de Justiça de Alagoas negou o pedido de liminar de habeas corpus apresentado pela defesa de Patrick Almeida Silva, conhecido como PTK, e manteve a prisão preventiva do influenciador e pré-candidato a deputado federal, que está preso desde 3 de junho deste ano. A decisão foi proferida pelo desembargador Ivan Vasconcelos Brito Júnior, relator do processo. E segundo o magistrado, em análise inicial, não foi identificado flagrante constrangimento ilegal que justificasse a revogação imediata da prisão preventiva. O mérito do habeas corpus ainda será julgado pela Câmara Criminal. PTK foi preso durante uma operação policial que apura a suposta prática dos crimes de organização criminosa, lavagem de dinheiro, além de possível ligação com o Comando Vermelho. Na ocasião, o delegado Igor Diego, da Diretoria de Repressão à Corrupção e ao Crime Organizado, a DRACO, informou que a prisão foi mantida durante audiência de custódia e que o influenciador foi encaminhado ao sistema prisional alagoano. Durante a operação, foram apreendidos com o investigado R$ 20 mil em espécie, dois celulares iPhone, dois anéis de ouro e um pendrive. Segundo informações divulgadas pela investigação, um áudio obtido pela Secretaria de Estado da Segurança Pública de Alagoas cita uma conversa envolvendo o chefe da facção criminosa Comando Vermelho de Alagoas, conhecido como Nencatenga, com referência a apoio político ao PTK. Conforme a apuração policial, a facção buscaria ampliar sua influência política em Alagoas por meio de candidaturas ligadas ao grupo. A operação teve como objetivo cumprir mandados judiciais expedidos pela 17ª Vara Criminal contra integrantes da organização criminosa, com ações realizadas em Maceió, Marechal Deodoro e no Rio de Janeiro. No habeas corpus, a defesa de Patrick de Almeida Silva alegou ausência de justa causa, imputação genérica, fragilidade das provas, inexistência de perícia de identificação vocal, irregularidades na cadeia de custódia das provas digitais, excesso na duração de investigação e pediu a substituição da prisão preventiva por medidas cautelares. Ao analisar o pedido, o desembargador destacou que a prisão preventiva exige prova da materialidade e indícios suficientes de autoria, não sendo necessária, nesta fase, a comprovação definitiva da participação do investigado. O relator também afirmou que a investigação é considerada complexa e reúne diversos elementos investigativos, segundo a decisão. As alegações da defesa sobre validade das provas, duração da investigação e aplicação de medidas alternativas precisam de uma análise mais profunda que não cabe na análise inicial do habeas corpus. Com a decisão, o pedido de liminar foi negado e PTK permanece preso. O processo seguirá para a manifestação da autoridade apontada como coautora e posteriormente será encaminhado à Procuradoria de Justiça antes do julgamento do mérito do habeas corpus. Pois é, segue preso então o influenciador PTK. O Tribunal de Justiça de Alagoas, ele negou o pedido de liberação. E homem troca tiros com a polícia e foge por área de mangue em Maceió. Um homem trocou tiros com a polícia, com policiais militares e escapou por uma área de mangue no bairro Bom Parto, em Maceió, no último sábado, dia 18. Uma motocicleta que tinha sido roubada na Gruta de Lourdes foi apreendida no local. No entanto, não há confirmação se o atirador tem envolvimento com esse crime. Segundo informações contidas no relatório de ocorrências da Secretaria de Segurança Pública, divulgados na manhã de domingo ontem, dia 19, os PMs já tinham localizado a moto roubada quando o homem apareceu armado com um revólver. Ele atirou duas vezes contra a equipe, que logo

Prefeitura pede licença ambiental para obras do BRT na Avenida Fernandes Lima. O projeto de implantação do corredor exclusivo para o transporte público no principal gargalo do transporte de Maceió deu mais um passo burocrático decisivo com a publicação no Diário Oficial do Município na edição de segunda-feira, hoje, dia 20. A Secretaria Municipal de Infraestrutura, a Seminfra, solicitou formalmente ao Instituto de Pesquisa e Planejamento Urbano de Maceió, o IPLAN, a autorização ambiental de implantação para o projeto implantação de um corredor de transporte coletivo BRT previsto para o eixo da Avenida Fernandes Lima. A solicitação da licença ambiental é etapa obrigatória para que as intervenções físicas possam ser executadas no canteiro central e nas vias operacionais da Fernandes Lima. O licenciamento analisa os impactos urbanísticos e ambientais da obra, incluindo o manejo da vegetação ao longo do canteiro, adequações no sistema de drenagem e o plano de mitigação para o tráfego durante o período das intervenções. O projeto do BRT promete reestruturar o fluxo do transporte coletivo de passageiros na capital, conectando a parte alta à parte baixa da cidade com canaletas exclusivas e estações para embarque e desembarque rápido de passageiros. A Avenida Fernandes Lima é a via de maior fluxo de veículos de Alagoas, concentrando o tráfego que liga o Farol e os bairros da parte alta e a Orla Marítima, os bairros da parte alta ao centro e a Orla Marítima. O gargalo diário afeta milhares de motoristas e usuários do transporte público em horários de pico. Com pedido de autorização ambiental, em análise pelo IPLAN, a expectativa do setor técnico da gestão municipal é concluir a etapa de licenciamento para dar andamento aos trâmites de execução e cronograma das obras na via.

8 horas pontualmente, ó. Falava ainda agora com um ouvinte nosso que tava tentando manter contato comigo, né? Eu fui observar agora, meu celular tinha várias mensagens e a questão é relacionada ao seguinte. Foi feito um serviço da Águas do Sertão nas imediações da Avenida Vanderlei. É mais precisamente ali entre a escola, hoje em dia é Hermílio de Freitas, né? A escola é Hermílio de Freitas e a funerária Santa Luzia. Porém, após a conclusão, né, do serviço hidráulico, o pessoal fez tapou, não é, o buraco. Mas eu recebi a mensagem, a informação ainda agora, de que um veículo, ao passar, o buraco cedeu, né? O buraco que tinha sido fechado terminou.

0: cedendo e parece que danificou parte do para-choque do veículo. Eu estou inclusive aguardando só algumas imagens que ele ficou de mandar para mim, mas pessoal da Águas do Sertão vê essa questão e também pessoal da SMTT tiver nos ouvindo e puder dar uma passada para sinalizar esse local, seria interessante ver a situação real desse buraco, né? Terminou cedendo foi feito o serviço ali de asfaltamento e terminou cedendo. Bem provável que por conta das chuvas, esses últimos dias choveu um bocadinho, né? E ali quando chove, aquele pedaço fica uma lâmina d'água boa. E um serviço, ó, serviço de cimentação, asfaltamento, pavimentação nesse período de chuva é problema, viu? É complicado. É você cavando e não tem aquela história, né? Você vai cavar num lugar onde a terra ela é bem fina. É você jogando a terra para fora, a terra cedendo. Você joga a terra para fora e a terra voltando pro buraco. Pois é, quase isso aí, né? É difícil, viu? Ó, recebi já o vídeo. E é grande, viu? Ah, aqui é meu amigo Manga Rosa. Meu amigo Manga, ele mandou um vídeo aqui para mim. Deixa eu ver aqui. Vamos lá. Colocar esse vídeo no ar. Sobre o buraco lá nas imediações da Funerária Santa Rosa. Oh, perdão, Funerária Santa Luzia, né, que é mais abaixo. E a escola Hermílio de Freitas. Ô Manga, mostra aí pra nós.
1: Olha por aqui.
0: Eita, rapaz.
1: Olha.
0: Pedaço bom aí, né?
1: Passou no carro agora aqui, me faz uma cacetada do canco.
0: Homem, é esse palavrão. Foi, né, rapaz, ó. Cedeu, né? Um pedaço bom aqui, viu? Que foi aberto para poder ser feito serviço. A Avenida Vanderlei, ela é uma avenida que a pavimentação dela é uma pavimentação diferente das demais vias aqui que tem asfaltamento nela. Ela tem umas placas de cimento que são enormes. E ó, essa via, ela já tem um tempão, né? A Avenida Vanderlei tem essa pavimentação. A pavimentação já começa no trevo da Toca do Índio. Ela começa a partir dali. Trevo da Toca do Índio. E ela segue até a Gruta de Fátima. E são placas enormes. E esses trabalhos que foram realizados por conta de vazamento de água, né? A recuperação dessa pavimentação foi uma recuperação, sim, que deixou a desejar. Deixou muito a desejar. Não é o que não ficou como era antes, né? Um serviço muito bem elaborado dessa via. E aí, ó, pessoal, quando depois termina o serviço, aí eles colocam o barro, a areia ali para compactar, né? Depois eles vêm com o asfaltamento ali, com brita, pinche e brita. Não é o mesmo material que a via tem, é um outro material. E nesse período chuvoso, fazer um trabalho como esse e liberar para os veículos, aí já tem uma movimentação boa de veículos, né? No horário de pico então é que tem. E aí os veículos vão passando, água o tempo todinho aí, quando chove, fica uma lâmina d'água boa, fica tudo encharcado. Aí não tem como, né? Não vai resistir. Então o pessoal da Água do Sertão precisa retornar para ver isso aí quando o tempo estiver bom, né? O tempo subir. No momento, o que precisa ser feito é a sinalização, para evitar até que outros veículos passem por este mesmo pedacinho aí da via e ceda mais ainda. Então, meus amigos da SMTT, estiver nos acompanhando que puder dar uma passadinha lá e verificar essa situação, sinalizar para evitar que algum acidente venha acontecer, principalmente com motociclista. Motociclista bater aí pode, um desatento, ele pode cair, né? E se machucar bastante. Então, meu amigo Cristiano da SMTT, tá de plantão hoje, Cristiano? Quem mais lá da SMTT? Meu amigo Gil, tá de plantão aí, a turma? Então, quem puder avisar a turma da SMTT, que estiver nos ouvindo, o pessoal dá uma passada lá e verificar essa situação. Vamos lá, 3551-6600. Quem é que tá conosco? Nildo. Nildo de São Paulo, mas o penedense que tá longe da sua terra. Fala,
2: bom
0: Nildo,
2: dia,
0: tudo certo?
2: Meu amigo do Luiz, bom dia, que Deus abençoe mais um novo dia. Desde quinta-feira eu comando um oi pra tu, homem. Mandei quinta, tu não ouviu, mandei sexta, tu não deu tempo.
0: É verdade.
2: E hoje, ovo, dá um abraço pro meu amigo Rogério, primo Rogério aí, do Bequim, todos do Bequim, meu amigo Júnior, Cavador de Costa, todos que tá curtindo a Grande Rio, cidade, que tá no trabalho agora no momento. Todos que tá curtindo essa linda Grande Rio, um abraço, um bom dia.
0: Falou,
2: bom
0: dia, Nildo.
2: Elefante, hein?
0: Aí.
2: Tô passeando, resolvendo os problemas, mas tô aqui.
0: Isso.
2: Tô aqui no celularzinho, ouvindo a Grande Rio, hein?
0: Aí, tá certo. Grandildo, tá em São Paulo, né, meu amigo? Aquele abração para você, meu irmão. Bom trabalho. Te ver, ó, a ouvinte, ela manteve contato comigo. Te ver, ó. Eu falava mais cedo, perguntava, ô, minha amiga, você que mandou a mensagem e perguntou se eu tinha enviado o número do Maciel, né? O Maciel de Junqueiro tá procurando um grande amor, né? Uma mulher que para ser sua companheira. A ouvinte que mandou para mim, né? Final do número dela é 6719. Ela disse... Bom dia, Luiz. Mandou não o número do rapaz. Pronto, então deixa eu aproveitar e já enviar agora o número dele, porque senão depois eu vai terminar passando pelo sentido, né? Eu fico naquela e mandei, terminei não enviando. Aí pronto, né? aí complica. Mas vou enviar agora o número dele, tá? E enquanto eu trago aqui a Genil de Jeda, eu vou mandar um número para você. Fala, Geninho, tudo certo?
3: Bom dia, Luiz, estou aqui na escuta.
0: Beleza, meu querido.
3: Um cafezinho desse aí para mim.
0: Mas você já tá no cafezinho, né? Sua voz é de quem tá mastigando alguma coisa e deve estar com um cafezinho daquele jeito, né? Quentinho e saboroso aí do lado. Vamos nós, quem também tá por aqui, mandou mensagem para gente. É o Vlad, é? É o Vlad, né? Bom dia, Luiz, aqui é o Vlad do violão, João Ramalho, estamos na escuta, eu e minha esposa Cristina, abraço meu amigo Vlad do violão e também a sua esposa Cristina, estão nos acompanhando, bem pertinho aqui de nós, na João Ramalho. Vânia Sobral, bom dia, Luiz, feliz dia do amigo, amém, querida, para todos nós, né? Feliz dia do amigo, ela mandou uma xicrinha de café, né? Ó, um emojizinho com um cafezinho, maravilha. Tá frio, né? Um cafezinho, ele vem bem a calhar. Dona Rita Andrade, lá do centro. Luiz, fala, Dona Rita, tá tudo certo?
4: E aqui é Rita, estou passando esse áudio para lhe desejar um bom início de programa. E também para lhe desejar a todos os meus amigos, viu? Um bom dia do amigo, dia 20 de julho. Ao meu esposo, os meus familiares, né? Minhas irmãs, meu irmão. A sua cunhada, Lurinha Passos, que é amiga e irmã. E a minha prima, Janúzia, e a Sandra Maurício, e a você também, né? Eu não tenho muita aproximação com você, mas eu considero você como um amigo. Um bom dia e um bom trabalho, meu amigo.
0: Amém, querida.
4: Amigo, né, Luiz Dante? Amigos de verdade mesmo, é aquele que podemos contar nas horas difíceis, né?
0: Isso, correto. Verdade.
4: Essas pessoas que eu citei, entendeu? Eu tenho certeza, se eu precisar, estará sempre ao meu lado, viu?
0: Coisa boa, é isso mesmo. A dona Rita tá certíssima, né? Amigo é aquele que no momento difícil, ele tá com você, né? Chega junto e lhe ajuda, né? Aquele que dá a mão para você levantar. Mas aquele que só vive criticando você, desdenhando de você, fazendo pouco caso, zombando da sua cara, isso é qualidade? Não é não, isso não é amigo de jeito nenhum. Cida Lima, fala, Cida,
5: dia,
0: tudo certo?
5: Luiz, uma boa segunda-feira para você e família e todos os seus ouvintes, para o Messias, Manga Rosa, Dona Iracema, Graça e Margarida, Maria Lima e todos aqui que estão te escutando. Para você uma boa segunda-feira, cheia de paz, de bênção, uma boa semana, um abraço para a Anjinha, bom dia. E Deus te dê uma boa semana e um bom dia abençoado por Deus.
0: Aquele abraço, Dona Cida. 8:11, Faturo, volte já.
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14: Estamos de volta, hein? 8:21, 8:21, de volta com o Grande Rio Notícias. Vamos com mais informações. Deixa eu trazer as informações de Sergipe, as informações do estado vizinho. Inscrições para projeto que oferta mudança de CNH e capacitação gratuitas em Sergipe são prorrogadas, né? CNH e a capacitação. As inscrições para o projeto Mais Motorista Pessoa Física 2026, que oferta gratuitamente a mudança da categoria da Carteira Nacional de Habilitação para as categorias C, D ou E, e capacitação profissional para a atuação no setor de transporte, foram prorrogadas até a próxima terça-feira, amanhã, dia 21. Além de custear a mudança da CNH, a iniciativa também oferece formação profissional especializada na Escola de Motoristas Profissionais ou em cursos homologados pelo SEST Senat. As inscrições devem ser realizadas exclusivamente pelo portal oficial do programa Mais Motoristas no site do SEST Senat. Para participar do programa, o candidato deve ter no mínimo 19 anos completos, saber ler e escrever, possuir CPF, ter CNH válida, atender aos requisitos previstos no Código de Trânsito Brasileiro para a mudança da categoria, não ter cometido mais de uma infração gravíssima nos últimos 12 meses, não estar com o direito de dirigir suspenso, pois ó, os interessados podem fazer a inscrição até amanhã, viu? Termina amanhã, dia 21. Aproveita que foi prorrogado, pessoal de Sergipe. Aproveitem. 8:23. E Aracaju e São Cristóvão assina o acordo que valida o levantamento sobre linha divisória entre os municípios. Os municípios de Aracaju e São Cristóvão assinaram na última sexta-feira, dia 17, o termo de concordância técnica que valida o levantamento georreferenciado de nova linha divisória entre as duas cidades. Segundo a Prefeitura da capital, o documento cumpre uma determinação da Justiça Federal e contribui para a realização de um plebiscito, consulta popular, na qual os moradores das áreas afetadas poderão escolher a qual município desejam pertencer. O termo será encaminhado para o juízo da Terceira Vara Federal e para o Instituto Brasileiro de Geografia e Estatística, o IBGE. Segundo o Procurador-Geral de Aracaju, Unaldo Mota, o alinhamento técnico era uma exigência legal para dar início às análises que antecedem o plebiscito. O procurador também garantiu que a população da região afetada não ficará desassistida até a definição jurídica da situação. O Senado havia aprovado em março deste ano o projeto de lei complementar que define diretrizes para a realização de plebiscito antes do desmembramento de parte de um município para incorporação a outro, o que influencia na disputa territorial da zona de expansão entre Aracaju e São Cristóvão. Segundo o projeto, parte do território de um município só poderá ser desmembrada para fins de incorporação a outro, mediante iniciativa da Assembleia Legislativa Estadual, estudo de viabilidade e aprovação em plebiscito pelos eleitores dos municípios envolvidos. O Supremo Tribunal Federal manteve em 2014 uma sentença da Justiça Federal em Sergipe de 2012, confirmando que foi inconstitucional Aracaju gerenciar limites territoriais de São Cristóvão a partir de 1989, sem consultar a população interessada. A mudança reflete no aumento do repasse financeiro feito mensalmente pela União e pelo Estado para São Cristóvão e redução para Aracaju. A Assembleia Legislativa do Estado de Sergipe informou em abril que iniciou os procedimentos para dar continuidade e estabelecer as regras jurídicas para casos de desmembramento e incorporação de áreas entre cidades. Foi sancionada neste mês. 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O Tribunal Regional Eleitoral de Sergipe decidiu na sexta-feira passada, dia 17, pela cassação dos diplomas do prefeito e do vice-prefeito de Simão Dias, Cristiano Viana Menezes e José Reinaldo Prata Sobrinho, respectivamente. Com a decisão, os políticos ficam inelegíveis por 8 anos e perdem os respectivos mandatos. Eles são acusados de abuso de poder econômico no contexto da realização de uma festa em abril de 2024, antes do período oficial da campanha eleitoral. Segundo o TRE, a festividade contou com estrutura de grande porte, divulgação de evento em redes sociais e também emissoras de rádio. Oferta de um boi no rolete e cerveja, além de presença de cores, números e símbolos do partido político das pré-candidaturas de Cristiano e Reinaldo. A ação de investigação judicial eleitoral foi proposta pela coligação Trabalho e União por Simão Dias, que é em parceria aí do União Brasil, do POD, o Podemos, né? PSD, Mobiliza e PSB. Cristiano foi procurado, mas não se manifestou sobre o assunto. O G1 não localizou a defesa de Reinaldo. 8h31, e um foragido por homicídio e estupro foi preso no hospital de Propriá. Um homem investigado pelos crimes de homicídio qualificado e estupro foi preso na manhã de domingo ontem, dia 19, no Hospital Regional de Propriá, durante uma ação conjunta das polícias civis de Sergipe e Pernambuco. O suspeito estava foragido desde abril deste ano e havia se refugiado no município de Japoatã, no interior sergipano. De acordo com as investigações, os crimes ocorreram em abril de 2026 na cidade de Sanharó, no agreste pernambucano, conforme a apuração policial. O investigado matou o atual companheiro da sua ex-parceira e em seguida estuprou a mulher. Após os crimes, ele fugiu e passou a ser considerado foragido da justiça. A prisão foi possível após o homem procurar atendimento no Hospital Regional de Propriá. Durante o atendimento, o comportamento do paciente despertou a atenção dos profissionais e dos policiais, já que ele demonstrava nervosismo ao tentar esconder sua verdadeira identidade. Diante da suspeita, equipes da Delegacia Regional de Propriá iniciaram diligências para confirmar a identidade do homem. Após o cruzamento de informações, os policiais constataram que se tratava de um foragido de alta periculosidade. Com a identificação confirmada, a Polícia Civil de Sergipe entrou em contato com a Polícia Civil de Pernambuco, que já havia representado pela prisão preventiva do investigado. Após a expedição de um mandado judicial, policiais dos dois estados realizaram cumprimento da ordem de prisão no hospital sem resistência. Segundo a Polícia Civil, a ação demonstra a importância da integração entre as forças de segurança pública, permitindo a troca rápida de informações e a localização de criminosos que tentam escapar da justiça ao atravessar fronteiras estaduais. O preso permanece à disposição do Poder Judiciário e deve ser transferido para o sistema prisional de Pernambuco, onde responderá pelos crimes de homicídio qualificado e estupro. Olha o perigo que o pessoal da unidade de saúde lá do hospital estavam passando ao atender uma pessoa dessa. Que perigo, né? Também que o pessoal foi esperto, desconfiou, acionou a polícia e a polícia de Propriá descobriu que tinha um mandado de prisão em aberto contra ele pelo crime de homicídio e estupro. 8h34, 8 da manhã mais 34 minutinhos. Quem mais está com a gente? Tem mais mensagens dos nossos ouvintes. Dona Iracema mandou mensagem de voz pra gente.
9: Luiz, no final do programa, toca a vinheta de aniversário para a filha da minha sobrinha, Olivia Maria, que está completando 2 aninhos hoje. Filha da minha sobrinha, Evelyn, que mora no Alto São João. Obrigado, Deus abençoe.
14: Olivia Maria, né? Tá aniversariando hoje, certo? Filha da Evelyn, né? Pronto, tá anotado. A gente vai parabenizar no finalzinho do Grande Rio Notícias. Tem mais mensagens para nós? Tem. Tem Valdete Sapucaia, lá de Pindorama, direto da Rua da Fábrica, também interagindo conosco. Tem Oswaldo da família Buscapé. Alô, Oswaldo, tudo certo por aí? Velho Chico 2, né? Tá sempre com a gente. Divaci Silva. Bom dia, meu amigo. Deus te abençoe. Segunda-feira, com falta de água. Onde? Sexta e sábado e domingo. A gente o tempo todinho aqui na Santa Luzia sem água. Mas o talão chega. É o que? É loteamento Santa Luzia ou bairro Santa Luzia? Tem falta de água. Sábado e ontem eu recebi um comunicado relacionado a um serviço da Águas do Sertão, e com esse serviço culminou na falta de água em algumas partes da cidade. Incrível que assim o comunicado, ele fala sobre a manutenção emergencial para reparo de um vazamento na adutora que abastece o Gabriel, Santa Cecília, Santa Luzia e Vitória, né? Aqui em Penedo. Aí aqui dizendo, ó, a previsão de conclusão dos trabalhos, e esse comunicado é do dia 18, de sábado. Aí diz, a conclusão dos trabalhos é para a madrugada do domingo, dia 19. E o abastecimento será retomado de forma gradativa nas horas seguintes. Então é isso, né? Pessoal da parte alta, inclusive também parte baixa, eles ficaram sem água. Eu ontem estive com os meus amigos lá da Musical. Eu quero aproveitar e mandar um abraço para toda a turma que faz a Sociedade Musical Penedense. Ontem foi a comemoração dos 82 anos, já que no dia 16 a Musical Penedense fez. E ontem foi a festa de comemoração. Quero até agradecer os maestros, o maestro Francisco e o maestro Wellington, que me convidaram para integrar a banda e participar da apresentação juntamente com eles. E aproveitar e mandar um abração para os demais componentes da banda, os meninos que também compõem a banda. Elas acaba tudo de bem, né? Gente boa. Os meninos aí que não bebe nadinha. Eu não pude ficar muito tempo, só fiquei lá até por volta das 2h15. Depois tive que ir para casa, tenho um compromisso com a patroa. E aí fiquei um tempinho lá com a turma depois da apresentação. Tomei o quê? 2 latinhas e segui o bonde. Peguei o bonde direto para casa. Fátima Belo, fala Fátima, tudo certo?
15: Bom dia, Luiz Dantas, tudo bem? Que Jesus dê um bom dia. Cadê sua mãezinha, tá bem? Fátima Belo do Raimundinho. Quer dizer, a minha música, a Mirabel, Jesus abençoe ela de tudo de bom, meus 4 netinhos, a toda a turma da rádio, viu? Bom dia, fique com Deus.
14: Um abraço, amém. Fátima, minha mãe vai bem na medida do possível. Ontem encontrei com seu irmão, com Charles, lá na Musical Penedense, viu? Charles Belo. Quem é que tá por aqui também com a gente? Diva, bom dia, Deus abençoe você e todos da rádio, amém, amém. Bom dia, perdi um chaveiro com o nome de Deus, com 3 chaves, uma delas de uma moto. Se alguém encontrar, agradeço. Pessoal, encontrou um chaveiro contendo algumas chaves, inclusive, dentre elas, a chave de uma moto, um chaveirinho que tem o nome de Deus. nosso amigo aqui, final do número dele é o 4930. Ele perdeu, tá? Encontrou, entre em contato com a gente que a gente anuncia para ele vir buscar a chave, tá? Mais ouvido com a gente, mensagem de voz, já?
16: Luiz Danta, bom dia.
14: Sim,
16: dá pra cantar os parabéns para o seu Manuel, aqui da Castro Alves.
14: Manuel da Castro Alves.
16: Eu estou completando 95 anos.
14: Eita,
16: viu?
14: Coisa boa.
16: E tem muitos anos de vida, ele, paz, saúde.
14: Cortou aqui a ligação, a mensagem, mas porque você não completou, viu? Ficou faltando aí pra completar. Mas, ó, seu Manuel da Castro Alves, 92, né? 92 anos, graças a Deus, né? Felicidades pro senhor, viu? Muita saúde. Já a gente parabeniza os aniversariantes do dia. Quem é que tá por aqui? Bom dia, Adriano, né? Adriano por aqui, desejando bom dia pra nós. Quem mais com a gente? Vamos lá. Ah, Dona Cleusa, agradecendo. Dona Cleusa, uma das aniversariantes de hoje. Dona Cleusa, do loteamento Santa Luzia, lá na rua A, não é? Felicidades, hein, Dona Cleusa? Deus abençoe sua vida sempre. Ela agradecendo, porque logo cedo a gente falou no aniversário dela. Seu Antônio de Ginaldo também está aqui conosco, desejando bom dia, aquele abraço para todos que fazem o A Penedo. O seu Antônio é um dos componentes, né? Bom dia, falar com o diretor da Águas do Sertão. Ah, a pessoa mandou aqui o número, obrigado, viu? Valeu, brigadão. Tem falando com o pessoal da assessoria de comunicação, tem o contato do pessoal da assessoria e eles sempre são bem atenciosos, viu? A Kelly, a Angélica, essa turma aí atende a gente muito bem, né? Os nossos companheiros de imprensa, pessoa que faz o trabalho com Águas do Sertão. Eu enviei o vídeo e a imagem, né, que meu amigo Manga Rosa mandou aqui para mim. E ela disse o seguinte: ó, aqui foi concluído, vou checar essa demanda de hoje. Ok. Ô Manga, obrigado. Viu? O Manga mandou para mim uma foto e colocaram um cone. Já tem um cone identificando, né? Para que o pessoal que está trafegando nessa avenida tenha cuidado, observe, né? Mas creio que esse cone, ô Manga, esse cone é de vocês, né? O pessoal aí, ó, já colocou um cone, já prevendo, né, que alguém não visualize o buraco e não colida. Já avisando que alguém visualize que tem uma barreirazinha ali, né, e desvie para evitar de bater no buraco. Dona Maria do Gilene, e aí, Dona Maria,
17: bom dia,
14: tudo certo?
17: Luiz, tô aqui na escuta, Luiz. Ó, Luiz, eu quero mandar um abraço e um cheiro bem apertado pros meus amigos, viu? Porque hoje é dia dos amigos. Para você também, viu? Para todos que trabalham na Grande Rio. Estou aqui desde 5:30 da manhã, Luiz, olha. Eita, Luiz, oi, manda um cheiro, um abraço para todos os meus amigos do Bairro Vermelho, de todos os bairros, de Penedo. Eu tenho um amigo com todos os bairros. Aí eu mando um abraço e um cheiro bem apertado para todos os meus amigos. E os meus inimigos não podem ficar de fora, não, viu? Eu mando dois. Viu? Mando dois.
14: Muito bem. Tem um ditado, né? Que inclusive é um pleonasmo. Ele diz assim: Deus ajuda quem cedo madruga. Cedo. Já madrugada já é cedo. Quando acorda ali, lá para as 5 da manhã, como Dona Maria, né? Mas quem madruga lá para 1 da manhã, tá, meu Deus do céu, 2, ninguém merece. Ô, Dona Maria, Deus ajuda, mulher, quem cedo madruga. Um abraço, tá? Tião, é o Tião, é? Bom dia, com muita paz, Luiz. Se você tiver o telefone, de onde, deixa eu ver. Questão de som alto, é? Questão de som alto é com polícia militar. Perturbação, sossego, polícia militar. Eu vou dar uma verificada. Acho que eu tenho aqui o número, tem o do Copom. E vou mandar, viu, meu amigo Tião? Abração também para Renata Porto, Tião e toda a família. 8h44, a gente vai pro break, eu volto já. Trago as últimas, daqui a pouquinho, as últimas informações.
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8h50. Faltando 10 minutinhos para as 9 horas da manhã. Vamos lá para a nossa reta final. As últimas informações com o Grande Rio Notícias. E prazo para convenções partidárias começa nesta segunda-feira. Começa hoje. Começa nesta segunda-feira, dia 20, o prazo para os partidos políticos fazerem suas convenções. Essa é uma etapa, uma das etapas mais importantes do período eleitoral, pois é nas convenções que os partidos definem seus candidatos aos cargos em disputa. Os partidos terão até o dia 5 de agosto para realizarem suas convenções e enviarem as informações dos candidatos e seus respectivos números para o Tribunal Superior Eleitoral, TSE. Esse envio é feito através do módulo externo do Sistema de Candidaturas, o Candex, pela internet. Além da escolha dos representantes dos partidos nas eleições, são sorteados os números com os quais cada candidato concorrerá. O partido tem direito a manter o número de legenda usados na eleição anterior. Os candidatos também têm o direito de manter o número que usaram na eleição anterior para o mesmo cargo. Também é na convenção que o partido formaliza a coligação com um ou mais partidos. Em 2026, os eleitores vão votar para os cargos de presidente da República, governador, senador, deputado federal e deputado estadual ou distrital, no caso do Distrito Federal. Este ano, os partidos deverão fazer convenções estaduais para a escolha de candidatos a governador, vice-governador, senador e suplentes, deputados federais, estaduais e distritais. A Convenção Nacional decide os candidatos a presidente e vice-presidente da República ou a participação em uma coligação nacional. Partidos que já marcaram convenções nacionais. O Partido Democrático Trabalhista, o PDT, será no dia 20 de julho, hoje, hein? PDT faz a convenção hoje, dia 20. O Partido Liberal, PL, vai fazer no dia 25 de julho. O Partido Social Democrático, é o PSD, será no dia 26 de julho. O Movimento Democrático Brasileiro, MDB, será dia 27 de julho. Também no dia 27 será o Partido Novo, ou Novo, né? Dia 27 de julho. Partido Comunista do Brasil, PCdoB, será dia 30 de julho. No dia 31, o Partido Socialista dos Trabalhadores Unificados, o PSTU, e o Partido Verde, que é o PV, também serão 31. O Missão, ó, esse partido não sabia ter o Missão também, viu? 1º de agosto. Missão, eu não sabia. O Partido da Causa Operária, o PSO, será dia 1º de agosto. E no dia 2 de agosto será o Partido Socialista Brasileiro, PSB, e o Partido dos Trabalhadores, o PT, dia 2 de agosto. Aqui os partidos que informaram já as datas das suas convenções nacionais. 8h54. E o IBGE, ele abre curso sobre risco de desastres ambientais. O IBGE está com inscrições abertas até o dia 20 de julho, só até hoje, hein? Termina hoje, dia 20. A segunda turma da capacitação do Side Lab Desastre, voltada a gestores públicos, gestores privados e demais profissionais que atuam na prevenção, mitigação, resposta e reconstrução de áreas afetadas por desastres ambientais. A capacitação é gratuita e tem como objetivo apresentar ferramentas, dados e informações e estatísticas geográficas e ambientais que podem ser utilizadas
no apoio à gestão de riscos e emergências. A segunda turma será realizada no dia 27 de julho, das 9 da manhã ao meio-dia, com até 1.000 vagas disponíveis. As inscrições podem ser feitas pelo endereço ibge.gov.br. 8h55, faltando 5 minutinhos para as 9 horas da manhã. E a Mega Sena, hein? A Mega Sena acumulou, gente. Olha, o sorteio do concurso 3.033 da Mega Sena foi realizado na manhã de ontem, domingo, ó, dia 19, em São Paulo. O prêmio para as apostas que acertassem as 6 dezenas era de 35 milhões. No entanto, ninguém levou a faixa principal e o valor acumulou para 42 milhões de reais.

0: vai receber R$ 1.145,28. A aposta mínima para a Mega custa R$ 6 e pode ser realizada também pela internet. Pois é, amanhã tem, viu? Tem mais sorteio. Então aproveita, quem sabe você não vai ser o próximo milionário, hein? O prêmio acumulou, tem um dindim bom aí, viu? Para quem vai concorrer, tem uma grana boa. Vale a pena, hein? 42 milhões de reais tá acumulado nesse valor. Eu vou agora para a agência Rádio Web, o Giro de Notícias, hoje com o Eduardo Amaral, vai trazer iniciativa nesta segunda-feira, aliás, inicia nesta segunda-feira o prazo para pedir o voto em trânsito. Vamos lá, ele traz esta e outras informações com o Giro de Notícias da agência Rádio Web. Vamos lá.
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2: Segunda-feira, 20 de julho de 2026. Este é o Giro de Notícias. Eu sou Eduardo Amaral e você acompanha os destaques do momento. A partir desta segunda-feira, os eleitores poderão pedir à Justiça Eleitoral o chamado voto em trânsito para o pleito de 2026. A modalidade permite que o eleitor que estiver ausente da sua cidade em outubro possa votar em outro ponto do país. O prazo para pedir o voto em trânsito termina no dia 20 de agosto. A opção estará disponível nas capitais e em cidades com mais de 100 mil eleitores. Os locais são definidos pelos Tribunais Regionais Eleitorais, os TRS. O Irã pediu à agência nuclear da ONU que condene os ataques dos Estados Unidos que tiveram como alvo a usina nuclear de Darkovin, em construção no sudoeste do país. Além da instalação, os ataques também atingiram vários locais na cidade portuária de Bushehr, no sul do Irã, onde fica a única usina nuclear civil iraniana. Em comunicado divulgado na noite deste domingo, o Comando Central dos Estados Unidos, responsável pelas ofensivas no Oriente Médio, informou ter concluído a nona noite consecutiva de ataques contra o Irã. A Espanha se sagrou bicampeã mundial neste domingo após vencer a Argentina na final da Copa do Mundo. A vitória veio com um gol na prorrogação marcado por Ferran Torres. O goleiro espanhol, Unai Simón, foi o vencedor da Luva de Ouro por ter sido o menos vazado da competição. A partida também marcou a despedida de Lionel Messi da Copa do Mundo. O argentino encerrou o torneio como vice-artilheiro da competição e disputou sua terceira final de Copa do Mundo. Um adolescente de 13 anos morreu e várias pessoas ficaram feridas na noite de domingo durante as comemorações da vitória da Espanha pela Copa do Mundo. O acidente aconteceu na Ciudad Rodrigo, no oeste da Espanha, após o desabamento de uma fonte. Segundo autoridades locais, torcedores subiram na estrutura para celebrar o título e a fonte cedeu. O Giro de Notícias é uma produção da agência Rádio Web. Texto e apresentação, Eduardo Amaral. Edição, Mário Melo.
0: Pontualmente 9 horas da manhã.
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0: Reta final do Grande Rio Notícias. Vamos agora parabenizar os aniversariantes do dia. Tá completando idade nova você hoje? Que Deus abençoe a sua vida. Sempre muita saúde e sabedoria. Quem hoje completa a idade nova? Dona Cleusa, lá do loteamento de Santa Luzia, na Rua A. Felicidades para Dona Cleusa. Quem também está aniversariando hoje é o seu Manuel, lá da Castro Alves. 92 anos, olha que maravilha. Felicidades a seu Manuel. A Olívia Maria, que é filha da Evelyn, está aniversariando hoje. Dona Iracema da Coab também está parabenizando ela. Quem também aniversariou por aqui, ó, neste finalzão de semana, ontem, domingo, teve a minha amiga Séries, que trabalha na farmácia central do município, e a Mailane Maria, ambas aniversariaram ontem, domingo, dia 19. Você que completou a idade nova neste finalzão de semana, você que está completando a idade nova hoje, que Deus abençoe sua vida, muita saúde, sabedoria, parabéns, felicidades. E a gente finaliza o Grande Rio Notícias de hoje. Antes, deixa só dizer que o pessoal da Água do Sertão já foi lá na Avenida Vanderlei.

0: para ver o serviço, né? O meu amigo Manga Rosa, juntamente com o pessoal da Funerária Santa Luzia, assim que o buraco surgiu, eles colocaram um cone para evitar um acidente, uma coisa pior. E mandou para mim a foto, o pessoal já está lá, já verificando a situação para reverter, né? E cuidado você que estiver trafegando pela Avenida Vanderlei, diminua a velocidade e mais atenção nas imediações entre a escola Hermílio de Freitas e a funerária Santa Luzia. O pessoal da Águas do Sertão está por lá trabalhando. Final de Grande Rio Notícias, está chegando Sandra Maurício, vem aí muita música, Rio FM Show. Ao meio-dia tem informações com Antônio Silva e o programa A Voz da Cidade. Às 14 horas o programa Derrubado, às 18 tem Grande Rio Esportes, o pessoal vai falar muito aí sobre o final da Copa, vitória da Espanha, bicampeã mundial, né? Copa do Mundo, ganhou em 2010 e ganhou agora, 2026, ela é bicampeã. Argentina, não deu para Argentina terminou a Copa 2026 como vice-campeã. Agora, o Messi merecia, viu? E que a seleção dele ganhasse para que ele fechasse com chave de ouro. É a última Copa do Messi, né? E o Messi joga muito, né? Mesmo que não goste da Argentina, mas tem que reconhecer que o Messi é um grande craque, joga muito. Não deu, não é? Não deu para a Argentina, porque a Espanha foi superior, bem mais superior, e trabalhou muito bem no campo, nas quatro linhas, foi apertado, perdeu muitos gols, mas terminou finalizando na prorrogação com um tento a zero. Parabéns à Espanha. Vamos lá, final de Grande Rio Notícias, eu volto amanhã, se assim Deus permitir, a partir das 6, com Grande Rio Notícias, e às 5, com o melhor do Forrozão das Antigas. Logo mais cedo estou por aqui. Ah, esqueci de dizer que às 19 tem o Eudes Alves com o seu Ronda na Grande Rio. Às 21 tem a Voz do Brasil. E às 22 volta a programação da sua 99.1, feita especialmente para você. Forte abraço, tchau, tchau e até lá.
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por aqui na Sonda 99.1, Grande Rio, e você primeiro lugar em todo lugar. Aqui na Sonda 99.1, segundou com, assim, né, de forma grandiosa, 20 de julho de 2026, segunda-feira, 9 horas e 14 minutos, está no ar o nosso Rio FM Show, que vai ao ar até o meio-dia com Central Motopeças, Farmácias Familiar, Doutora Patrícia Barreto, Bomboi Prime, Áudio Proteção Veicular, Farmácia Permanente, Cooperativa Pindorama, também com apoio total de Forte 3 Solar e mais, tem mais. 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Fazendo qualquer negócio e parcelando em 10. 9h16, bom dia, que bom ter vocês aí do outro lado do rádio curtindo a gente. Vou começar hoje meu projeto de sucesso, trazendo essa recordação gravada atualmente com a vontade. Bom demais! Oh, quem não tem uma história, hein? Que lembra dessa música? Se você tiver mais de 40, com certeza. Se você tiver 30, você já ouviu. E se você tem 20, conheça agora. A vontade.

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0: Queridos, e aí? Como estão vocês? De coração, eu quero saber como foi o seu final de semana, tá bom? 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Quem tá chegando por aqui, olha a Seminha.
1: Bom dia, Sandrinha.
0: Bom dia, meu amor.
1: Piracena, da Coab. Se for possível, eu toco os parabéns para Olivia Maria, do Alto São João. Filha do Juninho e minha sobrinha Evany Cristine. E você toca a música A Cura, para oferecer a minha irmãzinha Iraci e a meus amigos, os amigos verdadeiros. Para oferecer também a Salete, no Vale do São Francisco, Riso no Marizeiro. E a todos os ouvintes, parabéns para todos os aniversariantes do dia.
0: Parabéns para sua linda. Obrigado. A sua linda princesa Lívia.
1: Deus continue nos abençoando.
0: Amém.
1: Feliz dia do amigo.
0: Parabéns, Lívia. Um alto São João.
2: Parabéns pra
0: você. E a dona Marlene lá na João Ramalho oferece a programação, especialmente sucesso de Simone Mendes, Grupo Menos é Mais, de Simone Mendes, Pedro Pecado, para Danda, Jó, Lourdes, Ana, todas as suas amigas do projeto do Grupo Alegria de Viver, dona Petrúcia, Lúcia Barbosa, etc e tal. Maluquinho do Brega, de Penedo, Alagoas, para Sergipe, Brasil e Mundo. Lá em Salgueiro, no Pernambuco, tem o nosso querido amigo Newton, que vai curtir Limão com Mel, de janeiro a janeiro.
3: Bom dia, Sandrinha. Tô ligado na rádio maravilhosa do Grande Rio FM. Estou à procura, Sandrinha. O moleque vai estar no meu WhatsApp e tá aí. 9-1-10-6-6-7-2, procurando um compromisso sério.
0: Só sério.
3: Entra no WhatsApp. Entra aí com força, meu. Aqueles amigos da gente, os amigos de...
0: Ok.
3: E hoje só tem o dia do amigo, né?
0: Isso.
3: Pra bem com os amigos, tudo de bom, que Deus ilumine.
0: Pra nós, querido Maciel, um forte abraço pra você. Beto Friedman, bom dia pra você, menino. Saúde, paz, amor e alegria. Bom dia.
4: Sandrinha, bom dia. Aqui é Rita. Primeiramente, quero desejar um bom início de programa. E também, eu quero parabenizar a todos os meus amigos. Primeiramente, meu esposo, os meus familiares, que são meus amigos. E a minha amiga e irmã Lourdinha Passos, minha prima Janúzia, viu? Você, que eu considero
0: obrigada,
4: como
0: amor.
4: Amiga.
0: Também, tenho certeza disso.
4: E Luiz Dantas também, viu? Feliz dia do amigo.
0: Pra nós,
4: viu,
0: querida.
4: Amiga? Você não é uma amiga, não. É irmã para amiga, eu considero.
0: Você também.
4: Amigos é aqueles que, nas horas que a gente precisa, chega junto.
0: Uma palavra, né? Um abraço.
4: Então, dia 20 hoje de julho, É dia do amigo, então eu quero homenagear todos os meus amigos, inclusivamente você, minha
0: obrigada,
4: amiga.
0: Obrigada, meu anjinho.
4: Bom dia e um bom trabalho.
0: Obrigada, obrigada, obrigada. Chuva de bênçãos e que nossa amizade seja duradoura, verdadeira e abençoada por Deus.
4: E eu gostaria de ouvir a música de Ana Vilela, Trem Bala, para oferecer todos os meus amigos que eu citei.
0: E vamos lá. Obrigada. Obrigada a você.
4: Bom trabalho,
0: meu. Obrigada, meu bem. 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Maria Massal. 942.
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0: Simone Mendes.
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0: Que coisa linda, hein?
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0: Eita, coisa linda! Especialmente pro Nilton Santos lá em Salgueiro. Um forte abraço aí, Nilton Santos. Essa foi pra você. Obrigada pelos elogios, tá bom? Tudo de bom na sua vida e na vida de toda a sua família.
1: Bom dia, Sandrinha.
0: Bom dia, menino.
1: Manda alô pra Coab.
0: Alô, Coab.
1: Manda alô pra Ponta Mofina.
0: Alô, Ponta Mofina.
1: Como é que tá os homens?
0: Melhorando. Todo mundo melhorando, graças a Deus.
2: Bom dia, bom dia, Sandrinha.
0: Bom dia, grande, grande Aguinaldo.
2: Sandrinha. E quem está falando é o seu Aguinaldo.
0: Pão, pãozeiro.
2: Sandrinha, eu quero que você dedique todas as músicas do programa para as pessoas da Vila Santa Clara, Vila Primavera, da região de Penedo, todos os ouvintes do programa Rio Grande, Grande Rio Sul. Eu estou falando, Sandrinha, aqui diretamente, sabe de onde? Aqui do Ceará.
0: Especialmente
2: aqui da terra do Padre Cícero.
0: Que maravilha!
2: Juazeiro. você, com certeza você queria estar aqui, Sandrinha.
0: Com
2: aqui,
0: certeza.
2: Que coisa linda, aqui. É muito bonito. Eu vou mandar um vídeo pra você, viu?
0: Mande.
2: Que coisa linda. Aqui é lindo e maravilhoso, menino. Aqui é a Terra Santa, a terra do Padrinho Cícero. Neste momento eu estou aqui de frente à pousada, aqui mais meus primos, mais o Zé Carlos, mais o Raposo, mais uma amiga aqui lá. Eu vim, como você sabe, vim na caravana de Geraldo Ponciano.
0: Uhul, que maravilha,
2: eu vim
0: menino.
2: Eu vim 14 ônibus.
0: Oi, 14?
2: Foi uma caravana de 14 ônibus. O nosso amigo Gilvão Filho, forneceu esses ônibus.
0: Parabéns.
2: Já deu comida, deu passagem, deu dinheiro para hospedagem, já deu lanche. Estamos aqui. Você sabe pegar o prefeito Bebeto Barro. Aí estamos aqui, de frente à pousada, debaixo do pau sentadinho. Daqui
0: na
2: a pouco,
0: próxima levem eu.
2: Aqui nas igrejas. E fazer compras para ir para casa. Nós já vamos para casa amanhã.
0: Muito bem.
2: Amanhã, 5 horas da manhã, a gente viaja. Aí estamos de volta à nossa região aí de Alagoas. Diretamente para Geraldo Ponciano. E eu só vou para casa quinta-feira.
0: Oi?
2: Quinta-feira é que eu tô indo para casa, para Penedo. Valeu, Sandro. Um abraço e um bom dia, minha linda, maravilhosa.
0: Aguinaldo, meu amigo, que alegria ouvir esse seu relato. Você, sua família, seus amigos, 14 ônibus em caravana em Juazeiro. Gente, que coisa linda, terra do meu padinho Cício. Um abraço para todos vocês, que voltem na paz, todos com o coração repleto de alegria. Que seja um momento, assim, sensacional, principalmente espiritual, tá? Que todos voltem para casa renovados e parabéns para esse apoiador de vocês que deu todos esses ônibus, deu a possibilidade de vocês estarem aí nesse momento tão prazeroso, né? O turismo religioso. Parabéns. E obrigada por compartilhar conosco, com toda a programação da Grande Rio FM, especialmente os ouvintes do Rio FM Show. E assim, saudar com carinho todos vocês da Vila Santa Clara. Desse jeito, na próxima me chama. Me chama que eu vou também, viu? Quero ir. Nunca fui, gente, pra esse passeio. Tenho vários convites, mas desse jeito é que você falou, tá bom demais. Gente, uma turma, 14 ônibus. Volta em paz. Quando chegar aqui em Alagoas, comunica pra gente, tá bom? E outra coisa, você ficou de visitar o Alves Corrêa na quinta, não sei se deu tempo. Você disse que ligaria pra gente pra falar aqui sobre a visita. Então, se puder, faz um relato pra nós, tá? Um abraço, Deus abençoe. Grande pãozeiro, amigo, gente, é desse nível pra mais. Um abraço todo especial pra minha amiga Rita Andrade, pra todos os amigos dela, pra todos os meus amigos que o rádio me trouxe de presente.

0: 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Bom demais. Volto já já, depois do nosso intervalo comercial.
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0: Muito bem, bom dia, bom dia, bom dia, Grande Rio FM, empresa do Grupo Moacir Andrade. Eu sou Sandra Maurício e acompanho você até o meio-dia. Muito obrigada a todos que estão conosco aqui nas ondas da 99.1. 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
0: Aqui! Vamos lá, vamos lá. Deu tilt, né? Pera lá, o computador doido. 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Não é fácil, não. Mas vamos lá, vamos lá. 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
2: 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Quem mais que a gente tem que falar? Do ouvinte que tá do outro lado do rádio para curtir os melhores sucessos. Vamos lá, vamos lá. Quem chegou por aqui para falar comigo? Dona Maria José Calixto. Bom dia.
3: Bom dia, Sandrinha. Quem tá falando aqui, mas é pessoal do Sul. Sandrinha, passou a música evangélica aí, minha filha.
2: Sim, senhora.
3: Viu? Qualquer um, tá bom que você passar. Tudo é evangélico. Em nome do Senhor Jesus. Tô oferecendo para vocês. E meus irmãos da igreja, meus irmãos, pai, mãe, pai, meus colegas, sim, minhas colegas de Pissabuçu, e para mim também, meu marido, que anda meio adiantado, fazer os exames dele, dá tudo certo em no nome do Senhor Jesus. Muito obrigado, é um bom dia, fique com Deus, Deus abençoe, tchau.
2: Tchau, meu bem, chuva de bem.
4: Bom dia, Sandra Maurício. Sandra Maurício, bota aí a banda Leonardo para nós ouvir. Tem um okay. Bom dia para você de segunda-feira.
2: Também quero aqui oferecer o sucesso de Luan Santana. Luan Santana tá com música nova, né? Ele e o Henrique Iglesias. É? Não, é o Ricky Martin. A nova música do Luan Santana se chama Estranho. E vai especialmente a minha querida amiga Ana Célia do Sítio Alvorada, que também tá sempre por aqui curtindo a gente, oferecendo para Valquíria Martins, todos os amigos e familiares que curtem a gente lá na comunidade Senhor dos Pobres.
5: Sandra, bom dia, minha amiga. Quero pedir a música de Itairano Cigano, qualquer uma delas, para oferecer a toda a minha família, a você e a todos aí da rádio. E a todos aqueles que estão assistindo a Grande RFM.
2: Obrigada, você, meu amor.
5: Uma boa segunda-feira, bom começo de semana.
2: Obrigada. Obrigada para você e obrigada a todo mundo. Enquanto esses sucessos não chegam, eu vou mostrar para vocês o novo som do Raça Negra. Transplante. 10h20. Minha amiga Cida! Quentinhas do Matheus. Quase que eu digo quentinha do James.

0: Bora, minha galerinha linda da Rádio Grande Rio, da cidade de Penedo. Beijo, Tairone, minha amiga Sandra Maurício. Um beijo, Deus abençoe, obrigado pelo carinho, viu? Rádio Grande Rio FM. Tamo junto!
1: Essa música é linda.

0: gostoso e quero mais.
1: Delícia!
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0: Vamos lá, vamos lá, vamos lá. 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Vamos que vamos destacar mais ouvinte com a gente. Bom dia, grande professor Franklin. Hoje é dia do amigo, gente. Dia do amigo. E a gente saúda todos os amigos queridos, né, que fazem parte da nossa história. Obrigada, professor Franklin. Muito obrigada mesmo pelo carinho, pela presença nas nossas vidas. Arlinda?
1: Bom dia, Sandrinha. Jesus Cristo seja a nossa força. Eu estou um pouco gripada, mas gostaria que você passasse aquele hino, passa lá em casa, Jesus, para oferecer a Sandrinha, o Luiz e todos os ouvintes que estão ouvindo esse programa. E para oferecer todos que estiveram acamados em casa e nos hospitais. Que Jesus Cristo seja a força de todos nós. Bom dia, Sandrinha, minha linda. Estou gripada.
0: É nós, querida, estamos gripadas juntinha, né? É, vamos lá, quem mais está aqui? Titia Dilza.
2: Bom dia, coisa linda. Vou cantar a música. Amigos para sempre, é o que nós devemos ser. Amém. Na primavera, em qualquer das estações, nas horas tristes do momento de prazer. Amigos para sempre. Estou aqui escutando, mas é uma correria, minha irmã, tão grande que... Mas Deus te dê um bom dia. Beijo, te amo, querido.
0: Eu também
2: feliz
0: te
2: dia
0: amo.
2: Do amigo.
0: Só pra gratidão.
2: Todos os amigos que fazem a Grande Rio FM. Nós todos somos amigos, somos irmãos.
0: Graças a Deus, graças a Deus. Deus abençoou nossas vidas e nos trouxe de alguma maneira para a vida uma da outra através das ondas do rádio. Vem cá nos visitar que eu tô com saudade. Lúcia, um abraço, Lúcia, Pinóquio, Pelé. Um abração também pro Aguinaldo e família. Vou falar em Aguinaldo.
3: Funhança, mas não deu não pra ir lá por a casa do Alves, não, porque eu ia por a casa do Alves se eu tivesse ido de manhãzinha, como eu estava planejando. Mas houve um negócio a me resolver no banco, na caixa. Aí de manhã, aí não deu pra mim. Aí eu já vim viajar de meio dia à tarde. Aí eu não fui por a casa do Alves. Eu só ia lá por a casa do Alves se eu fosse de manhãzinha.
0: Pois tá bom. O importante é que você fez sua viagem e tá aí aproveitando tudo. Bom retorno para vocês e um abraço forte. Obrigada, obrigada mesmo de coração. Quem mais tá aqui? Olha ela.
4: Dona Maurício.
0: Oi, meu bem.
4: Feliz, amigo, pra você,
0: feliz nosso dia, ouvinte. Querida.
4: Um abraço pro Luiz, que eu esqueci de dar a ele. Todos aí da rádio, um feliz dia do amigo.
0: Obrigada.
4: Bota aí uma música pra mim, qualquer música que fala de amigo, oferecer a todos os seus ouvintes, todos os meus amigos e inimigos, que são mais inimigos do que amigos. Um abraço pra todos, viu? Bota aí qualquer música de Fregios, qualquer um aí, viu? Bom dia, Sandra Maurício, que Jesus te dê uma boa segunda-feira e um bom dia abençoado, uma boa semana pra você e todos os seus ouvintes.
0: Obrigada, moça linda, que assim seja, nossos dias, cada dia é mais especial. Um abraço e um feliz dia do amigo, voto da Marilã, que pede sucesso nua.
5: Oi, Sandrinha, bom dia. Aqui é Josete, presidente da Associação de Moradores e Agricultores do povoado Itaporanga.
0: Oba, Itaporanga na
5: feliz
0: audiência.
5: Dia do amigo.
0: Pra nós, querida.
5: Eu conheço, você é minha amiga de rádio, todo dia
0: oh,
5: te ouço.
0: É tão, sou feliz.
5: De 5 da manhã até 10 horas, a hora que eu saio pro trabalho.
0: Oh, meu amor.
5: Então, se você, gatona, é, na igreja de Santa Luzia, eu só conheci a sua voz, mas aí eu conheci você pessoalmente.
0: Ai, que
5: você
0: fofo.
5: É linda, que Deus abençoe você.
0: Que me deram, essa beleza está no seu coração.
5: Eu queria a música do Fregios, Terra Seca, para oferecer a você e todos os ouvintes que te ouvem.
0: Obrigada,
5: minha
0: meu
5: filha,
0: bem.
5: Meu filho, todos que estão te ouvindo, ok?
0: Muito obrigada,
5: bom
0: querida.
5: Bom dia, beijo.
0: Beijo, minha linda. Jesus te abrace por mim. Dê a alegria de você viver longa vida com a sua família, com os grandes amigos que a vida te presenteou. E que você seja sempre essa amiga iluminada na vida de todos. Beijo, beijo, beijo. Obrigada mesmo de coração. Olha, ela também tá por aqui. Olha, Dani.
6: Bom dia, Sandrinha. Aqui é a Dani, da Rua Fernando Peixoto. E eu gostaria de parabenizar você e todos os meus amigos pelo Dia do Amigo. Gostaria que você tocasse aqui ali, a amizade oferecida para você e para todos os meus amigos e amigas. Beijos.
0: Um abração, querida.
7: Bom dia, Sandra Maurício. Toca a música de Pablo, qualquer uma. Ofereço para todos vocês, ouvindo, para a galera aqui de Brejo Grande.
0: Valeu, querido. Vamos de sucesso. Que Jesus seja o nosso grande amigo. E Ele seja em nossa casa, no nosso trabalho, na nossa mente, no nosso coração,

0: só quem sabe é Deus.
1: Um abraço pra minha amiga Dona Chica Bela Vista, Igreja Nova, Dona Petrúcia no centro da cidade, Dona Bernadette no Alto São João, Dona Lourdes também no Alto São João. Aquele abraço forte especial, Zuleide, Dona Solange, seu Edivaldo, aquele abração pra Marli Lobo, Dona Marli, mãe do Jailson lá na Rua do Vasco, pra todas essas pessoas lindas do meu coração, Wilca Fininho, João Vitor, etc. e tal. Vamos lá de música, tá chegando Pablo Jamil, ele vem com Filhos de Jorge, a canção é O Amor é Brega. 10h52.

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6: Muito bem, já de volta por aqui, agradecendo a você, querido amigo e ouvinte. Oi, bom dia.
7: Bom dia, Sandrinha, tudo bom?
6: Tudo bem,
7: você,
6: querida?
7: Você tá, minha filha, saúde. Aqui é a Dona Maria.
6: Melhorando.
7: Da Vila, viu?
6: Obrigada, Dona
7: você
6: Maria.
7: Você tá bem?
6: Melhorando.
7: De Frei Gilson.
6: Certo. Para todos
7: qualquer
6: nós.
7: De Frei Gilson, você toca para mim, viu? Para oferecer a você, que o Espírito Santo de Deus lhe dê saúde,
6: amém,
7: lhe dê essa alegria que você tem, uma mulher guerreira, uma mulher que ama, uma mulher que se ama, viu? Um bom dia, Sandrinha, fica com Deus, coisa linda.
6: A senhora também, um pedacinho de céu, obrigada pelo seu carinho, Dona Maria, chuva de bênção.
8: Bom dia, Sandrinha, que é Vânia.
6: Bom dia, Vaninha.
8: Bom, passa toda a música pra mim.
6: Toda a programação pra você.
8: Alô, José Ailton, alô, Manuel, posso correr a minha hora dele, toda a minha família, pra você, esteja uma segunda-feira, Sandrinha, sou de pátria, até se Deus quiser, viu?
6: Vamos continuar, sim, a oração pela saúde do Alves Correia e também do Júnior Dantas e de todos nós, né, que de alguma forma nós temos alguma enfermidade, mesmo aquelas que ainda não foram descobertas, nós estamos sendo curados todos os dias. Em nome de Jesus, amém.
9: Bom dia, Sandrinha.
6: Bom
9: quero
6: dia, Letícia.
9: Do Oteiro. Quero uma música de Calcinha Preta. Meu grande amor. Ofereço para todo mundo que estiver escutando essa rádio.
6: Jesus, dependesse da música para viver. A cantar, né? Já pensou que aqui é meu grande amor?
10: Bom dia, minha flor, bom dia.
6: Bom dia, minha querida.
10: Como é que
6: amiga?
10: Tá você, família?
6: Melhorando.
10: Um feliz dia dos amigos
6: pra
10: de muita
6: todos
10: paz,
6: nós.
10: Muita saúde, muita sabedoria para você e para todos da Raida. Presente que ganhamos nós, que tem você na vida de todos nós que te amamos.
6: Obrigada, minha
10: feliz
6: linda.
10: Feliz dia dos amigos.
6: Isso é incrível, obrigada. Obrigada, Edinalva, do Sítio Saco Arroz.
11: Bom dia, Sandra.
6: Bom dia, querida.
11: Eu sou Neide.
6: Oi, Neide.
11: Neide, do Brejo da Conceição.
6: Oi.
11: Oi, só pode ser minha titia Dilza.
6: Ela
11: viu?
6: É maravilhosa,
11: ela
6: né,
11: é minha
6: Neide?
11: Minha tia e minha madrinha.
6: Gente, cara.
11: E feliz
6: ali.
11: Dia dos amigos, Sandra. Um abraço
6: obrigada,
11: pra você e todos da rádio. E todos que estiverem ouvindo.
6: Foi muito bom te conhecer pessoalmente, você e sua família, Neide.
11: Bom dia, Sandrinha.
6: Bom dia, Rita. Ana, que é a Maria do Gileno.
12: Uma música aí, bem bonita. Amigos para sempre. Oi, quero botar essa música para o grupo Família Corrente do Bem, Família Corrente Forte, para todos meus amigos da Família Corrente Forte e para todos meus amigos da Família Corrente do Bem. E para todos meus amigos do bairro, para você também, para todos que trabalham na Grande Rio, viu? Toca uma música aí para todos meus amigos e para meus inimigos também, viu? Toque uma. Agora, meus inimigos, vou deixar para você escolher.
6: pros inimigos, a gente manda mais amor, tá bom? Foi assim que Jesus disse. É um tapa, aí você vira o outro rosto, a outra face. É o outro lado da face. Aí sim, para os inimigos é que a gente deve mesmo mandar muito amor, perdão, paz, alegria, porque eles estão precisando, né? Então, a gente tem que fazer isso para eles.
13: Bom dia, Sandrinha. Feliz dia dos amigos.
6: Para todos
13: pra
6: nós,
13: todos
6: querida.
13: Todos os meus amigos do meu filho da Grande Rio FM, que pra gente já é nossos amigos, né?
6: Obrigada.
13: E pela força, né, que sempre vocês dão pra mim e pro meu filho.
6: A gente tenta.
13: Qual que é a música, por favor, de Devinho Novaes?
6: Chopi.
13: Felipe gosta muito.
6: Valeu, feliz dia pra todos. Hoje é um dia de família, né? Hoje é um dia de família pra gente. Amizade
14: bom
6: é
14: dia,
6: isso. É
14: bom
6: ser
14: dia,
6: família, né? Bom
14: amor,
6: dia, minha princesa.
14: Minha amiga, minha vizinha, minha... Tudo.
6: Graças a Deus.
14: Que Deus nos abençoe, os nossos amigos, os nossos inimigos também, porque precisa do amor de Deus. E que Deus nos abençoe, minha filha. Deus te proteja.
6: Amém.
14: Muita paz e saúde, uma semana abençoada.
6: Sim,
14: é que eu te desejo para todos os ouvintes dessa rádio maravilhosa. Estava sem poder te ouvir.
6: Desse agora tá me ouvindo, né?
14: Passa uma música aí pra gente ouvir. Eu, quando eu não falar, mas eu tô ligada.
6: Te amo, minha linda.
14: Beijo, meu amor. Eu te amo muito.
6: A senhora é cara pra nós.
14: Jesus Cristo.
6: Amém, amém, amém. A senhora é cara, é muito cara pra nós. Alô? Bom dia.
15: Bom dia, Sandra Maurício.
6: Bom
15: meu
6: dia.
15: Nome é Aguinaldo.
6: Oi, Aguinaldo.
15: Eu tô querendo contar minha cara metade. Moro aqui no Campo Redondo.
6: Oi?
15: Meu número.
6: Mais um.
15: É 9-9-4-3-9-2-6-1. Eu quero uma música de Asa Livre, se for possível. Bota meu número no ar aí.
6: Olha aí, mais um, metade. Mais um. Tem o Marcial de Junqueiro.
15: Esse é o meu número e meu WhatsApp, Sandra Maria.
6: Vou falar pro pessoal, tá?
15: Pra um relacionamento sério.
6: Lá no Campo Redondo.
15: Me mandar um oi, eu respondo. Não tenho vício.
6: Não tem vício.
15: Vício nenhum.
6: É um rapaz trabalhador, 829-9943-9261. Agora qual é a música que ele quer?
15: 9-9 da minha cara metade. Ah. Moro aqui no Campo Redondo. Meu número.
6: 9-9-9-43-9261. Valeu.
15: Eu quero uma música de Asa Livre, se for possível.
6: Certo.
15: Bota meu número no ar.
6: Oi, mais um que tá aí precisando de amor para dar. Aliás, tem muito amor para dar. Se você está viúva, solteira, jovem, quer se apaixonar, quer ter um relacionamento promissor, conheça o meu amigo lá do Campo Redondo. O nome dele é Aguinaldo, tá bom? Daqui a pouco eu vou dizer qual é a música dele para vocês. Porque eu quero te dizer que não importa a tormenta. Claro que a gente vai se ferir, a gente vai se magoar, muitas vezes a gente vai resmungar, mas Jesus já disse, não resmunga, porque quando a gente resmunga, coisa ruim vem. Então vamos viver com alegria, essa alegria é a maior alegria do mundo, é sentir Jesus presente em nós.
16: Amém.

Minha amiga Tam, beijo pra você, Tam. Cidinho de Neópolis, aquele abraço também pra Ana Lúcia lá no Oiteiro. Doutora Patrícia Barreto, doutor Alcides, dentista, né? Lavanderia Express com a gente. Um abração todo especial pro meu amigão Hélio Carroceiro. Pra quem mais? Pra Carminha das Viagens. Abraço pra Celinha lá nas, no Tributos, também curtindo a gente. Meu primo Bill, sua mamãe Dona Lourdes e toda a família. Beijo pra minha amiga Luciana. Enfim, pra todos os, vocês, queridos amigos e ouvintes. Vamos lá de Calcinha Preta. Meu grande amor é o nome do sucesso. Um abraço, Samuca, Igreja Nova.

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0: 11:36, mais um bloco, só agradecer a Deus por ter vocês aí do outro lado do rádio curtindo a gente. Antes de eu falar dos nossos anunciantes, eu quero lembrar que a dona Petrúcia tá aqui.
1: Bom dia, Sandrinha, Deus que lhe abençoe.
0: A nós todos, meu bem.
1: Feliz dia do amigo hoje e sempre. Deus abençoe todos dessa rádio maravilhosa. E dê um alô para toda a minha família, todos meus amigos. Grupo da Alegria de Viver, Lourdinha, Marlene, Letícia, o grupo da Mãe Rainha aqui da Fernando Peixoto, todos moradores da Fernando Peixoto, morador da Cerquinha das Laranjas, Cido de Japoatão, seu Valdeci do Castro, o Edinaldo Ariane, que é um filho para mim. Que Deus toque no coração de todos, que nós continuemos sempre unidos com saúde debaixo do manto de Nossa Senhora Aparecida. Cissa, Rita, Benedita da Campos Teixeira, Maria Aleixo, todos que estão na escuta desse maravilhoso programa. Um abraço, um beijo no coração. Núbia, fique boa, Núbia, com as bênçãos de Jesus. Tchau.
0: Obrigada, minha querida, obrigada.
2: Sandra, ontem eu pedi um óculos de grau na mediação. Da Santa, eu estava na funerária Santa Rosa, aí vim pelo Barro Duro. Quem achou, por gentileza, gostaria muito de entregar essa senhora aí na rádio.
0: Pode deixar, chegando aqui a gente avisa.
2: Eu independente das cinco vizinhas.
0: Beijo, querido. Olha o Paulo.
3: Bom dia, minha querida, bom dia. É isso, que seja uma semana abençoada, muita paz, saúde para nós. Tudo bom, viu?
0: Saúde para minha amiga aí, Dona Mazé.
3: Para todos vocês, que Deus abençoe todos. Estou aqui, estou no trabalho, mas na escuta. Tá com a música aí, do Arri Vaqueiro.
0: Vamos lá.
3: Tá aí o Davi aqui, tá Acha, Manu lá no Vale do São Francisco. É, e Mazé na Castro Alves. Essa daí, meu irmão, é 24 horas. Fica com Deus, meu irmão. Deus abençoe, meu.
0: Dona Mazé é cara, Dona Mazé é saúde, viu? Peguei sua gripe via rádio.
4: Também tô, querida, com muita saudade, mas tô sem tempo.
0: Vem, apareça.
4: Agora eu brinco num grupo da dança da peneira, minha irmã, tô sempre de tempo. É ensaiando, é viajando, e assim vai, até o dia que Deus quiser.
0: Vida boa, perreada.
5: Bom dia.
0: Bom dia, coisa linda. Bom dia, não falou mais nada. Olha, me deixou só. Franci do Betume, um abraço pra você. Obrigada pelo carinho. Beto Friedman. Sandra, toca Simone Mendes. Feliz dia do amigo Suzane lá em Neópolis. Olha, a Patrícia chegando.
6: Bom dia, se não tiver aí, né?
0: Venha buscar, meu amor, viu? Venha buscar, por favor. As roupas, tá? Quem tiver doação de roupa, fica à vontade.
6: Bom dia, Sandrinha.
0: Bom dia,
6: tudo
0: moça.
6: Bem? Fátima Belo do Raimundinho. Como vai você? Tá bem, minha
0: tô
6: linda?
0: Bem.
6: Bota aí aquelas músicas pra Fátima Belo.
0: Pra
6: minha amiga Mirabel. Pra toda a turma do Raimundinho, meus quatro netinhos. Viu?
0: Tá
6: e
0: certo.
6: Pros meus quatro netinhos. Viu, Sandrinha?
0: Beleza.
7: Oi, Sandra, bom
8: Oi,
7: dia,
8: menina.
7: Querida, como é que você está? Hoje é segunda-feira, como passou
0: o
7: final
0: de semana?
7: Né? Sim, né? Então, Sandra, eu gostaria que você colocasse uma música de unha pintada. Eu quero oferecer para mim, para todos meus irmãos, minhas irmãs, para todos que estão me ouvindo e para você aí da Grande Rio.
0: Obrigada, meu
9: amor. Bom dia,
0: amor.
9: Sandrinha.
0: Bom dia.
9: Deus te abençoe, sua mãezinha Selma está lá abençoando também. Sandrinha, por favor, procura uma música aí de Roberto Carlos, para oferecer para minha esposa Sam, por favor. Para meus filhos todos. E para minha prima Nubi na Ilha da Santa. É o menino. É o Ronaldo, Gael, Crada e Lula de Igreja Nova. Galinha Lagoa da Canoa. Eliane, o esposo aí, o Tinera Piraca. Sargento Santo Fiaça do Sul. O Marcolim lá em Penedo, meu primo, o meu primo Bahia, e Marizana Saúde, Maria Leiteiro, Magnólia, Maria Alexandre, Manuel Leiteiro, meu amigo compadre Zé Milton Chinaré, e sou Luiz Lagoa Grande, e essa turma boa aí do Sobrado, tá?
0: Obrigada, obrigada.
9: E a turma toda boa de Chinaré. Até...
0: Até o dia todo.
9: Tchau.
0: Leco Oliveira chegando por aqui com meu chocolate especialmente para Samara Ruama. Olha ele, seu Manuel Adalto. Bom dia, querido.
8: Bom dia, Sandra Maurício. Como passou de sexta-feira para hoje, segunda-feira?
0: Passei pegando gripe, não vou mentir.
8: Eu gostaria que você passasse... qualquer uma de Cristiano Neves pra gente curtir.
0: Tá certo, tá certo. Bom dia, menino.
10: Graças a Deus, Sandra. Já tô conversando aqui com um aqui.
0: Olha, mas...
10: Que dê, dê tudo certo.
0: Vai dar sim, meu filho, vai dar.
10: É a neta de Penedo.
0: Olha.
10: Que dê tudo certo, em nome de Jesus. Tocou a música aí, Sandra, de Toque 10, pra oferecer pra ela aí, pra neta. Tá ligado na rádio.
0: Tame aí, esse povo é chique, que dê tudo certo, amém.
11: Bom dia, Sandrinha, toca os parabéns aí do meu netinho, Eduardo, filho do Sandro, da Elisângela, em homenagem a toda a família.
0: Oh, meu Deus.
11: Especialmente a vovó, Maria.
0: Feliz aniversário!
11: Quero desejar a ele tudo de bom pra ele. Que Deus abençoe a ele pelo filho, pelo irmão, pelo neto, por tudo.
0: Amém, amém.
11: Na minha vida, na vida do pai dele, da mãe dele, de toda a família. Em homenagem a toda a família: a vovó, o vovô José, a titia Zelita, os titios, a titia Aline, que tá em Aracaju. E parabéns pro meu netinho, Dudu.
0: Meu Dudu, Dudu Santa
11: e
0: Dudu.
11: De Pablo, para ele.
0: Gosto.
11: E hoje né, completou ano ontem. 19 anos, mas é um bebezinho pra vovó.
0: Bebezão do coração.
11: Beijo, Sandrinha.
0: Deus abençoe o Duduzão,
11: que
0: tá enorme. Dudu é lindo.
11: Roupa e te ouvindo.
0: Obrigada,
11: beijo, beijo.
0: Meu amor.
11: E a vovó Zenaide também, Sandrinha.
0: Oi, tá vendo?
11: A vovó Zenaide. É, a mãe da Elisângela. Viu? Eu tava tão emocionada que esqueci, mas é sim. Beijo. Toda a família.
0: Obrigada, meu amor. Olha, também mando um abração para Luciene Almeida, irmã da minha querida amiga. Nossa, olha, veio falar com você, com o meu amigo Giovanni Garçom, é rever e estar pertinho da minha amiga Ana Almeida. Ela é tão importante, tão especial para mim. Pessoa maravilhosa que eu nunca vou esquecer, tá? Uma pessoa que eu amo para toda a vida. Obrigada por estar aqui, viu, Luciene? Agora foi uma emoção muito especial.
12: Fala, minha amiga Sandra Maurício, muito bom dia, ótima segunda, feliz dia do amigo, algo tão raro, né?
0: Verdade.
12: Muito raro, eu tenho pouquíssimos amigos, poucos,

0: muito grande.
1: Exatamente.
0: Imensa. A todos uma ótima semana, um forte abraço.
1: E deixa eu dar os parabéns para os amigos e para o Dudu, netinho aí da minha amiga Maria do Zé, o filhão do Sandro e da Elisângela.
2: Parabéns pra vocês.
3: Muitos anos de vida.
1: Bom dia, querida.
3: Eu sou Ivaneide, daqui da Coreia.
1: Oi, Ivaneide.
3: Eu gostaria de ouvir um louvor do Padre Marcelo, Noite Traçoeira. Eu ofereço para, principalmente, a minha mãe, que é minha amiga, as minhas irmãs, as minhas amigas do grupo Nossa Senhora de Fátima, que são as amigas maravilhosas. E para você, que eu quero, gostaria de ser sua amiga.
1: Apareça no meu mundo.
3: Pela primeira vez, né, que estou mandando esse áudio, eu gostaria de ser sua amiga hoje.
1: Que linda, Ivaneide.
3: Um bom dia, fica com Deus.
1: Tenha certeza que você já faz parte do meu coração. Um forte abraço e chuva de bênçãos para você e para toda a sua família, especialmente para sua mãezinha, que você tanto ama. Não vai dar para eu atender todo mundo, né?
4: Bom dia,
1: Bom dia.
4: Estou
1: acelerando por causa do meu tempo.
4: Gostaria de ouvir um louvor, Maria, passa na minha frente. É, para oferecer a mim, minha família, a minha irmã Denise de Neópolis. É, que é Deus, especialmente para você, minha amiga.
1: Obrigada, meu
4: beijo
1: amor.
4: No seu coração.
1: Saúde e paz. Feliz dia dos amigos para nós.
5: Pra todos os meus amigos.
1: Amém.
5: Até a moça do Zezo. Pelado e chorando.
1: Pelado e chorando.
5: Pra todo mundo que vem com o grande Rio FM.
1: Valeu, querida.
6: Todos meus amigos.
1: A sofrência é demais.
6: Esse meus amigos tapados. O Nado do PV, o Nado da cooperativa, o Val Sabateiro, o Doge, esse povo todo que são meu amigo. Topado dos tapados. Vamos embora, chama na bota, tamo junto. Oi, Sandra Maurício, chama na bota.
1: Valeu, Hélio.
7: Bom dia, minha amiga, bom dia, minha amigona. Feliz dia do amigo, viu? Você é mil, você é demais. É, que Deus ilumine esse dia de hoje e dê um ótimo início de semana. Pra Sandrinha, mim. Gostaria aí de ouvir Mano Walter, Mineirinha, viu? E oferecer para Chicão, que ontem Chicão fez aquele churrasco da hora.
1: Eita,
7: da hora,
1: nós, viu? Coisa boa!
7: Só você vendo.
1: Valeu!
7: Tá bom, Sandrinha? Valeu, um abraço.
1: 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Amor, Jasmine. Bora? 11:48.

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1: Tô indo embora agradecendo a você o seu carinho, a sua audiência, prometendo voltar amanhã das 9 ao meio-dia no Rio FM Show e, se Deus assim permitir, hoje, a partir das 14 horas no programa Derrubado. Obrigada a todos pelo carinho da audiência. Meu amigo Jura Sigila, Casa das Artes, está em sintonia com a gente. Minha querida amiga, olha, de dezenas de anos, foi embora, fez sua família lá em Aracaju e tá curtindo a gente através da internet. Rejane Silva, ex-moradora da Rua Alto São João, do popular Cambuco, como é carinhosamente conhecido por nós moradores que estamos lá há dezenas de anos, tá? Então, um abraço, Rejane Silva, toda a sua família, que a gente possa ter um reencontro de muitas alegrias, tá? Abraços para todos vocês do outro lado do rádio, acompanhando a gente através do nosso aplicativo e também de todo e qualquer aplicativo de rádio na web. Obrigada, obrigada mesmo e amanhã tem mais, né? Beijo para todo mundo. Hoje não deu, não dá, nunca dá, né, para eu finalizar tocando todos os sucessos pedidos, não dá para atender todo mundo, mas eu deixo aqui o meu carinho registrado através dessa canção, dessa linda canção que eu dedico a todos vocês que são amigos, a todos vocês que fazem amizades, a todos vocês que não andam todos os dias na casa de todo mundo que conhece, não liga, não escreve, mas que sente, que tem a presença dessas pessoas no seu coração, na sua mente, todos os dias, através de orações. E, principalmente, está sempre disposto a abraçar, a dar uma palavra de conforto, de consolo, a dar aquele abraço apertado, sincero, a dar o colo sempre que for necessário. Porque eu, por exemplo, não sou aquela amiga de estar na casa de ninguém, de estar pertinho o tempo todo, não. Mas na minha alma, na minha mente, no meu coração, eu celebro as amizades, as pessoas que passam na minha vida. Sejam aquelas do cotidiano, sejam aquelas que eu vou ver uma vez por mês, uma vez por ano, ou que me reencontra a cada 10, 15 anos, não importa. Cada uma vem e deixa a sua essência. E cada uma, de alguma maneira, contribui para a minha essência, para quem eu sou e para quem eu serei amanhã e depois. Então, um forte abraço para todos os amigos, de longe, de perto, recentes, mais antigos, enfim, que cada um de vocês receba o meu abraço carinhoso através da presença de Deus em seus corações, que nos seus lares, em seus trabalhos, onde quer que vocês estejam, sintam-se abraçados por mim, com o toque de Deus. Um abraço forte e que nós possamos celebrar essa data importante do Dia do Amigo todos os dias de nossas vidas. E que nós não nos sintamos sozinhos, porque sempre temos amigos. E se não temos 10, 20 ou 30, a gente nunca pode esquecer que o amigo que não pode faltar é Jesus. Uma boa tarde para todos e vem aí o programa A Voz da Cidade com Antônio Silva e Emanuel Rodrigues.

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8: Muito bem, 12h20. Muito boa tarde para você. Obrigado pela sua sintonia. A partir de agora tem programa Voz da Cidade trazendo muita informação no horário do seu almoço. É, 12h21 agora. Boa tarde para todo mundo. Bom almoço para você que tá aí com seu radinho ligado, almoçando e querendo se informar aqui pela 99.1, primeiro lugar em todo lugar, Rádio Grande Rio FM. Na sequência tem a oração do Pai Nosso, o Evangelho do Dia. E assim a gente traz as manchetes de hoje, segunda-feira, 20 de julho.
9: A oração do Pai Nosso está na Bíblia, no livro de Mateus, capítulo 6, versículos de 9 a 13. O Senhor ensinou a oração mais eficaz e poderosa. Esta é a oração do Pai Nosso, que convidamos você a orar agora junto conosco. Em nome do Pai, do Filho e do Espírito Santo. Amém. Pai nosso que estais no céu, santificado seja o vosso nome. Venha a nós o vosso reino. Seja feita a vossa vontade, assim na terra como no céu. O pão nosso de cada dia nos dai hoje. Perdoai-nos as nossas ofensas, assim como nós perdoamos a quem nos tem ofendido. E não nos deixeis cair em tentação, mas livrai-nos do mal.

Para o Evangelho para esta segunda-feira da 16ª semana do tempo comum, o Evangelho para a nossa reflexão hoje é o de Mateus, capítulo 12, versículos do 38 ao 42. Acompanhe comigo agora. O Senhor esteja convosco, Ele está no meio de nós. Proclamação do Evangelho de Jesus Cristo segundo Mateus. Glória a vós, Senhor. Alguns escribas e fariseus tomaram a palavra dizendo: Mestre, queremos ver um sinal feito por ti. Jesus, porém, respondeu-lhes: Geração má e adúltera, está pedindo um sinal, mas não lhe será dado outro sinal, senão o do profeta Jonas. Pois como Jonas esteve 3 dias e 3 noites no ventre da baleia, assim o Filho do Homem passará 3 dias e 3 noites no seio da terra. No juízo, os habitantes de Nínive vão levantar-se com esta geração e vão condená-la, porque eles fizeram penitência ao ouvirem a pregação de Jonas. E aqui está alguém maior que Jonas. No juízo, a rainha do sul vai levantar-se com esta geração e vai condená-la, porque veio dos confins da terra para ouvir a sabedoria de Salomão. E aqui está alguém maior que Salomão. Palavra da salvação, glória a vós, Senhor. Olha, meus queridos irmãos e irmãs, os mestres da lei e os fariseus estão sempre a instigar Jesus. Querem que ele faça uma demonstração que os convença a aceitá-lo. Curar os doentes, libertar os pecadores e oprimidos, anunciar a verdade do reino, não lhes bastavam. Jesus apresentou-lhe o sinal de sua ressurreição futura. Sabemos que eles não se convenceram, nem mesmo quando Jesus ressuscitou. Quando não se tem docilidade para com as coisas de Deus, nada poderá nos convencer. Jesus respondeu-lhes: uma geração má e adúltera busca um sinal, mas nenhum sinal lhe será dado, a não ser o sinal do profeta Jonas. Desça agora sobre você, a sua casa, a sua família, a bênção do Deus Todo-Poderoso, em nome do Pai, do Filho e do Espírito Santo. Amém. Fica com Deus, a gente se encontra aqui meditando a palavra do Senhor.

12 horas e 26 minutos, e a partir de agora vamos com as principais manchetes de tudo que será notícia no programa de hoje.

0: 12h26. Após repercussão do caso Vitinho, projeto na L propõe proibir visita íntima para condenados por estupro. Eleições 2026. Começa prazo para solicitar voto em trânsito. Espanha vence a Argentina na prorrogação e conquista bicampeonato mundial. Rapaz, eu acho que todo brasileiro, quer dizer, tem alguns aqui que ainda é argentino e tal, mas eu acho que 90% tava torcendo para que a Espanha fosse campeã. Agora, bicho, Espanha... Pega o microfone aí, filho. Espanha... Não, é só um comentário breve. Espanha ganhou... Mereceu. Sim. E massacrou a Argentina em campo.
1: Verdade.
0: Foi não, Emanuel?
1: Boa tarde. O Messi praticamente não tocou na bola. Você não ouvia nas narrações.
0: Levou pressão, isso, viu?
1: Pressão do começo ao fim. No segundo tempo, meu Deus do céu, você já era pra a Espanha tá uns 3-0.
0: Se
1: não fosse o goleiro da Argentina.
0: Dois gols anulados.
1: Se não fosse o goleiro da Argentina, né?
0: Foi.
1: Mas eu tava torcendo, é claro, como todo bom brasileiro, que é brasileiro de verdade, era pra estar torcendo pela Argentina.
0: Eu pedindo que não fosse pra pênalti.
1: Eu também. Porque a gente sabe que a Argentina
0: tem
1: uma sorte.
0: Tem que ganhar, né? Nem que seja na prorrogação, mas pênalti não.
1: E as viradas que a Argentina deu durante a Copa?
0: Foi. Né?
1: Perdendo de 2-0 e virar.
0: 45, lá e vai, e vira
1: o jogo.
0: Eu disse,
1: rapaz, não é possível. E eu assistia e saía, aí botava o Gabriel no colo, chorava. Disse, olha, quando eu saí, fui pra missa ontem, olha. Na missa que eu vi o resultado final, porque o jogo terminou mais de 6 horas, né?
0: Foi.
1: 6 e pouca, aí já tinha saído, 6:30, saí, fui pra missa, aí durante a missa ainda tava rolando ali a programação, aí foi quando eu vi que a Espanha ganhou, disse, graças a Deus, deu tudo certo.
0: Melhor, a Espanha só tinha um título.
1: Pô, rapaz, é
0: mereceu,
1: claro,
0: né?
1: Mereceu. A Copa passada, a Argentina ganhou.
0: Ah, ganhar de novo.
1: Chegar pertinho da gente e ficar, ser tetra?
0: Não.
1: Filho, a gente já perdeu muita credibilidade e perder pelo menos essa estatística de ser o único pentacampeão. Rapaz, aí também era demais.
0: Demais, né, Manoel?
1: É demais. E a galera só chegando.
0: É, rapaz, eu fiquei feliz. Eu gostei. Não sou espanhol, não.
1: Também não.
0: Não me veio com besteira, não. Torcendo. Não.
1: O Brasil saiu, ninguém mandou ele sair. A gente vai pegar uma seleção que não chegue perto do Brasil aí.
0: Os inteligentes vão entender que a nossa torcida para a Espanha foi para que a Argentina
1: não
0: se aproximasse do Brasil com relação a títulos.
1: E outra coisa melhor, Deus queira que essa aposentadoria do Messi aconteça realmente.
0: Que
1: ele
0: não venha
1: mais uma Copa jogar, porque
0: rapaz,
1: esse cara não fica velho.
0: Será que ele aguenta jogar outra Copa?
1: Aguenta.
0: 2030?
1: O Neymar, que a gente achava que ainda levaram o Neymar, então.
0: Neymar
1: ele
0: é
1: pode ficar aí jogando nesses times que ele
0: quantos
1: tá jogando.
0: Quantos anos tem
1: daqui
0: Messi?
1: A
0: tem 40?
1: Anos
0: tem 40 anos
1: ele
0: o Messi?
1: Ele é novo, rapaz. O Messi não é tão velho, não.
0: Tá vendo?
1: Oxe, 39, se eu não me engano.
0: E é?
1: É.
0: Inscrições para concurso da CESAL de Alagoas começa nesta segunda, dia 20, com salários que podem chegar até R$5.000. PF inicia operação nacional para garantir segurança de candidatos à presidência. Olha, até os candidatos à presidência já começam com segurança, viu? É para não sofrer nenhum atentado e tal, né? Muito bem. Acho que você é candidato só pra andar com a Polícia Federal, assim, tá? Vem trabalhar aqui, os caras ficam ali na porra.
2: Pode vir
0: também,
2: você não vai trabalhar.
0: Ah, pior. Verdade. PF já trabalha em nova leva de indiciamentos no escândalo das fraudes do INSS. Prazo para convenções partidárias começam hoje, segunda, dia 20. Projeto amplia teto do MEI para 140 mil e permite até 2 empregados. O IPMB agora vai poder empregar 2 pessoas, viu? TJ de Alagoas mantém prisão de PTK e rejeita pedido de habeas corpus. Último réu, acusado pela morte de Kleber Malaquias, vai a júri nesta segunda. Tudo isso e muito mais. Não, deixa eu falar aqui da área policial de Penedo. Teve coisa em Penedo, viu, Manuel?
1: Rapaz, eu descobri até o Bin Laden.
0: Foi. Aqui em Penedo. Teve coisa, bicho, aqui em Penedo, olha. Bin Laden é procurado pela PM após furto em residência no bairro Santo Antônio, em Penedo. Mulher tranca ex-namorada em casa e aciona a PM após agressões em Penedo. Polícia flagra manobras perigosas e condutores sem CNH durante cavalgada em Piaçabuçu. Eita! Parabéns! Bota aplauso pra polícia aí. É, tem que ser assim toda a cavalgada.
1: Demorou.
0: É verdade. Demorou, mas também tava fazendo manobras perigosas, né? Aí. Discussão por cuidados de idosa termina em denúncia e ameaça em Penedo. Gente, a matéria que eu vou trazer aqui está. O título que eu vou trazer está no site do Aqui Acontece, viu? Homem capota carro de forma intencional durante tentativa de suicídio em Penedo. Você soube dessa?
1: Eu não sabia.
0: É, eu tô lendo a
1: matéria. Intencional.
0: Como forma de tentativa de suicídio. É o que tá aqui de manchete no site do Aqui Acontece. Homem capota carro de forma intencional durante tentativa de suicídio em Penedo. Jovem de 22 anos sofre perfuração no tórax após queda de moto aqui em Penedo. Homem com mandado de prisão em aberto é capturado durante abordagem da PM em Penedo. Criminosos furtam fiação e comprometem iluminação da orla de Penedo. Rapaz, área policial, viu, Manuel?
1: Foi coisa.
0: Tá cheio.
1: Foi coisa.
0: Tudo isso e muito mais, a partir de agora, aqui na 99, no seu programa A Voz da Cidade, que já está no ar.
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0: Olha, gente, 12 horas e 34 minutos. Boa tarde para você, ouvinte da Rádio Grande Rio FM. Estamos chegando com a graça de Deus, prometendo ficar com os senhores até as 14, trazendo muita informação para você. E dizendo o seguinte: você é nosso convidado especial a ficar conosco até as 14. Lembrando que você pode ligar e participar pelo 3551-6600 e também você pode enviar a sua mensagem de áudio ou texto por esse mesmo número, que também é o WhatsApp aqui da Rádio Grande Rio FM. Ó, deixa eu começar aqui, claro, não poderia começar diferente, falando do final da Copa do Mundo. Ontem, dia 19, aconteceu o último jogo da Copa do Mundo entre Espanha e Argentina. E havia, claro, uma grande torcida, né? Pelo menos os brasileiros, e ontem foi mostrado isso. E ontem, durante as transmissões, eu assisti um pouco na Cazé, depois botei um pouco na Globo e tal, e aí mostravam-se alguns locais aqui no Brasil onde tinha uma grande aglomeração de pessoas assistindo o jogo em telões e torcendo pela Espanha. É aquilo que eu dizia agora há pouco, Emanuel: nossa torcida não era pela nação espanhola, não era pelo país, a nossa torcida era meramente contra a Argentina, para que a Argentina não fosse mais uma vez campeã, porque a última Copa do Mundo, a campeã foi a Argentina. Em cima de quem, Manoel? Tu lembra? Acho que da França. Foi da França, foi? É, só vingando, parece que foi, né? Acho que foi em cima da França. Rapaz, a França terminou em quarto lugar.
1: Jogou, Mbappé, meu Deus do céu.
0: Essa Copa não foi a Copa dos craques, não, viu? Cristiano,
1: foi.
0: Mbappé.
1: Não,
0: como
1: foi?
0: É que foi?
1: Foi até as semifinais, que não chegaram às semifinais.
0: Sim, até um certo ponto, né?
1: É, Messi, Mbappé, Cristiano Ronaldo, tudo vazaram.
0: Ah, Neymarzinho, né? Veio logo.
1: Mas Neymar, meu irmão, não era nem pra ter ido pra essa Copa. A gente falou, eu falei.
0: Aquele cara entrou uma vez, não foi no jogo? Uma vez ou foi duas?
1: Duas vezes. Segundo tempo, já pra
0: prorrogação.
1: No último jogo foi só pra
0: fazer. Porque já tava garantido o jogo. O Brasil tava ganhando.
1: Não.
0: Foi, o Brasil tava ganhando de 3 a não sei quanto.
1: No último jogo que perdeu.
0: Ah, no último, sim.
1: Que entrou lá já no finalzinho. Certo. Bateu um pênalti aí, mas não adiantou nada contra a Noruega lá.
0: Rapaz, vou dizer. A Espanha voltou ao topo do futebol mundial ao derrotar a Argentina por 1-0 na prorrogação. Esse jogo aconteceu ontem. Foi.
1: Final 2022.
0: Ah, foi pra pênalti, foi?
1: Foi pênalti, aí a Argentina ganhou.
0: Olha.
1: Da França, tá vendo?
0: Pra França, foi. Isso. Argentina e França.
1: 3-3 o jogo.
0: 3-3 o jogo. Aí ganhou nos pênaltis, foi?
1: É, e Mbappé fez gol.
0: Ganhou nos pênaltis. Nos pênaltis ficou. Nos pênaltis ficou 4-2, foi?
1: 4-2 pra Argentina.
0: 4-2, é. Olha, na noite de ontem, né? Lá em, como é o nome? MetLife Stadium, em Nova Jersey, Estados Unidos. O gol decisivo foi marcado por Ferran Torres, aos 105 minutos, garantindo o segundo título mundial da história da seleção espanhola. A decisão ela foi equilibrada durante todo o tempo regulamentar. As duas equipes criaram oportunidades de gol, mentira. A Argentina mal chutava no gol da Espanha.
1: Essa matéria aí é
0: mentira, tá tendenciosa.
1: Aí.
0: As duas equipes não, mentira, vou logo dizendo. Eu assisti o jogo todo.
1: Eu também.
0: Inclusive com a prorrogação. E só dava Espanha na área da Argentina.
1: Primeiro tempo, a Argentina mal chutou.
0: Mal jogou.
1: Acho que veio chutar no gol. No segundo, quando já tava já.
0: Foi. Mas encontraram atuações seguras dos goleiros de ambas as partes. O confronto só foi decidido no primeiro tempo da prorrogação. Nico Williams fez um desvio de cabeça e encontrou Ferran Torres livre na área. O atacante finalizou com precisão, sem chances para o goleiro da Argentina, decretando assim vitória para a Espanha. Com a conquista, a equipe comandada por Luiz De La Fuente, né? Completa uma sequência histórica ao vencer a Eurocopa em 2024, a Copa do Mundo de 2026, repetindo um feito alcançado pela geração espanhola que dominou o futebol entre 2008 e 2012. Inclusive, os atuais campeões estavam lá, né, Manuel, assistindo o jogo.
1: Sim, sim,
0: né?
1: Sim, sim.
0: Os que deram o único título à Espanha estavam lá.
1: Em 2010, não foi?
0: Foi. E vibraram muito quando o juiz deu o apito final que a Espanha se consagrou campeã, bicampeã. Já a Argentina desperdiçou a oportunidade de conquistar o bicampeonato consecutivo da Copa do Mundo, algo que não acontece desde o Brasil campeão em 58 e 62. A derrota também encerrou uma tentativa de Lionel Messi de conquistar o segundo título mundial na carreira. A vitória consolida a Espanha entre as principais potências do futebol internacional, encerrando um jejum de 16 anos sem conquistar a principal competição entre seleções. E nós, que já vamos para mais de 20, né?
1: A última Copa da Espanha, né, vencida pela Espanha, foi em 2010. 16 anos depois. Está bom, a média tá bom.
0: Tá bom, tá bom.
1: Oxe, ruim é ficar 20, 30.
0: Nós estamos com 28,
1: 40 anos aí já. Eu vou ficar idoso aí, não vejo uma Copa aí pro Brasil.
0: Mas,
1: só promessa.
0: Ô filho, mas tirando aí a vitória da Espanha, qual a avaliação que você faz da Copa como um todo? Você acha que aconteceram erros?
1: Erros, o que a gente já viu, interferência
0: política. A mais
1: grave foi o Trump. A Copa, eu acho que perdeu muita credibilidade, principalmente este ano, pela interferência política. Não existe
0: um presidente anular
1: lá,
0: um cartão.
1: Olha, ainda bem, meu Deus, que os Estados Unidos perdeu foi de 4 naquele jogo. Olha, tira aí o cartão vermelho do
0: não
1: cara.
0: Não é, bicho.
1: Porque o juiz era brasileiro, o Brasil não gosta de mim e ele tá errado. Olha, o Infantino lá, ainda aceitar?
0: O bonzão da FIFA.
1: Não é?
0: O carecão, né?
1: O carecão lá.
0: O que tava ao lado dele ontem.
1: Mas... Foi, ele não foi entregar junto
0: com... Foi. É, paparicação da agora com o Trump, né?
1: Eu acho que, assim, o que mais perdemos aí com essa Copa foi a questão da credibilidade do futebol, que fica em pauta,
0: não, essa
1: né?
0: Ficou abalada mesmo.
1: A gente sabe que é Copa, né? Tá todo mundo ali alegre, enquanto a sua seleção tá jogando, né? Mas aí, eu achei facilitaram muito aí pro Messi, eu achei. Eles queriam que a Argentina fosse campeão por conta do Messi, eu acho, entendeu? Muitas coisinhas, as faltas que ele cometia, o juiz passava a mão, entendeu? Sendo que faltas, mesma falta aí em outros jogos,
0: os caras iam lá e... Você então, percebeu?
1: Teve isso.
0: Você percebeu também que a Argentina teve um momento do jogo que começou
1: facilidade.
0: Dar pancada nos caras?
1: Sim,
0: entrada violenta.
1: Aquele Enzo lá não foi colocado pra fora, tomou cartão vermelho. Um jogador da
0: entrada violenta
1: da Argentina. Então, assim, eu acho que o futebol tem que repensar muita coisa, porque a política tá entrando no futebol, entendeu? Você vê a FIFA, o tratamento que a FIFA teve nos Estados Unidos foi totalmente diferente do tratamento no Brasil. A FIFA praticamente mandou no Brasil quando veio pra cá, lembra não da Copa?
0: Aham, foi.
1: Mandou. O Brasil tinha que fazer o que? Lá não. Lá o Trump é que dizia, ó, vocês vão fazer do jeito que eu quiser, não é do jeito que vocês quiserem, não. Então, a FIFA tá perdendo muito por conta da política no futebol. Entendeu? Então, assim, eu vejo com muita preocupação, tô vendo que com o passar dos anos, o futebol tá caindo a credibilidade por conta disso, filho.
0: E é ruim.
1: Eu não sei se isso você também
0: analisa
1: desse jeito.
0: Uhum.
1: Esse ano, a gente percebeu muita coisinha que tá afetando muito o futebol e é uma tendência, viu? É uma tendência, que tem muita gente aí muito rica, bilionário, trilionário, que tá mandando no país. No país não, no mundo praticamente.
0: Não, é verdade.
1: E isso fica estranho, fica feio.
0: Verdade.
1: Assim, só perde a credibilidade do futebol.
0: Bem analisado aí, Emanuel, porque justamente isso, o feio dessa Copa do Mundo foi ter um presidente que consegue anular um cartão que o seu jogador recebeu, o jogador do seu país recebeu, tirando assim a autoridade máxima de uma Copa, que é a FIFA, isso. Né? Tirou a autoridade do carecão lá, que é o nome desse cara aí, Emanuel, que eu esqueci.
1: É o Infantino?
0: É, o Infantino, né? Tirando assim a autoridade do presidente da FIFA, pô. Aí alegando que o árbitro é brasileiro e que
1: É o Gianni Infantino
0: mesmo. Ele foi infantil em ter aceitado. Eu não sei se o Trump deu uma pressãozinha.
1: É, com certeza.
0: Não sei. Certeza. Só faltou dizer assim, ó. Eu quero Estados Unidos na final. Só faltou isso. É. Né? Pra acabar de esculhambar o negócio. É. Porque nunca na história de uma Copa do Mundo um cartão dado pelo árbitro a um jogador foi retirado. Eu não sei se você, que tem um pouco mais de idade do que eu, que conhece histórias de outras Copas aí, 64, não sei o que, lá e vai. Não
1: faz muito
0: se tempo. Você se for, recorda...
1: Se for algo parecido daquelas Copas lá...
0: De que se vocês recordam de um fato dessa natureza, eu acredito que não. Mas essa de 2026, o que marcou pra mim foi essa posição do presidente. Não,
1: a matéria que o Trump foi vaiado, foi?
0: Não, quando ele entrou no estádio, foi. Tanto ele quanto o presidente da FIFA. Entraram juntos os dois.
1: E ele entregando a hora da...
0: Não, foram vaiados. Taça, né? Assim que entraram no estádio, choveu de vaia. Pra ele e pra o presidente da FIFA. Foi uma vergonha.
1: Mas foi uma vergonha pra FIFA e pro futebol.
0: Vergonha.
1: Porque assim, a FIFA é como se fosse o último estágio,
0: verdade,
1: né? Do futebol no mundo. A gente tem aqui a CBF, que comanda o futebol internamente aqui no Brasil, mas a FIFA é mundial.
0: Sim.
1: Aí quando você vê essas interferências, a gente só imagina que pode piorar a situação. Então,
0: pois é.
1: Fica ruim.
0: Muito bem. 12 horas e 46 minutos, tem gente já por aqui no WhatsApp da 99. Feliz dia, te desejo um dia maravilhoso. Professora Lurdinha, Deus abençoe, obrigado. Nossa amiga Lia tá por aqui. Boa tarde, Antônio. Boa tarde, Emanuel. Como vocês estão? Que Deus venha abençoar o dia e a semana de vocês e um bom trabalho. Valeu, Lia. Para você e sua família também, um dia abençoado, viu? Obrigado aí. Uma semana também abençoada por Deus. Nosso amigo Beto, feliz dia do amigo Antônio Silva e Emanuel. Eita, Emanuel, hoje é dia do amigo. Parabéns, meu amigo.
2: Obrigado. Ô, meu amigo.
0: Obrigado pelos 8 anos de parceria aqui no programa.
1: É, amigo, é coisa pra finalizar o programa.
0: Eu disse que hoje é dia do amigo.
1: Ou essa música. O Milton Nascimento morreu.
0: Não.
1: Ou eu imaginei, tá porque internado. Eu não tava ouvindo. Só que eu pesquisei aqui e ele tá internado. E tá tratando
0: pneumonia.
1: É.
0: Já tem 80 e tantos anos, né?
1: Aqui. Você tá bem.
0: Deixa aí, viu? Deixa a matéria pra gente passar aí. Pois é, hoje é dia do amigo, né? Então, a você que tem um amigo especial, manda aquela mensagem pra ele. Agora, cuidado que tem amigo que tem abraço de urso.
1: Amigo do...
0: Cuidado que nem todo mundo que ri pra você, que abre os dentes, é amigo. É
1: verdade,
0: viu?
1: É verdade. O Djavan fez até uma homenagem
0: pra ele. Em medo, né? Internado, o Milton Nascimento recebe a homenagem de Djavan. E já não morreu, não.
1: Não.
0: Ah, mas, tá.
1: Olha como ele tá. Tá bem,
0: Então, gente, ó, Jesus, lembrem-se disso, viu? Jesus não foi traído por um inimigo, não. Jesus foi traído por um amigo.
1: É.
0: Motociclista detido por embriaguez ateia fogo dentro de prédio da SMTT de São Miguel. Tá, peste. Deixa aí que você vai trabalhar. Eu
1: parei aqui antes de você
0: trabalhar. Então, olha, Jesus foi traído, não foi por um inimigo, não. Foi por um amigo.
1: Entendemos? O nome do cara não tem nem visto, é.
0: Laelson. Só faltou ser Laelto.
1: Muito, né?
0: Então, ó, Judas Iscariotes traiu Jesus com um beijo na face. Então, cuidado. Selecione bem seus amigos. Amigo que é amigo gosta de ver você bem. É. Amigo que é amigo não,
1: muita maricagem.
0: Não tem inveja do que você tem.
1: É verdade.
0: Amigo que é amigo fala as verdades na cara. Que você fique com raiva, que não fique.
1: Eu falo.
0: Eu e Emanuel, tá vendo a gente aqui? Mas eu digo umas coisas a ele, ele me diz, sabe? A gente fica emburrado, depois passa. Mas a amizade tem que prevalecer. Quando a amizade é verdadeira, tem que ser assim. Agora, desconfie do amigo que bate no seu ombro e só diz que você tá massa, né? Não tenta lhe corrigir, não tenta lhe abrir os olhos, porque tem muito amigo também chamado de amigo fura-olho. Então hoje é o dia do amigo. E eu não vou mentir, não. Eu tenho 5.2. sou um cara de poucos amigos. Tenho muitos colegas, tenho muita gente que me conhece, muita gente que faz parte do meu ciclo de conhecimento. Agora, amigo, eu acho que eu conto nos dedos. Não vou mentir não, viu? Não minto pra ninguém não. Se eu for contar aqui, eu conto. Não, você é assim, Amandão?
1: Você me conhece, eu sou assim, né? Exatamente assim.
0: Então, cuidado, cuidado com essa história de hoje. Muita gente vai mandar mensagem, né?
1: É.
0: Parabéns, amigo. Parabéns, amigo. É. Bom, cuidado, cuidado, viu? Mas quem lembrou foi o Beto, não foi? Parabéns, Beto. Obrigado, meu irmão, viu? Pra você também, um feliz dia do amigo. Um abraço, meu irmão. É, quem está por aqui, rapaz? Quem está por aqui? Deixa eu ver quem tá mais aqui. Quitéria de Povoado Algodão. Lê, mané, a mensagem da Quitéria de Povoado Algodão. Deixa que eu leio.
1: Quitéria, Quitéria.
0: Boa tarde, Antônio Silva. É que... Hã?
1: Não, pá.
0: Leia, você vai ler?
1: Eu tenho que encontrar aqui. Que
0: é, tá logo abaixo do nome, depois da Terezinha.
1: Boa tarde, Antônio Silva, que é Quitéria do Povoado Algodão, município de Giral, ué.
0: De Giral,
1: um abraço aí aos nossos ouvintes lá em Giral do Pociano e do Povoado Algodão também, né? Tô ligado no seu maravilhoso programa, sempre mande um alô pra mim. Eu gosto muito do seu programa, Antônio Silva. Mande primeiro um abraço. É, o primeiro abraço dela vai pra você, viu, Antônio?
0: Obrigado.
1: É, o correto é, manda pra você.
0: Obrigado, Quitéria.
1: Depois vai mandar o Rodrigo. Que vocês tenham uma segunda-feira abençoada por Deus. Vocês dois da rádio.
0: Fique com Deus.
1: Fique em paz. E o amor de Jesus Cristo aí. Fique com Deus. Amém.
0: Valeu, Quitéria, do Povoado Algodão. Um abraço, Deus te abençoe. Tereza Dias mandou áudio pra nós. Fala, Tereza.
3: Graças a Deus você já chegou. Eu já tinha mandado um áudio pra o Emanuel, perguntando por você se você estava doente.
1: Muito bem, dona Tereza.
0: Não, tá, Tereza. Na verdade é assim, a pressão
1: ele
0: ontem...
1: Ele só fica doente quando ele extrapola no final de semana.
0: Não, mas
1: eu
0: não.
1: Eu já sei.
0: Ah, tô nem fazendo Reginha. Isso. Tô não. É, tô não.
1: Aí segunda ele chega...
0: Tô não. Pode acreditar. Aí ontem a pressão queria fazer graça de novo.
1: Olha. Passou... E você não exagerou não?
0: Final não, sábado, não. Juro por Deus, tomei nada não.
1: Sim, mas às vezes é a comida.
0: Não. Procurei comer tudo sem sal. Olha, você nem imagina como eu faço, viu? Olha, homem, mas é assim mesmo, quem eu tô precisando é ir pra um cardiologista pra mudar essa medicação, porque, pelo amor de Deus.

0: Isso. Eu tava torcendo que a Argentina não ganhasse. E agora, pela terceira vaga, ela vai perder de novo porque ela tá com um jogador a menos. Eu mesmo não queria que a Argentina ganhasse porque ela é nossa vizinha e fica mangando da nossa cara brasileiro.
1: Meu amigo Hélio Carroceiro, boa tarde.
2: Hoje é dia do amigo, vocês dois, Tamo junto, chama na bota. Feliz, meus dois amigos. Dia do amigo, dia todo o povo faz a melhor. Feliz dia do amigo, chama na bota, tamo junto. Vocês moram no meu coração, paga o réu. Vocês dois é topado, chama na bota, tamo junto.
1: Cido de Japoatã, pela primeira vez, não manda áudio, manda só uma mensagem aqui.
3: 20 de julho, dia do amigo.
1: Olha.
3: Quero agradecer a todos que fazem parte da minha vida. Pessoas incríveis, sinceras e...
1: Valeu, Cido. Obrigado pela mensagem, meu irmão. Deus te abençoe, viu? É, professora Lurdinha. Jaminho. Boa tarde, meu amigo. Deus abençoe seu trabalho. Esse é o Jaminho de Brejo Grande. Fala, Jefferson.
4: Me desculpe, meu amigo. Eu pedi o óculos. Ou foi na Santa Rosa.
1: Perdeu
4: óculos. Foi em mediação da Sim. rua do bairro Duro. Deus abençoe vocês todos e azer em nome do Senhor Jesus Cristo. Primeiro áudio, me atrapalhei. Beleza. Me perdoe e boa tarde. E muita saúde aos Correia.
1: Valeu.
4: Pela rádio, com fé em Deus.
1: Amém, amém.
4: Divino, Espírito Santo de Deus. Missão para eles, a família dele, nossos amigos, nossos parentes, todos a gente, somos irmãos em Cristo Jesus.
1: Verdade.
4: Os senhores são meus melhores amigos.
1: Aê!
4: Eu perdi meu óculos, estou com dificuldade de enxergar.
1: Ó, quem encontrou o óculos aí do nosso amigo Jefferson, encontrou ou encontrar, traz aqui na Rádio Grande do RFM, ele está precisando, viu? Ele perdeu o óculos e está precisando muito. Se você encontrou um óculos... Tá ruim. Um abraço, Jefferson, pra você. Jane, do Santa Luzia.
5: Boa tarde, meninos. Bom começo de semana. Deus abençoe os dois. Eu pensava que a seleção ia terminar no sábado, porque aquele jogo da Inglaterra e a França foi demais, viu? 6-4, pronto. Acabou-se essa a Copa, acabou tudo, pronto. Não vai ter mais esse jogo no domingo mais, não.
1: Valeu, Jane, um abraço. A Neide da Ilha das Flores. Boa tarde, Emanuel e Antônio Silva. Feliz dia do amigo para todos da Grande Rio FM. Valeu, obrigado. Meu amigo Evânio Santos, mandando já aqui o áudio das promoções da Victor Center. Já já a gente coloca aqui no ar. Genil de Jeda, Neópolis.
6: Boa tarde, Antônio Silva, e boa tarde, Emanuel Rodrigues. Uma boa semana pra gente, viu? Pra todos
1: amém,
6: nós.
1: Amém. Acabou? Foi rapidinho. Boa tarde, Antônio. Boa tarde, Emanuel. Ótima segunda-feira. Que Deus nos abençoe. Valeu, Jéssica. Um abraço pra você, Jéssica. E família, feliz dia do amigo pra você também. Boa tarde, Antônio Silva, estou na escuta, Eliane Roberto, olha ela, nossa amiga Eliane Roberto, pintora de mão cheia. Já viu os quadros que a Eliane pinta, Manoel? Rapaz, ela pediu uma foto minha pra fazer uma caricatura minha, viu? Você vai tirar uma foto minha bonitona pra me mandar pra ela, viu? Eliane, Deus te abençoe, viu? Uma semana abençoada, boa tarde. Fala, ouvinte.
7: Boa tarde, Antônio Silva. Dá pra você cantar os parabéns
1: pra
7: o
1: quem?
7: Seu Manuel aqui da Castro Alves, que tá fazendo 95 anos
1: Olha. Hoje,
7: viu? Que Deus dê muitos anos de vida, paz, saúde, né? E a gente, né, vamos ver que chega essa idade que
1: 95
7: ele tem.
1: Anos.
7: Eu tomo conta dele aqui. Ele é compadre da Maria da Mazé aqui da Castro Alves, viu?
1: Certo.
7: E uma boa tarde pra vocês, sempre.
1: Qual o nome dele?
7: Vim seu programa. Um abraço, Manuel. Pra todos aí.
8: Parabéns pra você.
7: Boa tarde, Antônio Silva. Dá pra você cantar os parabéns pro seu Manuel aqui da...
1: Seu Manuel da Castro Alves, 95 anos. Ó, se eu chegar aí, seu Manuel, pelo menos uns 80 já tá valendo, viu? Com essa pressão alta todo dia querendo fazer graça, né? Já tá valendo. Maluquinho do Brega, de Penedo Alagoas, aquele abraço. Eliette Soares também tá por aqui.
8: Boa tarde, Antônio Silva, Manuel Rodrigo.
1: Boa tarde.
8: Feliz dia.

dos amigos, que obrigado. Vocês são os meus amigos. Viu? Eu escuto seu programa todos os dias. Manda um alô pra mim. A mulher do Rosário. Minha mãe Maria José escuta também, viu? E Antônio Silva, cuidar com sua pressão. Que a pressão é um caso sério. A minha mãe fica assim também, pressão alta, pressão normal. Tem que tomar o medicamento certinho, direitinho. E não

0: noite. Entendeu? Eu sou muito grata a Deus por eu ter conhecido pessoas lindas, maravilhosas.
1: É, professora
0: Lu. Maravilhosos, né, também.
1: Jaminho, boa tarde.
0: São vocês da Grande Rio.
2: Um abraço.
0: Vocês é uma família unida.
1: Fala, Jefferson.
0: Que só quer o bem do próximo. E o resto.
2: A gente briga com sua peste, Tereza, também, viu? Família também arenga, né, Manoel? Oxe, de vez em quando é a reunião aí, vou arrancar a raba do canto.
3: Reunião na rádio! Aí cada um pega uma faca.
2: Não é só assim não, Tereza. Beijo e abraço não. Também tem uns tapas.
3: Acusações.
2: É, você viu?
3: Você
2: viu?
3: Vai achando que é fácil.
2: Ah, mas família não é assim?
3: É, né? Toda família é assim, né?
2: Família arenga, briga.
3: Aí depois tá
2: se
3: abraçando.
2: Mexa com um da família pra ver. Eu acho engraçado isso. O cara às vezes não fala com o irmão, né, Manoel?
3: Passa anos e anos. Aí, mas aí alguém, quando acontece alguma coisa com aquele irmão...
2: Aí todo mundo, ó, chega junto, né, Mané?
3: É verdade.
2: Família é família.
3: Família, família.
2: Olha, prazo para as convenções partidárias começa hoje, viu, Emanuel?
3: Opa!
2: Prepare-se, viu?
3: Né?
2: Tá começando hoje.
3: As convenções.
2: Aí...
3: É a hora que a gente se surpreende.
2: É agora. É. Gente que tá...
3: Olha! Fulano tá com fulano?
2: Não.
3: Não é possível.
2: E fulano que disse que ia ser candidato não vai.
3: Não vai. Desistiu,
2: e quem dizia que não ia, vai. Olha, vem muita coisa por aí, viu?
3: É a hora da surpresa.
2: É, convenções tá na hora. Agora é que é a hora de amarrar o negócio. Isso, quem vai, isso, quem não vai, é agora, viu? Agora eu acho um prazo. Você acha um prazo longo de hoje até 5 de agosto?
3: Até 5 de agosto.
2: Não,
3: hoje
2: dá o quê?
3: Dia 20, 20, 10,
2: 15 dias.
3: 15
2: né?
3: dias tá bom demais. As eleições é logo ali,
2: meu. É,
3: daqui
2: depois,
3: a pouco começa.
2: Olha, depois de agosto, meu filho.
3: É, agosto chegou. É setembro.
2: Pronto.
3: Setembro, outubro.
2: Eleição é dia 4.
3: É setembro, no começo outubro, né?
2: É.
3: Pronto, são 45 dias mais ou menos de eleição mesmo, valendo.
2: Não, então, de campanha, de eleição não. 45 dias de eleição.
3: Valendo, que eu falo assim, é a campanha, né?
2: Sim.
3: Em si. Então tem que ser rápido.
2: 45 dias de eleição, tá com a peste, ninguém aguenta.
3: Tem eleição que você fala
2: eu
3: o
2: sei.
3: Dia, né?
2: É todo não, o processo, né?
3: Ah, é, eu que não me expressei muito bem.
2: Olha, a corrida eleitoral do ano 2026 entra em uma nova fase a partir de hoje, quando os partidos políticos e federações estarão autorizados a realizar suas convenções partidárias. Os encontros são considerados um dos principais momentos do calendário eleitoral, já que definem oficialmente os candidatos que irão disputar os cargos em outubro. Durante as convenções, as legendas devem escolher seus representantes para disputar a presidência da República, os cargos de governadores, senadores, deputados federais, deputados estaduais e distritais. Além disso, os partidos também podem discutir alianças e formações de coligações para o processo eleitoral. Na prática, é a partir da aprovação dos nomes nas convenções que os pré-candidatos passam a ser considerados, de fato, candidatos. Segundo especialistas em direito eleitoral, a escolha partidária é uma etapa obrigatória para que o registro de candidatura seja analisado pela Justiça Eleitoral. O candidato que obtenha o deferimento do seu registro de candidatura deverá necessariamente ter sido escolhido em convenção. O período para a realização das convenções partidárias segue até o dia 5 de agosto. Após a definição dos nomes, os partidos terão que encaminhar os pedidos de registro de candidatura à Justiça Eleitoral até o dia 16 de agosto. A partir do dia 17 de agosto, começa oficialmente a campanha eleitoral. Eita, mano, vai dar.
3: Eu queria mais tempo. Tá. Homem, 17 até que dia? Vamos lá.
2: Até o dia da eleição.
3: Pronto, aí dá 45 dias.
2: Começa 17 de agosto.
3: Isso.
2: A data marca, o que é que marca?
3: Segunda
2: a liberação
3: feira.
2: Da propaganda eleitoral nas ruas e na internet, além de realização de atos públicos, comícios e outras atividades de campanha. Aí, vamos lá. A eleição 2026 será marcada pela escolha de representantes para diferentes esferas do poder público. Já falei, presidente da República, governadores dos estados,

0: 2 senadores por estado, deputados federais, deputados estaduais e distritais. Com a abertura das convenções, as articulações políticas entram num ritmo mais intenso. Partidos passam a definir chapas, alianças e estratégias para disputa que deve movimentar um cenário político nacional e estadual nos próximos meses.
1: Falei 45, mas vão ser 49 dias.
0: 49?
1: Na rua.
0: Olha, tá vendo?
1: E na internet.
0: Até então,
1: Até o primeiro turno, né? Porque quando tiver o segundo turno, vai mais 15 dias, né? Mais
0: uma, a eleição do segundo turno, se tiver, é dia 25 de outubro.
1: 25.
0: É o 24 ou é 25. Segundo turno, se houver.
1: Complicado.
0: Ó, gente, então, mais à frente, quando se aproximar um pouquinho da campanha política. Eu gosto muito de ter uma conversa de pé de orelha com os meus ouvintes, né? Porque sabemos que nesse momento todo cuidado é pouco, tem gente que gosta de querer aparecer e assim. Não sei se os senhores já perceberam, eu estou evitando trazer matérias para esse programa que fale de algum candidato. Não estou trazendo matéria de cunho político, estou evitando ao máximo. E a campanha propriamente dita vai começar dia 17 de agosto. Temos o final desse mês, aí dia 5 termina as convenções, o pessoal tem até o dia 16 para registrar as candidaturas e dia 17 começa o negócio para valer. Quando começar, nós vamos conversar um pouquinho mais, porque eu preciso sim da compreensão dos senhores, explicar de que forma o programa vai se comportar durante o processo eleitoral. E agradecer, porque todas as vezes que tem eleição, que eu converso com os senhores, nunca tive problema. E com fé em Deus, esse
1: tem
0: ano...
1: Tem algumas medidas que a gente tem que adotar no programa, como verdade. Não colocar áudio no ar sem antes dar uma verificada, entender qual é o assunto, entendeu?
0: Tudo ler isso é necessário.
1: Os textos antes, dar uma repassada antes de sair lendo para não ter uma surpresa no final do texto.
0: Isso.
1: E por aí vai. Né?
0: Muito bem. Então, gente, viu? Lá na frente nós vamos ter essa conversa. Vamos ter essa conversa aqui de amigos para que o nosso programa ele transcorra na mais perfeita naturalidade, para que nós não tenhamos aí o desprazer de receber aqui nenhum tipo de notificação. Graças a Deus, nunca aconteceu isso conosco, não é esse ano que vai acontecer. Eu procuro ficar o mais isento possível. Mas eu não trago pesquisa eleitoral, eu não trago matéria de cunho político, não permito que ninguém aqui nessa hora, porque se falar, eu já digo logo, se alguém mandar um áudio aqui com segundas intenções, pregando o nome de algum candidato ou pedindo voto, eu mesmo vou pegar e vou encaminhar para a Justiça Eleitoral. Nem se preocupe que eu mesmo mando. Eu gosto de trabalhar com seriedade. Ninguém queira aqui aparecer, é porque fulaninho aqui, não. Meu programa não é palanque político de ninguém. Digo direto. Meu programa não é palanque político para ninguém. Quem quiser subir, já disse, né? Monte num foguete e vá para a lua. Deixa eu mandar um abraço aqui especial para um companheiro de rádio. Meu amigo J. Abidon, lá no povoado Caititu, em Jacaré dos Homens, sertão de Alagoas, na nossa sintonia. E o J. Abidon apresenta na Rádio Milênio a discoteca do ouvinte todos os sábados, viu? Um abraço aí, meu amigo J. Abidon, obrigado pelo carinho da audiência. Sou ouvinte dele, ele também acompanha o nosso trabalho, acompanha o nosso programa. E eu disse para o J., conversando com ele no sábado, que eu fico muito feliz quando eu sei que um companheiro de rádio está acompanhando o nosso trabalho. Eu sou um cara que não tenho problema algum em dizer nome de companheiro de rádio, em falar nome de outra emissora no meu programa. E bom seria que os comunicadores tivessem essa leveza e essa simpatia de um para com o outro. Porque na área da comunicação, ninguém é melhor do que ninguém. Ninguém tem mais audiência do que ninguém. Existe o seguinte, cada um tem o seu público. Cada um tem o seu público. Eu trabalho assim, né? Então, agradecer o amigo J. Abidon, lá no Caititu, Jacaré dos Homens, na nossa sintonia, acompanhando via internet. Não sei se ele está com a Rádios Net nos acompanhando, mas agradecer, amigo, o carinho da audiência, parabenizá-lo pelo programa que você apresenta na Rádio Milênio, todos os sábados, a Discoteca do Ouvinte, um programa que vai além da cidade de Santana do Ipanema, né? Que abrange aí até fora do estado também, tem gente ouvindo ele em São Paulo, tal, fora do estado, isso é muito importante. Então, obrigado, meu irmão, uma semana abençoada para você, um colega de profissão que nós não o conheço pessoalmente, ele conseguiu meu contato com o meu ex-companheiro de trabalho, Ivanildo Ferreira, né? Passou a nos ouvir e sempre manda mensagem para o nosso programa. Ele disse que muito em breve vai vir a Penedo com Ivanildo Ferreira e eu já o convidei, vindo a Penedo, passar aqui na Rádio Grande Rio, bater um papo comigo no programa, tomar um cafezinho para que nós possamos nos conhecer pessoalmente. Um abraço, irmão. Uma semana abençoada para você e família, viu? Faturar, filho.
2: Bora, filho.
0: 13 horas e 10, intervalo comercial. Volto já já.
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0: 13h27, estamos de volta com o nosso programa Voz da Cidade, pela 99.1 Rádio Grande FM, abraçando você, onde quer que você esteja acompanhando o nosso programa. Obrigado pelo carinho da audiência, viu? 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
0: Você viu?
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0: Então, é esse vídeo aí do Instagram. Mas eu acho que alguém postou no nosso grupo. Da rádio, parece. Não sei se foi nosso amigo. Luiz, acho que foi o Luiz que postou. Né? E eu queria aquele vídeo para colocar aqui no ar, que ele mesmo é o garoto propaganda. Ô Nezinho, meu irmão, tira um dia aí para vir ao programa, cara, bater um papo conosco aqui, falar aí da criação. 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Já mandei. 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

0: 13h39, 13h39. Filho, você tem matérias aí? Quais essas matérias tem aí?
1: Tem motociclista revoltado com esse MDT.
0: Sim, traga pra gente
1: e
0: aí.
1: E tem atualizações sobre o Milton Nascimento, né?
0: Traga a matéria
1: motociclista detido por embriaguez até a fogo na onda, em Antônio Silva.
0: SMTT de São Miguel dos Campos. Esse tava com raiva.
1: O Laelso tava revoltadíssimo.
0: Esse tava com raiva.
1: Um motociclista detido por embriaguez provocou momentos de tensão na manhã desta segunda-feira, dia 20, hoje, viu? Ao atear fogo na sede da Superintendência Municipal de Transporte e Trânsito, a SMTT de São Miguel dos Campos, após ter sido conduzido ao órgão por agentes de fiscalização. De acordo com informações apuradas pela reportagem, agentes da SMTT realizavam fiscalização quando flagraram o indivíduo identificado como Laelson Pereira, conduzindo uma bicicleta pelas ruas da cidade com sinais visíveis de embriaguez. Em plena segunda-feira, Antônio.
0: Já tava bêbado?
1: Já tava bêbado, meu irmão. Diante da situação, o veículo foi apreendido e o motociclista levado até a sede da SMTT para a realização dos procedimentos administrativos. Tem vídeo aqui, é? Deixa eu ver esse vídeo aqui. Tá no YouTube do Alagoas Web, essa matéria a gente encontrou lá.
0: Então deve ser o vídeo do incêndio,
1: ó, não? Ele tocou fogo no sofá, ó.
0: Eita. Ó, ele entrou lá na sede,
1: ele foi? Não foi conduzido para lá, porque foi apreendido bebo. Os peidos. Aí eu acho que tava com um isqueiro.
0: Os peidos.
1: Um isqueiro ali e botou fogo no sofá com raiva.
0: Ah, rapaz.
1: Rapaz, não pegaram nem o. Como é que ele conseguiu fogo? Era no mínimo uma revista.
0: Ele não fuma, não?
1: Sim, mas mesmo assim, na revista os caras iam pegar o cigarro
0: isqueiro,
1: e o fogo
0: tá,
1: dele, né? Ou o isqueiro ou o.
0: Aí
1: a caixa
0: se complicou
1: de
0: mais ainda porque ia dano a patrimônio público, né?
1: É verdade. Enquanto os procedimentos eram realizados, Laelson conseguiu deixar o prédio. Olha, pouco tempo depois ele retornou carregando o recipiente com material inflamável. Supostamente álcool, segundo informações da direção do órgão de trânsito. Segundo relatos, o indivíduo espalhou o líquido na recepção da SMTT e em seguida ateou fogo no local, fugindo logo após o ataque. A ação rápida dos agentes e demais servidores evitou que o incêndio se alastrasse. As chamas foram controladas rapidamente, mas um sofá usado na recepção foi destruído pelo fogo. Tem mais aqui, ó. Assim que o incêndio foi controlado, equipes da SMTT iniciaram buscas pelo indivíduo, que foi localizado poucas quadras do órgão, com o apoio da guarnição da 1ª Companhia Independente de Polícia Militar. Durante a abordagem, Laelson passou a simular problemas de saúde, Antônio Silva.
0: Olha, rapaz.
1: Chegando a se jogar em via pública. Olha. Em uma tentativa de dificultar a prisão.
0: Não.
1: Em seguida, foi encaminhado à unidade de pronto atendimento, a UPA, onde recebeu atendimentos médicos e os conselhos, né?
0: É.
1: O superintendente da SMTT, Anderson Minervino, informou a redação que após a liberação médica, o indivíduo será submetido aos procedimentos legais. Abre aspas, logo após receber atendimento médico, será encaminhado à unidade da Polícia Rodoviária Federal. Federal? Onde será submetido ao teste de etilômetro e em seguida conduzido à delegacia de polícia civil, a 6ª delegacia, né? Esclareceu Anderson Minervino. Os crimes agravantes. Laelson deverá responder pelos crimes. Olha a confusão. Embriaguez ao volante.
0: Uhum.
1: Incêndio e dano qualificado.
0: Três.
1: Olha. Vai passar um tempinho aí respondendo, viu? Ainda conforme as informações obtidas pela reportagem, o motoqueiro não possui carteira nacional de habilitação. Tem um histórico aqui, ó. Laelson Pereira já havia sido citado em uma ocorrência registrada há pouco mais de 2 meses, quando ele se envolveu em um acidente de trânsito em São Miguel dos Campos. Na ocasião, conforme informações levantadas pela reportagem, o motociclista também apresentava sinais de embriaguez, Antônio Silva.
0: Tava procurando e encontrou, né?
1: E já tinha mais de 2 meses que ele tava tentando fazer
0: pois
1: isso,
0: é.
1: Viu? Porque complicado. Sobre o Milton Nascimento, Antônio.
0: Como é que
1: tem aqui,
0: está?
1: Ó, internado Milton Nascimento recebe a homenagem de Djavan, nosso cantor alagoano aí, né, que gosta muito aí do Milton Nascimento. Ó, o cantor Djavan emocionou o público ao prestar uma homenagem ao também cantor Milton Nascimento, que está internado desde a última quinta-feira, dia 16, em um hospital no Rio de Janeiro para tratar um quadro de pneumonia. A declaração aconteceu durante a apresentação da turnê que celebra os 50 anos de carreira do artista, realizada no último sábado, dia 18, em Belo Horizonte, em Minas Gerais. Djavan dedicou o espetáculo ao amigo, carinhosamente chamado por ele de Bituca. O momento foi compartilhado nas redes sociais. Na gravação, Djavan agradeceu o carinho do público mineiro e destacou a importância de Milton para a música brasileira. Abre aspas, eu estava ansioso para chegar hoje para cantar aqui. Eu amo Minas, amo cantar para vocês e é sempre um prazer imenso estar distante de vocês, estar diante de vocês que sempre me acolheram tão bem. E continuo, eu quero ainda hoje dedicar esse show ao nosso amado Milton Nascimento, meu amigo, companheiro e um dos artistas mais importantes do mundo. Portanto, a noite será dele e nossa ao mesmo tempo, completou Djavan. Aqui tem uma postagem dele no Instagram, né, do momento. Como está Milton Nascimento? Né? A internação de Milton Nascimento foi divulgada pela equipe do artista nesta sexta-feira, dia 17, por meio de uma nota publicada nas redes sociais. Abre aspas. Informamos que o artista Milton Nascimento encontra-se internado desde ontem, dia 16, para tratar uma pneumonia, intercorrência comum em seu atual quadro de saúde. Ele segue estável e em boa evolução clínica, com todo o suporte necessário e assistido por uma excelente equipe de profissionais. A previsão é que ele receba alta nos próximos dias e siga o tratamento em casa, visando seu conforto, diz o comunicado. A internação acontece meses após Milton receber o diagnóstico de demência por corpus de Lewy, DCL, doença neurodegenerativa revelada por seu filho, Augusto Nascimento, e em entrevista concedida à revista Piauí em outubro de 2025. Então tá aí, filho. Finaliza aqui, tem a imagem da nota, né, que foi postada no perfil dele no Instagram. E o Djavan homenageou o Milton Nascimento aí em seu show lá em
0: o Milton, 80
1: Belo Horizonte. Eita, na matéria foi falado?
0: Acho que não, mas ele não, tem mais de 80 anos. E, gente, pneumonia para pessoas idosas é um risco muito grande.
1: 83
0: anos. Se você não fizer um tratamento sério, Deus queira que não, né? Vamos torcer para que ele fique bem. Mas muitos casos de pessoas idosas, Emanuel, a pneumonia termina evoluindo para óbito. Se não for bem cuidado. É verdade, né? É, se não, estou dizendo se não for bem cuidado, viu, gente? Mas que ele consiga.
1: E ainda mais no atual estado dele, né?
0: Ele consiga.
1: No quadro ficar dele. Bem. Demência, pois já com a idade avançada, 83.
0: Tem outras comorbidades, não é só a pneumonia,
1: isso,
0: né?
1: Isso. E na matéria fala que esse tipo de sintoma aí é comum por conta do quadro dele, né?
0: Então, você já viu essa iluminação no cais?
1: Já vi, já.
0: Você acredita que roubaram essa fiação?
1: Foi aí, foi?
0: Foi.
1: Eu vi que você leu a matéria, o pessoal
0: não,
1: roubou.
0: Não, a manchete.
1: Na manchete.
0: Foi.
1: Você, o pessoal roubou os cabos aí, foi?
0: Foi. Rapaz. Criminosos furtam fiação e comprometem iluminação na orla de Penedo. Na manhã da última sexta-feira, 17, parte do centro histórico ficou sem iluminação após criminosos furtarem boa parte da fiação elétrica do cais, que fica lá na orla da cidade de Penedo. De dentro de um eletroduto, os criminosos furtaram a fiação elétrica de toda a extensão comprometida entre o Totem Penedo e o Museu do Passo Imperial. Olha, do Totem até o museu. Como o cara consegue arrancar se estava energizado?
1: É um caminho grande aí, viu?
0: É longo. Meu irmão.
1: É uns 500 metros, não?
0: Esta não é a primeira vez que a fiação elétrica da orla é alvo de criminosos. Em outras ocasiões, Furtos semelhantes já deixaram trechos da localidade sem iluminação, causando transtornos à população e prejuízos ao patrimônio público. Um boletim de ocorrência será confeccionado para que a Polícia Civil possa investigar a ação criminosa e imagens capturadas, né, por câmeras de monitoramento eletrônico também serão solicitadas para ajudar na identificação dos responsáveis pelos crimes.
1: Isso foi o que de madrugada foi? Que o cara tirar essa quantidade de fio aí, é muito extenso. O espaço.
0: Mas, rapaz, ó,
1: é complicado.
0: Uma coisa eu vou dizer com relação a esses danos a patrimônio público que acontece em Penedo. Isso só vai diminuir, acabar não vai. Vai continuar acontecendo, isso acontece em qualquer lugar do mundo. Agora, isso só vai diminuir quando alguém for parar na cadeia por estar depredando patrimônio público. Coisa que até agora eu nunca trouxe uma matéria aqui dizendo, ó, não sei quem foi preso porque quebrou, porque pichou. Não, nunca trouxe essa matéria. Vai fazer um boletim de ocorrência, a polícia vai investigar. Não sei se são aquelas pessoas ou alguém que vive na rua. Pode ser, não sei, não vi, não provo. Estou pressupondo, porque um cidadão de bem não vai estar na orla roubando fio. Pode ser alguém que vive ali tomando uma cachaça, porque ali tem gente que fica tomando cachaça, cheirando que não presta, pintando e bordando. Pode ser um desses. Não estou afirmando, mas pode ser. Então faça o boletim de ocorrência e depois pergunta à Polícia Civil o desfecho. Conseguiu já identificar quem é, como foi que fez, mas...
1: Temos aí a guarda patrimonial, né? Ali é um espaço que de vez em quando eu via alguns guardas ali próximo ao museu e tudo mais, então tem que reforçar isso aí,
0: tem
1: né?
0: Tem que ver, né?
1: Que reforçar. Ali na Rocheira também tem muita fiação, que hoje também tem esse tipo de iluminação, tem na Rocheira.
0: Tem.
1: Então pode ter certeza que o próximo passo
0: alvo
1: vai ser...
0: É lá, né, Manuel?
1: É. O próximo passo vai ser chegar lá. Se não acontecer nada, não descobrir quem é, vão fazer alguma coisa na Rocheira também, porque não é possível, meu amigo.
0: Ei, o Bilada, hein?
1: Capaz dos caras se pendurar na Rocheira pra poder tirar o...
0: Agora eu vou dizer, já pensou se um camarada desse morre eletrocutado? Já pensou?
1: Eu ia falar besteira.
0: Não, mas aí... se um cara desse morre eletrocutado, vai ser culpa de quem, pelo
1: aí,
0: amor de Deus?
1: A prefeitura ainda vai, né, ser levada aí à justiça, viu? Que a família vai dizer, a culpa é da prefeitura.
0: Não,
1: deixou o fio descascado ali.
0: O fio
1: ali,
0: tava muito baixinho.
1: Ele não tava roubando.
0: Tá, né?
1: Ele não tava.
0: Não, mas o fio tava dentro de um cano eletroduto.
1: Sim, mas ele pode acusar que tem algum fio ali fora. Não tem que sair do eletroduto pra poder ir pra lâmpada?
0: Misericórdia, viu? E o Bin Laden, hein?
1: Suposições.
0: E o Bin Laden?
1: Rapaz, eu achei que tinha morrido o Bin Laden, né?
0: Eu também.
1: Só que ele apareceu.
0: E eu não sabia que Penedo tinha Bin Laden.
1: E aqui em Penedo?
0: É.
1: Capaz dos Estados Unidos invadir a cidade pra poder capturar.
0: Cuidado que o Trump agora tá virado,
1: tá,
0: né?
1: Tá querendo o Brasil aí, de toda forma.
0: Rapaz, olha. Um homem conhecido como Bin Laden é apontado como suspeito de furtar diversos objetos de uma residência no bairro Santo Antônio, aqui em Penedo, está sendo procurado pela polícia. De acordo com informações divulgadas pelo 11º Batalhão de Polícia Militar, uma equipe da ROCAM foi acionada na tarde de ontem para averiguar a denúncia de furto. No local, a vítima relatou que o imóvel havia sido invadido e que diversos bens foram levados. Entre os objetos furtados estão uma televisão, um botijão de gás e outros utensílios domésticos. Familiares da vítima informaram os policiais que o autor do crime seria um homem conhecido na região pelo apelido de Bin Laden. Com base nas informações e nas características do suspeito, a equipe realizou diligências e rondas em diversos pontos onde ele poderia se encontrar, mas apesar das buscas, o suspeito não foi localizado. A vítima informou que vai fazer um boletim de ocorrência e que isso já tinha sido registrado anteriormente na delegacia de polícia. Após as buscas e as orientações prestadas, a guarnição retornou ao patrulhamento ostensivo e o caso agora fica aí para a Polícia Civil investigar e dar continuidade às diligências para tentar localizar o suspeito e recuperar os objetos furtados. Recupera mais não, meu irmão. Porque o camarada desse aí, quando pega, já tá doido. Às vezes até recupera, né? Mas
1: ouviu o Ayrton divulgando esses dias que conseguiu recuperar algumas coisas.
0: Foi do Penedense.
1: Foram furtadas lá no Penedense.
0: É.
1: Mas é difícil, é muito difícil.
0: Ah, o Bin Laden aí roubando, né? Cometendo furtos aqui na região e tal.
1: Ultimamente, Pernambuco tá cheio, virado, né?
0: E a mulher, hein?
1: Tá virada.
0: Que trancou o ex em casa pra chamar a polícia.
1: Essa daí é esperta, né?
0: Como ela conseguiu trancar o cara e sair,
1: mano? Preso.
0: Uma mulher foi vítima de agressões e ameaças na madrugada desta segunda-feira, 20 de julho. Olha, isso aconteceu lá no bairro Santa Cecília, popular Matadouro. A ocorrência foi atendida pela Patrulha Maria da Penha do 11º Batalhão de Polícia Militar após acionamento do Centro de Operações da PM no Copom. Segundo informações da Polícia Militar, a vítima relatou que foi agredida pelo ex-companheiro, que também ameaçou e danificou seu aparelho celular, arremessando-o ao chão durante a discussão. Ainda conforme a ocorrência, a mulher conseguiu trancar o cara dentro de casa e saiu em busca de ajuda. Ela acionou a Polícia Militar e pediu apoio à filha, que mora nas proximidades. Ao chegar no endereço, a Patrulha Maria da Penha confirmou a situação e conduziu a vítima e o suspeito ao Centro Integrado de Segurança Pública, o CISP, onde foram realizados os procedimentos legais cabíveis. E o caso agora será investigado pelas autoridades competentes. A identidade dos envolvidos não foi divulgada para preservar a vítima. A polícia conseguiu achar ele trancadinho em casa, né, Manoel? Foi. Levou ele e ela para a delegacia para se explicarem lá com o delegado, né? Com o delegado. 13 horas e 56 minutos, tem mais informações para você. Gente, ó, vai começar, viu, Emanuel, as inscrições para o concurso da CESAL aqui em Alagoas, viu? Hoje, começa hoje, saúde. Começa hoje. Começam nesta segunda-feira 20 as inscrições para o concurso público da Secretaria de Estado da Saúde de Alagoas. Os candidatos terão até o dia 26 de agosto para garantir a participação no certame. Rapaz, 6 dias de inscrições é pouco. Começa hoje e vai até o dia 26. Os interessados devem realizar a inscrição exclusivamente pelo site do SEBRASP, banca organizadora do concurso. As taxas variam entre 120 e 160, conforme o cargo que você escolher. Ao todo, estão sendo disponibilizados 3.546 vagas, sendo 1.750 para contratação imediata e outras 1.796 destinadas à formação de cadastro reserva. As oportunidades são voltadas para candidatos com níveis médio e superior. Rapaz, eu devia tentar um concurso desse do estado, mas não sei nada de saúde, mano. As vagas estão distribuídas entre os cargos de especialista em saúde e assistente em saúde, abrangendo diversas áreas de atuação. A remuneração inicial varia de R$ 2.050,55 a R$ 5.557,15, de acordo com a função. Uma das novidades do edital é a possibilidade de o candidato realizar até 2 inscrições, desde que os horários das provas não se coincidam. A medida amplia as chances de participação dos concorrentes. Essa é a novidade. O mesmo concurso, uma pessoa se inscrever 2 vezes.
1: Pode fazer uma prova de manhã e uma tarde.
0: Você já viu isso acontecer?
1: Eu acho que sim.
0: Já?
1: Mas eu não lembro qual foi o concurso. E já tem muito tempo.
0: A novidade é que o mesmo candidato pode fazer duas inscrições. Agora, não pode...
1: Quais são as vagas? Você falou aí?
0: Eu falei. É especialista em saúde e assistente em saúde.
1: Especialista em saúde é o quê?
0: Especialista em saúde.
1: Enfermeiros que podem participar, né?
0: Técnicos. Olha, pelas regras estabelecidas, será permitido se inscrever simultaneamente para um cargo de especialista em saúde e outro de assistente em saúde, desde que haja compatibilidade entre os turnos de aplicação das provas. A aplicação das provas objetivas e discursivas está prevista para o dia 1º de novembro. Os candidatos terão 4 horas e 30 minutos para responder.

0: Saúde ou especialista em saúde pública atua no planejamento, gestão e implantação de políticas sociais e preventivas para melhorar o bem-estar da comunidade. Esse profissional trabalha com epidemiologia, vigilância sanitária, educação de gestão e também instituições públicas ou privadas. Rapaz, é grande o negócio, viu, Manuel? O cara que vai fazer, viu? Verdade. Né? Tem também. Qual é o outro cargo que eu falei?
1: Foi especialista aí.
0: Especialista em saúde. Cadê o outro aqui, rapaz?
1: Oh. Algo parecido.
0: É. Deixa eu ver aqui. Fechei, foi a matéria? Não acredito, não. Inscrições. O outro é especialista em saúde e assistente. Busca aí, assistente em saúde. Qual é a função de um assistente em saúde? Pra gente dizer logo o povo aqui, que vai que todo mundo quer se inscrever e de repente não tá gabaritado, né?
1: A principal função do assistente em saúde pública é garantir o suporte operacional, administrativo e social aos usuários do SUS. Eles realizam o acolhimento, agendamento de consulta, controle de prontuário e, no caso dos assistentes sociais, orientam o paciente sobre seus direitos e facilitam o acesso a benefícios sociais, Antônio.
0: Pronto.
1: O atendimento pode ser recepcionar paciente, preencher fichas médicas e organizar o fluxo de atendimento em unidades básicas de saúde e hospitais, por aí vai.
0: Muito bem. Então tá aí, ó, você que é concurseiro, prepare-se porque está começando hoje as inscrições para o concurso da Secretaria de Estado da Saúde. Ela segue
1: Fala
0: até
1: aí
0: o
1: quem pode
0: ela segue até
1: ensino
0: o dia
1: médio, ensino superior.
0: Médio superior.
1: Para o assistente
0: Para
1: o auxiliar, né?
0: Uhum. Gente, após repercussão do caso Vitinho, um projeto na Assembleia propõe proibir visita íntima para condenados por estupro.
1: Isso daí já deveria...
0: Não é brincadeira, né?
1: Já deveria estar na lei, né? Eu não imaginava...
0: Já tem que ter pessoa... um projeto na Assembleia para poder...
1: Rapaz, deve ter umas coisas que... É meio estranha.
0: Demorou, né, Manuel?
1: Oh, rapaz.
0: Não, como é que o cara tá preso, condenado por estupro e tem visita íntima?
1: Direito...
0: Um projeto de lei apresentado na Assembleia Legislativa de Alagoas pretende impedir a concessão de visita íntima a pessoas condenadas por crimes contra a dignidade sexual no sistema prisional de Alagoas. A proposta, de autoria do deputado estadual delegado Leonan, surgiu após a repercussão do caso envolvendo Vitor Bruno da Silva, conhecido como Vitinho, investigado por estupro. Pelo texto, a restrição será aplicada apenas aos condenados com sentença transitada em julgado. Só se o cara tiver já condenado, viu, Manuel? Ou seja, quando não houver mais possibilidade de recurso. A proposta define visita íntima como o encontro realizado em ambiente reservado, sem monitoramento, direito dos agentes. Sem monitoramento direto dos agentes penitenciários e apenas com a presença do preso e da visitante. O projeto deixa claro que a medida não altera o direito às visitas sociais, que permanecem asseguradas pela Lei de Execução Penal, Lei 7.210/1984. Olha a lei, 84, viu? É a nova.
2: O ano que eu nasci.
0: E foi? Pronto. Pois a lei que instituiu as visitas sociais permanece assegurada, né, lá desde 1984. Na justificativa, o deputado afirma que os crimes contra a dignidade sexual configuram graves violações aos direitos humanos e defende que a concessão de visita íntima nesses casos é incompatível com a finalidade da pena privativa de liberdade. Os crimes contra a dignidade sexual representam graves violações dos direitos humanos. A concessão de visitas íntimas a esses indivíduos, após o trânsito em julgado, desvirtua o instituto da

0: plena e pode ser percebida como incongruente com a finalidade da privação de liberdade, argumentou o delegado. A matéria ainda será analisada pelas comissões permanentes da Assembleia. Se aprovada pelos parlamentares, vai seguir, portanto, para a sanção ou veto do governador de Alagoas. Eu tenho minhas dúvidas se vai passar. Vou ser sincero. Duas coisas. Tenho minhas dúvidas se vai passar. E se passar, se o governador sanciona ou veta. Não sei. Você acha que vai passar na Assembleia?
1: Rapaz, tem que passar. Isso daí, quando foi criada essa lei em 84,
0: você sabe.
1: Já era pra estar na lei.
0: Você sabe, com a discussão dessa, vai ter gente lá dizendo assim, escuta, isso fere, ó, isso fere a Constituição, porque é garantido a quem tá preso o direito a isso. Você não sabe que tem quem vem com argumento de direitos humanos, do meu mundo de coisa, Manuel? É uma discussão que vai ser difícil.
1: É muito difícil, mas
0: entendeu?
1: É um assunto que não era nem pra gente estar falando. Isso daí já era pra ter.
0: Já era pra estar acontecendo
1: há muito tempo. Há muito tempo. A gente tem casos e casos de estupro aí que repercutiram nacionalmente. E agora que a gente vem falar sobre isso, sei lá, tem coisa que é.
0: Demora.
1: Complicado.
0: Ó, Jocilene, eu não tenho não o edital do concurso. Você vai ter que entrar no site do SEBRASP, que é a banca organizadora, viu? Eu não tenho o edital, eu apenas li uma matéria falando do concurso. Você tem que entrar aí no site do SEBRASP. SEBRASP é a banca organizadora. Dentro do site, aí você vai ter acesso ao edital e às informações, viu? Boa tarde, Antônio. Aqui quem fala é Paulo da Vila Matias, Rua Dom Pedro II. Tem como comunicar a prefeitura para retirar esse entulho daqui, rapaz? Aqui tá demais. A prefeitura vem, faz a limpeza, mas tem uns bandos de sujeira que eu já cheguei até a discutir com o pessoal que anda colocando lixo aqui na esquina. Fica perto da escola Manuel Soares de Melo. Veja isso aí para mim, por favor. Eu agradeço já, né? Já agradeço. Uma boa tarde para todos aí na Grande Rio. Vou mandar, irmão, essa foto para o secretário, né? Aqui eu acho que é o menino Ricardo, né? Da Sulimp, né? Vou mandar essa foto para ele, meu irmão, e pedir uma atenção aí para retirar esse lixo dessa localidade, né? O complicado é que, infelizmente, algumas pessoas, é bom que se diga, o complicado é que, infelizmente, algumas pessoas ainda não aprenderam que esse tipo de lixo aqui acumulado traz doenças para a própria população. Isso aqui acumula rato, isso aqui acumula escorpiões, né? Isso aqui acumula, se tiver um recipiente ali com água, está chovendo, ontem choveu quase a noite toda, pode criar o danadinho do mosquito da dengue. Então, as pessoas têm que ter consciência. O lixo não foi para ir sozinho. E o que eu tô vendo aqui na foto que o amigo mandou é que tem também, parece que algumas metralhas, parece que resto de construções, né? Aí tem gente que faz a poda da árvore, tem gente que não quer mais o sofá velho, tem gente que faz uma reforma, tira o cascalho de casa e paga alguém para jogar fora. Aí chega no ponto desse aqui e coloca. Vou pedir, irmão, ao Ricardo para dar uma atenção, para ver se ele manda recolher esse material aí, viu, meu amigo? E pedir, né, a consciência por parte daqueles que teimam em ainda criar na área urbana pontos de lixo. É um absurdo que dentro da cidade nós tenhamos ainda vários pontos de lixos crônicos. Temos. Ó, lá na região do Vale do Marituba, se vocês passarem ali próximo àquela torre da antiga emissora São Francisco, aquilo é um ponto de lixo crônico que ninguém consegue acabar. Dali já foram retiradas 3, 4, 5 caçambadas de lixo de uma única vez. Pergunte se dá 15 dias que não tenha lixo no local. Tem gente que vem com um carro, uma carrocinha atrelada para fazer o descarte lá. Tem gente que vem com seu bom carro, bonitão, pega uma carrocinha, atrela ao carro e vai colocar o lixo lá. Eu tô dizendo porque eu já passei e já presenciei. Agora vá você falar, vá você reclamar que você arruma uma confusão. Olhe lá se você não morrer, né? Porque tem gente que é muito valente, tem gente que é muito brabo. Eu vou mandar, amigo, essa foto aí para o Ricardo Araújo, que é da Sulimp, né? Da limpeza aqui de Penedo, para dar uma atenção e retirar esse entulho, viu? Meu amigo Maurício que trouxe milho pra gente. Aqui é o Maurício, meu amigo Maurício Contador.
1: Maurício, a gente precisa agradecer a ele novamente.
0: Ele trouxe,
1: né?
0: Milho.
1: Milho verde pra nós.
0: Foi milho, não foi?
1: O último que eu peguei foi milho, né?
0: Foi.
1: Foi pra mim e pra você.
0: Foi.
1: E a Yara fez bolo lá em casa, achei muito bom. Milho
0: muito
1: gostoso,
0: bem.
1: Docinho.
0: Mas esse Maurício aqui não é o da Perucaba. Esse Maurício aqui é de Penedo e é meu amigo Maurício Contador. Precisar de um contador aqui é de mão cheia, viu?
1: Muito bem.
0: Boa tarde, meu amigo. Ele colocou aqui 26/8, estamos em julho ainda. Eu falei o quê, hein? Eu falei o quê, Maurício? Eu errei, foi.
1: Data, em alguma matéria.
0: Eu falei do 8, foi Maurício. Misericórdia. É, sempre acontece duas opções. Enfermeiro pela manhã, técnico de enfermagem pela tarde. Com relação às duas inscrições, né, Manuel? Ele falou que geralmente,
1: né? Saúde, né? Quando é para enfermagem.
0: Se não me engano, só vagas para a área assistencial, especialista e não administrativa. Isso. Muito bem. Eu falei, foi do concurso, foi rápido, eu falei 26/8, foi?
1: Acontece, hoje é segunda-feira.
0: É, não, olha, gente, é 26/7, viu? Começa hoje, vai até o dia 26/7.
1: Isso.
0: Obrigado, Maurício.
1: Hoje a gente não tá...
0: Olha, quando o cara tá do lado de cá... O cara não percebe.
1: Não, é.
0: Agora, quando o cara tá do outro lado, percebe tudo.
1: Olha, errou nessa palavra.
0: Se o cara
1: palavra,
0: der uma falhada no
1: errou
0: negócio...
1: Errou a hora, errou a data, né? Pronunciou errado.
0: Mas eu agradeço, viu? Mas é assim mesmo. É sério, Maurício. Quando o cara tá do lado de cá, meu irmão, você vai falando.
1: Essa foto, hein?
0: Muita foto da... Poxa, bonitona, né? Muitas vezes você nem percebe, mas acontece. Agradeço, irmão, a correção aí. Gente, eu falei... que as inscrições iam até 26/8, foi perdão, viu? Aí é a inscrição que só agota.
1: Quando você comentou da data da inscrição, falou até que uma semana já acabava, né?
0: Uhum.
1: Poucos dias.
0: É.
1: Só que eu não percebi se você falou 26/8, né?
0: Meu amigo Maurício, gente boa demais, toda a família aí, viu? Um abraço, meu amigo. Feliz dia do amigo pra você, viu? Obrigado aí. Venha nos visitar aí pra gente bater um papo aqui. Falar como é que faz uma declaração de imposto de renda. Eu nunca bati um papo com um contador. Venha pra cá, viu? A gente conversar qualquer dia desse aí, viu? Um abraço. Eita, rapaz, o que foi, hein? A mulher quase ganha no giro, foi, mané? Mandou aqui a foto pra mim.
1: Zé Luiz, não?
0: O Zé Luiz quase ganha, foi?
1: Não, ele disse que não ganhou nada, que não chegou nem perto.
0: Agora aqui, corrija o nome do rapaz que tá José Luiz Passas.
1: Eu vou deixar, que é tão bonito.
0: Passas
1: errar.
0: O cara só come no Natal.
1: Eu não sei quem foi que botou
0: José... Passas. Ó, Zé Luiz, eu não vou entregar. Seu nome tá salvo aqui. Por isso que eu não conheci, Zé. José Luiz Passas.
1: Passas eu gosto de comer.
0: Eu não gosto, não.
1: Eu gosto,
0: Não gosto de passas, não. Boa tarde, Antônio. Peço que, por gentileza... Eita. A prefeitura deu um jeito naqueles buracos, na rotatória do Bom Jesus, subindo ontem, infelizmente caí de moto, por conta de um buraco daquele, nosso amigo Márcio Reis.
1: Tem muitos buracos ali, perto da JD, pouquinho antes da JD, quando você passa ali em direção à colina.
0: Você faz a curva, cara, tem um buraco.
1: Eu passei ali de carro, que, meu Deus do céu,
0: cortou o pneu. Perdeu o pneu.
1: Graças a Deus,
0: não, mas tá
1: complicado aqueles
0: buracos. Quer ver um trecho terrível? Conhece ali o Império dos Parafusos, meu amigo Marcelão?
1: Conheço.
0: Olha, pegando ali, daquela Super Connect, propaganda de graça da internet. Pegando
1: antes da curva do Detran.
0: Pegando da Super Connect, isso. Até chegar naquele, não tem quebra-mola.
1: Tem a referência do Beleboy Motos ali, depois do Beleboy Motos, bem pertinho ali.
0: Chegando ali, passando pela Connect, pelo Império, pelo Beleboy, até chegar naquele quebra-molazinho.
1: Isso,
0: menino, é um inferno de buraco.
1: Mas aí não tem jeito não, conserta e volta, conserta, ali é a água da chuva que acumula, fica uma bagaceira
0: demais. Gente,
1: ali,
0: ó, não tem do jeito saída. Que tá chovendo, Emanuel, se ficar ali uma lâmina d'água cobrindo, o cara se arrebenta.
1: É perigoso.
0: E um cara de moto se arrebenta.
1: É perigoso.
0: E o Márcio aqui caiu de moto, meu irmão, sinto muito, Márcio. Né, cara? E na curva mesmo ali do Trevo do Bom Jesus, quando você pega sentido pra ir pra JD, realmente tá, tem um buraco terrível. Isso. Bem na curva.
1: Bem na curva.
0: Bem na curva. Quem vem sentido pra ir pra colina, pro comércio.
1: Você pega a
0: fez o giro, isso. Já tá no buraco. Fez
1: o giro ali, aí quando você passa em direção ali a JD, meu irmão.
0: Será que o Ivo atende
1: a nós pra
0: saber o que, é que ele pode fazer?
1: Essa hora eu não sei.
0: Não, não sei, mas eu vou tentar. Eu vou tentar.
1: Já passou do almoço, né?
0: Toda, eu sei almoço. Que ali não é competência do município, que ali é rodovia. Não. Ali é estadual, né, Manuel?
1: É verdade.
0: Aqui é estadual. Viu?
1: A rotatória estadual também é federal agora tudo, né?
0: É, deixa eu ver se eu consigo.
1: Não, ali não é federal não.
0: Não, né? Deixa eu ver se eu falo com...
1: Federalizou.
0: Deixa eu ver se o Ivo me atende aqui, gente. Eu quero ver o que ele pode.
1: Secretário.
0: Quero ver o que ele pode fazer. Se ele me atender, eu quero ver o que ele pode fazer.
1: Você leu essa daqui?
0: Discussão. Eu vi aqui uma manchete aqui. É. Se ele me atender, eu quero ver o que ele pode fazer, porque tá sério ali. Eu sei que vai dizer logo, Antônio, ali é competência, é uma estadual e tal.
1: Mas está dentro da cidade.
0: Está dentro da cidade,
1: o município também,
0: né?
1: Tem que fazer alguma coisa.
0: Vamos
1: vai
0: fazer
1: esperar.
0: Um cimentinho, uma gorda de cimento, isso. Botar uma cola e dentro.
1: O município tem aquele asfalto frio.
0: Sim, um asfalto frio, né?
1: Joga ali, pelo menos por
0: Ivo,
1: enquanto.
0: Me atenda aí, por favor, meu irmão. Porque eu passo por ali direto também. E, vez ou outra, o cara também fica no mesmo perrengue, vendo a hora de se envolver em um acidente. E a cobrinha que os carros ficam? É pra lá e pra cá, sai da mão, vai pra contramão.
1: Quando é próximo de 6 horas, já é difícil andar por ali, 5:30, porque bora aí, Ivo. O trânsito fica pesado.
0: Alguém diga o secretário Ivo Costa, que eu tô ligando pra ele, pra ver se ele me atende aí, por favor. Eu quero fazer esse pedido aqui. Pra ver se alguém pega um asfalto aí. É quente ou frio o asfalto
1: que chama? Não sei, asfalto frio.
0: Frio, acho que é frio, né?
1: Asfalto quente. Rápido.
0: É.
1: Não precisa.
0: Botar ali um bocado de pinche ali. É. Porque tá demais. Gente, você fez a curva ali no trevo. Realmente, o Márcio tem razão. Tá um caos ali. Meu amigo Márcio Reis. Ivo, desligue não, que eu tô ligando.
1: Não aconteceu nada não, foi, Márcio? Não quebrou nada, só arranhou.
0: Como é que você tá, hein?
1: Quebrou alguma coisa aí da moto.
0: Rapaz, eu quero pedir aqui, ver se o secretário me atende, que eu quero pedir a ele aqui de público pra ver essa questão aí. Tá demais, tá demais. E você chegando ali, passando da loja do meu amigo Beleboi, até chegar naquele quebra-mola, meu irmão, tá uma buraqueira. Não, eu passo ali, eu digo, não é possível que ninguém tá vendo isso aqui não. Só eu que tô vendo. Será que só eu que tô... Nem o cara que tem, né? Será que só eu que tô bebendo, o cara diz, né?
1: Olha, aqui outra também.
0: Eita, esse bicho tá buscando é coisa, viu? Estado apura esquema de registros irregulares de veículos e servidora do Detran é exonerada. Você vai trazer isso aí, que é importante. Eu também quero trazer uma matéria aqui,
1: de
0: rapaz.
1: Hoje.
0: É uma matéria aqui que eu... dos presidenciáveis, né? Acho que o Ivo não vai me atender. Tá chamando, tá, mas eu acho que ele não vai me atender. Ivo! Bora, Ivo! Rapaz.
1: Vixe, Maria, pra aqui também.
0: Antes era tão fácil de atender e falar.
1: Adolescente morre na Espanha durante comemoração de título da Copa.
0: Deve ter sido muita aglomeração.
1: Foi um desmoronamento,
0: sabia?
1: Alguma coisa desabou
0: exato.
1: Lá.
0: Exato. Vamos, Ivo.
1: Um adolescente de 13 anos morreu e 2 pessoas ficaram feridas
0: durante
1: uma fonte.
0: Depois você traga lá do
1: Detran. Olha, quando uma fonte desabou parcialmente no estado da Espanha.
0: Uma fonte
1: desabou parcialmente. Das coisas. No oeste da Espanha, na madrugada desta segunda-feira, dia 20, ofuscando as grandes comemorações pela segunda conquista do país na Copa do Mundo de Futebol, informou os serviços de emergência. O acidente ocorreu pouco depois da meia-noite em Ciudad Rodrigo, uma cidade medieval murada com cerca de 12 mil habitantes na província de Salamanca, perto da fronteira com Portugal. Centenas de moradores estavam reunidos na Fonte Arbou Gordo, no centro da cidade, quando a parte superior do monumento se desprendeu e atingiu várias pessoas. informaram os serviços de emergência regionais. Em um comunicado, a Prefeitura de Ciudad Rodrigo expressou condolências pela vítima. Toda a cidade sente essa perda e acompanha os amigos e a família do jovem em seu luto. O que deveria ter sido uma celebração da vitória da seleção espanhola na Copa do Mundo transformou-se em uma tragédia, afirmou o comunicado. A Espanha se tornou campeã da Copa do Mundo de 2026 no domingo, dia 19, ontem, né? Ao derrotar a Argentina por 1-0 no MetLife Stadium, em Nova Jersey, nos Estados Unidos. Com a conquista, o país alcançou o bicampeonato mundial. Na primeira vez, em 2010, o país europeu bateu a Holanda por 1-0 na prorrogação também, né? Com um gol marcado por Andrés Iniesta. O Iniesta... Então tá aí, né? Uma pena, né, Antônio? Uma parte dessa fonte, o pessoal tava lá, não sei se estavam pendurados, aqui não fala, não tinha ninguém, e se desprendeu e caiu em cima aí desse...
0: Pois é, o que era pra ser festa, né? Verdade. Termina de
1: forma... Olha o nome da cidade aí, Ciudad Rodrigo, lá na Espanha. Então tá aí, viu, filho?
0: Aham. Ó, o Luiz mandou aqui um vídeo... O Luiz mandou aqui um vídeo de um asfalto aqui. Aí disse o que, Luiz? Faz até pouco tempo que esses buracos onde nosso amigo caiu de moto foram tapados pela prefeitura e já voltaram a abrir. É aquela velha história, né, Luiz? O cimento, ele não se une com o asfalto,
1: essa,
0: né?
1: Essa parte aí, ela é aquela parte de concreto, né?
0: Colocando cimento, eu acho que vai terminar abrindo do mesmo...
1: Eu acho que não foi aqui não, que o rapaz caiu, né? Que foi lá no trevo do Bom Jesus.
0: O correto ali é colocar um asfalto, né? Isso, fazer isso, o asfalto... Mas o cimento, ele
1: nessa
0: termina...
1: Nessa parte do concreto aqui tem que...
0: O cimento
1: colocar
0: termina
1: o concreto também, né?
0: Não dando certo. Abre o canal do Zap aí rapidinho, por favor, filho.
1: Tá abrido, filho.
2: Antônio, meu querido, gostaria que você mandasse um alô especial hoje pra Maria Helena e Maria Heloísa, que está completando 8 aninhos.
0: Olha.
2: Que Deus abençoe. Eita.
0: As gêmeas dela.
2: Que Deus abençoe as minhas neguinhas, né? As meninas quietinhas de mamãe, né? Mandei um alô que elas estão ouvindo, viu?
3: É nosso pai.
0: Muito bem, um abraço aí às minhas sobrinhas do coração, Maria Helena e Maria Luísa. Eita, quando me encontra, dá uma carreira bençativo. Sabidas são elas, viu? Deus abençoe, viu? Saúde, paz, felicidades, muitos anos de vidas aí. São gêmeas, viu, Emanuel? Ó, gêmeas, tu tá gêmeas. Sem dormir com o Gabriel, imagina você com dois, viu?
1: Lá em casa
0: são gêmeas. Ana, dois, Ana Cláudia.
1: Imagina, pequenininho ali, recém-nascido essas duas.
0: Ana Cláudia e o Theo, que diga aí, hein? Muito bem, um abraço pras gêmeas Maria Luísa e Maria Helena. E aos papais aí, né? Vai ter festa, fia? Se tiver, manda um motoboy trazer.
1: Mande bolo.
0: Trazer uma talhada de bolo pra nós, viu? Dona Petrúcia, boa tarde.
4: Boa tarde, Antônio Silva.
0: Boa,
4: Manuel,
0: minha amiga.
4: Tudo bem? Que Deus abençoe esse dia do amigo. Que continuemos muitos e muitos anos juntos, vocês trabalhando, passando essa alegria para todos os ouvintes. Viu, meu filho? Que Deus lhe abraça por mim e dê um alô para toda a minha família, para o meu filho Dilson, o Alves Correia, o Júnior Danta, todos que estão doentes. Que Jesus e Nossa Senhora dê saúde a todos da minha família e todos que estão doentes por esse mundo de Deus.
0: Amém, amém.
4: Uma boa tarde, meu filho, para todos, dos funcionários dessa rádio maravilhosa e os donos, que sejam todos felizes. Uma boa tarde. Um abraço, Emanuel. Meus parabéns pelo seu filhinho lindo. Deus abençoe todos vocês. Tchau.
0: Dona Petrúcia, um abraço para a senhora, obrigado pelo carinho da audiência sempre, viu? Felicidades para a senhora e toda a família. E feliz dia do amigo para a senhora também. Tereza, diga aí.
5: Eu gosto muito de você, Antônio Silva, e do Emanuel, porque vocês são positivos. É isso aí mesmo. Graças a Deus que você tem pé no chão. E eu só vou voltar para não perder meu título. Mas se não fosse isso, eu não ia voltar mais.
3: possível.
5: Principalmente as minhas condições, né, de saúde.
3: Eu não trago matéria nunca, de cunho político. Não
5: nunca vi, deixei de não votar, Antônio Silva, até hoje.
3: Se alguém mandar um áudio,
5: mas aqui, se não fosse para me perder meu título,
3: pedindo voto,
5: tá,
3: eu mesmo,
5: eu não ia eu não.
3: Vou pegar e vou
5: não ia de jeito eleitoral nenhum. Uhul, é. Bota chegando.
3: Não é,
5: é isso aí, Antônio Silva.
0: Terezinha Dias, um abraço, Deus te abençoe, viu? Obrigado pela amizade e pela audiência também. Ó, tem gente reclamando aí lá da região de Igreja Nova. Atenção aí, a administração de Igreja Nova, viu? Tem reclamação dessa região, ó. Ouvinte mandou pra gente aí, ó.
6: Boa tarde, Antônio Silva. Meu nome é Isa, aqui do povoado Cruz. Eu vou fazer a reclamação aqui referente ao prefeito de Igreja Nova, Tiago Mateus, porque aqui essa Igreja Nova tá uma vergonha. Essa semana, semana passada eu pedi uma ambulância para levar minha filha doente para a emergência. Disse que não tinha ambulância. Se a pessoa bota um exame para fazer pelo SUS, na secretaria, passa 2 anos, 3 anos e não sai. A pessoa morre e não sai, resultado nenhum, não sai exame para a pessoa fazer. Isso é uma vergonha, que eu pedi o carro, disse que não tinha carro para vir buscar. Sim, outra, eu também tive que pegar dinheiro emprestado para pagar um mototáxi para levar a menina na emergência. A menina queimando de febre. E quando eu cheguei lá na garagem onde fica as ambulâncias, tinha lá, a ambulância tem a carro baixo, e disseram que não tinha ambulância disponível para vir buscar.
0: Tá aí, gente, reclamação lá da região de Igreja Nova, com a palavra o pessoal do setor de saúde, né? Já que a reclamação da ouvinte é voltada para a área da saúde, viu? Ó, o programa vai além fronteira, né, Manuel? Atende as demandas de Penedo,
1: com certeza,
0: e região,
1: com certeza,
0: né?
1: Com certeza, vários povoados, cidades vizinhas também acreditam, né, no programa.
0: E cidade que não tem rádio, né, pessoal? Assim, povoado,
1: sim,
0: tal. Igreja Nova parece que não tem rádio,
1: sim,
0: né? Sim. Lá não tem, acho que não tem rádio, não.
1: Se tiver, deve ter alguma comunitária, né?
0: É, não sei se tá nem nativa.
1: Na, não sei se tá nativa. Mas é complicado, né? É, graças a Deus a gente consegue dar voz aí, não só aqui para a população de Penedo, mas da região, né?
0: Região.
1: E também do estado vizinho, Sergipe.
0: Sergipe, verdade. É. Então tá aí, viu, gente? Ó, reclamação da ouvinte falando com relação à a saúde aí de Igreja Nova, com a palavra o pessoal de Igreja Nova aí. 14 horas, Emanuel, 27 minutos, viu? Fechar o programa, né, Emanuel? Fechar o programa. Ó, atenção, eu tenho duas informações aqui para passar para os senhores para fechar o programa de hoje. Atenção, eleitores, que no dia da eleição não vão estar na cidade para votar. Começa prazo para solicitar o voto em trânsito. Os eleitores que estarão fora da cidade onde votam durante as eleições gerais do ano 2026 já podem solicitar a habilitação para o voto em trânsito. O prazo teve início hoje, está tendo início hoje, segunda-feira, dia 20, e vai seguir até o dia 20 de agosto. Ó, serão 30 dias, conforme calendário da Justiça Eleitoral. A solicitação pode ser feita de forma online, pelo sistema autoatendimento eleitoral, ou presencialmente em qualquer cartório eleitoral. A modalidade permite que o cidadão vote em um município diferente daquele onde possui o domicílio eleitoral, desde que a cidade escolhida seja uma capital ou tenha mais de 100 mil eleitores. Se o eleitor solicitar o voto em trânsito para o município localizado no mesmo estado do seu domicílio eleitoral, poderá votar normalmente para todos os cargos em disputa: presidente, governador, senador, deputado federal e estadual. Já quem tiver em outro estado, poderá votar apenas para presidente da República. A medida deve beneficiar milhares de alagoanos que, por motivos de trabalho, estudo, turismo ou compromissos pessoais, estarão fora do seu município onde votam no dia da eleição. O procedimento também é importante para estudantes universitários, profissionais que atuam em outros estados, servidores públicos em deslocamento e trabalhadores temporários que poderão exercer o direito ao voto sem precisar retornar ao município de origem. No caso de Alagoas, eleitores que estiverem em Maceió ou em outra cidade habilitada dentro do estado poderão votar para todos os cargos, desde que já tenham solicitado a transferência temporária dentro do prazo. Já os alagoanos que estiverem em outros estados diferentes poderão participar apenas para a votação de presidente. Como solicitar? O pedido pode ser realizado pelo autoatendimento eleitoral da Justiça Eleitoral ou diretamente em qualquer cartório eleitoral. Para utilizar o serviço online, o eleitor deve estar com a situação eleitoral regular e atender os requisitos exigidos pela Justiça Eleitoral. Também é possível fazer a solicitação presencialmente mediante a apresentação de documento oficial com foto. A abertura do prazo integra uma das primeiras etapas do calendário das eleições do ano 2026 e tem sido destacada pelos tribunais eleitorais como uma medida para ampliar o acesso ao voto e reduzir a abstenção entre eleitores que estarão em viagem durante o período eleitoral. A Justiça Eleitoral orienta que os interessados não deixem de solicitar, né, não deixem, melhor dizendo, para solicitar nos últimos dias, evitando filas e eventuais dificuldades no procedimento do pedido. Entendeu? Muita gente não entendeu, não. Deixa eu explicar, vou resumir. Você vai viajar no dia da eleição, já tem algo programado e você não vai estar na cidade no dia da eleição, procure o cartório eleitoral e peça já, solicite o seu voto em trânsito. Se você estiver dentro do estado de Alagoas, não está em Penedo, mas está ou na capital ou em qualquer cidade dentro do estado de Alagoas, você vota em todos os candidatos, mesmo fora do seu domicílio eleitoral. Se você já tiver feito lá a solicitação na Justiça Eleitoral, que vai até o dia 20 de agosto, eu estou esmiuçando o negócio. Se você fez a solicitação do voto em trânsito, mas no dia da eleição você não está dentro do estado, você vai votar apenas para presidente. Nos outros candidatos você não vai votar, sabe por quê? Porque você não vai aparecer lá. Se você botar um voto para um deputado estadual aqui de Alagoas, vai aparecer lá. Se você estiver em Pernambuco, São Paulo, sei lá onde, não vai aparecer a cara do cara lá. Vai aparecer do estado de lá, né, Mané? Isso. É por isso que, se você estiver fora do estado, você só consegue votar para presidente. Porque todo mundo vota para presidente, né? Isso. Né? Entendeu, Manuel? Isso. Você entendeu agora?
1: Não, tô entendendo.
0: Se você estiver em qualquer cidade aqui de Alagoas, você vota em todos os candidatos.
1: Em todos os candidatos, porque você vai votar para o governador, senador, do seu estado,
0: senador estadual, federal,
1: isso,
0: entendeu?
1: E para o presidente.
0: Você vota.
1: Mas agora, se você estiver em outro estado, não dá para você votar no
0: governo daqui de Alagoas.
1: No governador daqui de Alagoas, estando lá no Amazonas.
0: Aí você chega lá, mas tem gente que lá vai botar, do candidato a governo aqui, não vai aparecer nada lá. Aí perdeu o voto.
1: Do título de eleitor. Quando passar lá no título de eleitor, o cara vai dizer, rapaz, aqui você não vota, não.
0: Você só vota para presidente.
1: Só vota para presidente.
0: Entenderam? Quem não estiver...
1: Para lá.
0: Em seu domicílio eleitoral, no dia da eleição...
1: Será que a pessoa longe assim não vai fazer questão de ir? Então, depois vai pagar multa, é besteira.
0: Ó, se você não estiver no seu domicílio eleitoral, no dia da eleição, vá ao cartório eleitoral e peça e solicite ao voto em trânsito. Voto em trânsito, expliquei detalhadamente. Se você estiver entre os 102 municípios de Alagoas, no dia da eleição você vota em todo mundo. Se você é de Penedo, mas está em Arapiraca, está no Giral, você vota. Se estiver fora do estado de Alagoas, você só vota para presidente. Entendeu, né, Sandra? Sim. Muito bem. Que é isso, Sandra? É verdade, verdade. Gente, olha, a Polícia Federal, a Justiça Eleitoral, na verdade, já começa a se organizar, Emanuel, com relação à segurança dos candidatos à presidência. Olha o cara. É, Sandrinha, o cara já, quando é candidato.
7: Não vai mais facada.
0: Não,
7: assim não adianta.
0: Gente, não.
7: Mas é, pra não ter esses problemas.
0: É. A Polícia Federal deu início hoje à Operação Nacional de Segurança destinada a candidatos à presidência da República que vão disputar as eleições do ano 2026. O esquema será disponibilizado aos candidatos que tiverem suas candidaturas homologadas nas convenções partidárias e solicitarem formalmente o serviço de proteção. De acordo com a PF, a estrutura foi planejada para atender simultaneamente até 10 candidaturas. Se tiver mais de 10, aí o resto só tem capacidade para atender 10, né, Manuel? Olha, segundo a PF, a estrutura foi planejada para atender de forma simultânea até 10 candidaturas presidenciais em todo o Brasil. A operação vai contar com até 458 servidores especializados, incluindo agentes de proteção, equipes de inteligência, logística e apoio operacional, além da participação das superintendências regionais da corporação nos estados. Cada candidato terá um plano de segurança elaborado individualmente, baseado em análises técnicas de risco. O planejamento leva em consideração fatores como histórico de ameaças, informações de inteligências, característica de eventos de campanha, deslocamento e o contexto de segurança de cada local visitado. Antes de cada compromisso, equipes da PF farão vistorias e o reconhecimento de área para definir as medidas de proteção necessárias. Segundo a Polícia Federal, o efetivo empregado poderá ser ampliado ou reduzido conforme a necessidade de cada agenda. Por questões estratégicas, a corporação não vai divulgar a classificação de risco atribuída aos candidatos, nem o número de agentes destacados para cada equipe. O investimento previsto para a operação é de aproximadamente 95 milhões. Os recursos serão utilizados na mobilização do efetivo, contratação de serviços e aquisições de equipamentos, como veículos blindados, coletes balísticos, sistemas anti-drone e kits de inspeção antibomba. A segurança dos candidatos à presidência está prevista em lei e poderá ser acionada após a homologação das candidaturas e a solicitação formal das campanhas. A adesão ao serviço é facultativa, cabendo a cada candidato decidir se vai utilizar ou não a estrutura oferecida pela Polícia Federal. Eu, candidato, utilizaria. Você usaria, não, Manoel? Eu solicitaria. Eu, candidato a presidente, solicitaria na hora. Agora, filho, tu viu quanto o Brasil vai gastar com essa brincadeirinha? 95 milhões de reais.
1: São agentes federais, né?
0: Agentes federais. Aí vem
1: carro.
0: Carro, efetivo, contratação de serviços, aquisição de equipamentos.
1: É 24 horas.
0: Veículos blindados.
1: Na casa do cara.
0: O candidato a presidente tem que ter. Né? Ele vai no banheiro ali, o cara tá lá. Vai sair.
1: Tá no banheiro.
0: Vai fazer visita ali. Não,
1: fica na porta.
0: De campanha. O cara, aí a PF tá lá. Tem que ir. Rapaz, vou dizer. Ó, o cara só em ser candidato já tem uma moral dessa, hein, Manuel? Imagina depois que
1: com
0: ganha.
1: Com certeza tem que ser, né? É candidato a presidente do país.
0: Boa. Então. Eita, deixa eu falar de coisa boa pra você. 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Deixa eu mandar um abraço aqui especial para o meu cunhado Duão, lá no bairro Nossa Senhora de Fátima, na nossa sintonia, né? Tá acompanhando nosso trabalho, nosso programa. Um abraço, garoto, para você. Meu cunhado Genilson, meu sogro, seu Nivaldo, gente boa demais. Dona Maria Francisca, essa turma massa aí, obrigado pelo carinho da audiência, viu? Obrigado mesmo. Rapaz, meu amigo Gaspar Júnior. Ah, boa tarde, filho, na escuta, na farmácia. Alô, Gasparzinho. Um abraço para você, meu irmão, viu? Aí na farmácia, na nossa sintonia. Muito bem. 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Fala, garoto.
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Ó, final de programa por hoje. A você, ouvinte amigo nosso, muito obrigado pelo carinho da sua audiência. Encontro marcado com os senhores amanhã, com a graça de Deus, a partir do meio-dia, com mais uma edição do nosso programa Voz da Cidade. Os senhores ficarão a partir de agora com a dupla dinâmica Emanuel Rodrigues e ela, Sandra Maurício, ambos apresentando o programa Derrubado até às 18. Tchau.

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Deus Pai de bondade, Criador de todas as coisas e santificador de todas as criaturas. Suplicamos, Senhor, a tua bênção e proteção sobre este local de trabalho. Que a tua graça, Senhor, a salvação de Jesus Cristo e a consolação de teu Espírito Santo habitem dentro destas paredes, para que sejamos abençoados e prósperos, e que não haja contenda nem desunião. Afasta, Senhor, deste local

Não, mas é... Ó, 2h57. Não tenha problemas. Não traga problemas, Sandra Maurício. 2h58 agora. Sandra Maurício querendo trazer problemas. Ó, deixa até entrar a música. Entrou uma música aí, hein? 2h58, comecinho do programa derrubado. Com vários problemas. É normal, é normal. Vamos seguir até as 18 horas aqui com muita música, sua participação liberada durante essa tarde maravilhosa de muito sol aqui no Baixo São Francisco. Depois de uma chuvinha pela manhã, né? Uma chuvinha, parou. É, de madrugada também. Mas agora tá aquele solzinho bom aí pra esquentar a roupa do varal. Bora, mulher, bota a roupa no varal e fica de olho, porque senão chove, moia tudo. Vamos trazer no comecinho também o Giro da Sorte, que já foi sorteado desde as 2 horas da tarde, né? Os números de hoje, eu tenho aqui 4.500, sábado não tivemos ganhador, portanto hoje sorteamos R$4.500. Atenção para os números do Giro da Sorte de hoje, segunda-feira, dia 20 de julho. Vamos lá, 0, 1, 9, 2... Tá errado. Desconsidere, viu? Desconsidere que eu acho que essa numeração aqui... Peraí que eu vi um erro ali. Deixa eu confirmar aqui no grupo. Pera. É, vamos lá. Vou repetir aqui porque não são esses números. O número que eu compartilhei ali é agora, ó. Esse número foi do dia 18. Ó, peraí, pra gente não fazer o negócio errado aqui. Vamos lá, ó. De novo, desconsidere esse número que eu falei aí. Agora sim, ó, é 4.000, né? 4.500 não. Foi o Zezinho da Ilha que mora na rua Campos Teixeira que ganhou

R$4.000. Sorteio de hoje do Giro da Sorte da banca A Cavalcante. Na sequência, o bloco comercial chega e são pontualmente 3 horas. Eu volto já com muito mais música.

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Muito bem, são 3 horas e 7 minutos, 3 e 7. Vamos lá, né? Tem música agora no programa. Amado Batista, Folha Seca com Simone Simaria. Isso é um sucesso quando a gente toca aqui. Bora ouvir! 3 e 8 agora.

fazer esta homenagem ao paraibano

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0: Muito bem, 3 horas 27 minutos, 3h27, de volta com o programa Derrubado. Agora vamos pro WhatsApp, né? Saber quem é que tá por aqui querendo falar com nós, mandando mensagem, pedindo a música dessa tarde maravilhosa. Vamos lá, 3h27, fala.
1: Boa tarde, Antônio Silva e Emanuel, Sandrinha. Feliz dia do amigo, que Deus abençoe.
0: Muito bem.
1: Todos vocês. Antônio Silva, eu gostaria de saber se você tem conhecimento da nova data de castração de animais.
0: Ah, castração agora pelo município, né? Ó, eu não tenho essa informação, viu, dona Eva? Mas vou perguntar ao Antônio se ele já tem algo. Mas sempre que tem a castração aí, gratuita, por parte do município, o pessoal divulga, né? Assim que eu tiver, a gente manda pra senhora, viu? 3h28, o Reinaldo mandou áudio pra gente. Reinaldo!
2: Boa tarde, boa noite, Sandra Maurício. Mandar também aquele feliz aniversário para o nosso amigo, ô, seu Celestino. O senhor é o pai do Joel. O Joel é muito meu amigo, viu? Do Reinaldo aqui da Itaporanga, do seu Zé Aldo, Zé Gomes, do Iranildo, da turma da Itaporanga aqui. Todo mundo, seu Celestino. Destino, deseja um feliz aniversário, que Deus abençoe, que continue com muitas e muitas e muitas festas. Nós comemoramos o nosso aniversário e o aniversário do senhor, seu Celestino. Boa noite, boa tarde, feliz aniversário, seu Celestino. É o Reinaldo da Itapuranga, viu? Eu sou amigo do Joel, filho do senhor. Será que é ele mesmo? Lá da turma do...
0: Muito bem, muito bem. Então tá aí, né? O Reinaldo mandando um abração e um feliz aniversário pro seu Celestino. Seu Celestino tá completando o ano hoje, é? Um abraço, viu, seu Celestino? E obrigado aí pela sua sintonia. Reinaldo, passo já outro áudio seu, viu? Deixa eu ver quem é que tá por aqui. A Lu também. Ela mandou aqui vários áudios pro Antônio e tem o áudio
3: do programa Derrubado aqui. Boa tarde, Emanuel.
0: Fala, Lu.
3: Como tá vocês? Meus povos, minhas povas da Grande Raio.
0: Tudo bem, tá tudo bem,
3: Lu. Meus amiguinhos. Meus amigos, amigos para sempre. Ô, Emanuel, toque aí, por favor, amigos para sempre, certo? Toque aí para oferecer para todos os amigos. Ofereço aí para minha amiga, aqui a minha amiga Vaninha. Minha amiga Janaína em Penedo, certo? Meu amigo Francis Batista, certo também? E se eu for falando meus amigos que eu tenho, meu Deus, são poucos, viu? Não é muito não. E também a gente vai começar também em primeiro lugar, aqui também que começa. Meus amigos também que começam também de casa, né? Começa os pais, seu esposo, primeiramente Deus, segundo seus pais. E terceiro, seu esposo, seus cônjuges, não sei. E começa primeiro com os de casa, né? Não esquecendo de Deus, que ele é o amigo de todos os amigos. Ok? Um abração pra todos, a Grande Réio, meus amigueios da Grande.
0: Valeu, Réio. Lu! Tchauzinho. Um abraço, tchau! Já vou tocar, viu? Boa tarde, Sandrinha, toque Amado Batista e Eduardo Costa, homenagem aos amigos. Amado Batista e Eduardo Costa, como é o nome dessa música, hein? Meu amigo Franklin, um abraço aí pro Franklin. Amado Batista e Eduardo Costa. Amigo. O nome da música é Amigo, né?

0: Deixa eu ver se eu tenho essa música aqui. Acho que o nome da música é Amigo mesmo, né? Isso, ó. Vou providenciar aqui, viu, Franklin, pra gente tocar já já. Valeu, Franklin, um abração aí pra você, obrigado pela sua sintonia. Deixa eu ler a Neide lá da Ilha das Flores.
1: Boa tarde, Emanuel, mais uma vez, e boa tarde, Sandrinha. Eu gostaria que você passasse um brega, daquele estopado aí, brega, pra me brega, ouvir. Brega.
0: Muito bem, ela quer ouvir um bregão. Rapaz, o que não falta aqui é brega, viu? Deixa eu pegar um bregão aqui bom. Deixa eu ver aqui, ó. Ó, esse daqui é Valdir Soriano. Rapaz, vamos colocar aqui depois de José Carreiras, Amigos para Sempre. Pedido musical da Lu, pra gente homenagear a todos os amigos. 3h32.

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0: Oba! 3 horas e 47 minutinhos, 3h47. Eu tô aqui, gente, desde as duas, tá? É que eu tô numa sessão de espirra-espirra, que só Jesus na causa. E então, vamos lá visitar o Aponarte. Eu e você vamos saber o que o dia 20 de junho, de julho, traz de informações pra gente. 20 de julho, opa, dia do amigo e dia internacional da amizade. A amizade é tudo. Dia do revendedor de petróleo e derivados. Dia pan-americano do engenheiro. Parabéns pro meu cunhado branco. E a todos os engenheiros queridos e amigos. Aniversariantes famosos, o cientista agostiniano Gregor Mendel, pioneiro dos estudos da genética moderna. Falecida em 1884. Grande contribuição para a biologia. O genial inventor brasileiro Alberto Santos Dumont, pai da aviação. Falecido em 1922. Sabia que o primeiro aeromóvel deveria ser brasileiro? Mas o governo não acreditou no Santos Dumont e sabe quem patenteou? Outro país. Opa, o lendário guitarrista mexicano-americano Carlos Santana está de idade nova hoje. Eita, um dos grandes nomes da música. Sabe o que mais? Hoje o cantor, compositor e eterno líder do Soundgarden, Chris Cornell, em memória. A supermodelo e ativista ambiental brasileira Gisele Bündchen. Novinha, gente. Tem só 45 anos, ela é gêmea. A irmã dela, então, também hoje completa 45. Aliás, 46. Acontecimentos marcantes e curiosidades. A Fundação da Academia Brasileira de Letras, ABL, no Rio de Janeiro, idealizou e presidiu por Machado de Assis em 1897. O Conselho Econômico e Social da ONU decide transformar o Fundo Internacional de Emergência para a Infância, Unicef, em uma agência permanente das Nações Unidas. O ano foi 1953. Um pequeno passo para o homem, um salto gigantesco para a humanidade. O astronauta americano Neil Armstrong tornou-se o primeiro ser humano a caminhar na superfície da Lua durante a missão Apolo 11. 1969. Recordamos o falecimento do líder religioso e carismático do Nordeste, Padre Cícero Romão Batista, no ano de 1934. Por coincidência, hoje eu recebi algumas imagens, vídeos direto, né? Lá do Juazeiro, imagens do Padre Cícero, das Romarias, e o Agnaldo Ponzeiro me trouxe essas imagens e informações direto de Juazeiro, terra do nosso padre Cícero. E também do ícone das artes marciais, Bruce Lee. Eita, meu Deus, já assistia tudo quando era criança. Religião e espiritualidade, o dia do profeta Santo Elias, uma das figuras espirituais mais imponentes do Antigo Testamento. Hoje também é dia de Santa Margarida e de Antioquia e de Santo Aurélio. Faz saber que é dia do Padre Cícero, festa tradicional e devocional na região Nordeste. Por isso lá estava tão cheio de gente, viu? Pense, cada imagem linda. Homem, agora não, vou falar de coisa ruim não. Vou lá descobrir quem está comigo ligadinho às 3 horas e 51 minutos. 3h51. Olha minha amiga Vaninha. Opa, Vaninha.
1: Aqui é a Igreja Nova. Boa tarde, Sandrinha. Passamos o chamado Batista para mim, Folha Seca.
0: Bora.
1: Oferecer meu marido José Ailton, Alu, Manuel, toda a minha família para você. Seja segunda-feira, Sandrinha Manuel, com saúde e paz. Até amanhã, que Deus quiser.
0: Beijo, querida. Olha ela.
2: Boa tarde, Manuel Rodrigo. Feliz dia do amigo. Que nosso Senhor Jesus te dê uma ótima segunda-feira, com muita saúde e muita paz, e que nosso Senhor Jesus Cristo de lá de cima, nosso Deus, derrame muitas bênçãos em cima de você, amém, Emanuel Jesus. Rodrigo, e também Sandra Maria, estou boa tarde, meu amor da minha vida,
0: para nós,
2: que nosso
0: querida.
2: Senhor Jesus te derrame muita saúde, dê muita graça em cima de você, bem muita prosperidade, e que lhe cubra com o vosso manto sagrado, nosso Senhor Jesus, tudo de bom para vocês, uma ótima segunda-feira. Hoje eu estou querendo a reza de Frei Gilson. Eu seguirei. Eu gostaria que você, Manuel Rodrigo, botasse essa reza para mim hoje. Eu ofereço Dom Iraci, a Yara, Dona Vera e também a Sandra Marilson, com amor, com carinho.
0: Obrigada,
2: também
0: para
2: você, Manuel Rodrigo. E também ofereço para todos das três vilas, Vila São Francisco, Vila Primavera, Vila Santa Clara e Rua São Vicente. Para a Rua São Vicente, todas que estiverem me ouvindo.
0: Beleza,
2: ofereço
0: querida.
2: Ofereço para minhas colegas, para a Francisca, para a Regina, para
0: todo mundo.
2: A esposa do seu Heitor, a Rosiane. E também ofereço para a filha dela, né, da Rosiane. E também para todos que estiverem me ouvindo, Manuel Rodrigo. Mas eu quero que você me bote essa reza de Frei Gilson. Eu seguirei.
0: Ok, meu bem. Beijo.
3: Burra, papá.
0: E vamos lá, porque hoje é dia da amizade. Amizade é tudo! Dani, Hugo Becerra, centro da cidade. Todos os amigos queridos da família Grande Rio FM. Felicidades.

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4: Muito bem, 4:13, 4:13. Lembrando que daqui a pouquinho, a partir das 17 horas, tem um Padre Zezinho chegando no estúdio da Grande Rio FM, fazendo aquele momento maravilhoso que é o momento gospel, tá bom? 5 horas da tarde, beleza? Lambada da Serpente, Djavan. Djavan que fez um show e homenageou o Milton Nascimento, né? Passando por um momento difícil aí. 4:13.

Rapaz, que música bonita, que música bonita. Deixa eu trazer aqui também o pedido musical do nosso amigo Franklin, né? Ele pediu a música Amigo, do Amado Batista, né? Ele que gravou com o Eduardo Costa. E essa música, se não me engano, tá no álbum acústico, se eu tiver errado, viu? No álbum acústico de 2008. Foi Amado Batista com o Eduardo Costa. O nome da música é Amigo. 4 horas e 16 minutos.

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0: Muito bem, 4 horas e 31 minutos, estamos de volta. Deixa eu ver quem é que tá aqui no nosso WhatsApp pra gente já seguir tocando música. Já tô engatilhado aqui com o José Augusto. Esse aqui sucesso, viu? Loucura Passageira. Eita, que essa é boa. Fala, Hélio Carroceiro, meu parceiro.
1: Aí é pra não acreditar essa toada aí.
0: Aí, gostou,
1: né? Que ela tá comentando ano aí. Essa toada aí é pra dona Cris, que tá completando
0: essa
1: um ano.
0: Essa toada.
2: Ei!
0: Oi.
2: Dona Cris, nossa amiga. Eu

0: exemplar.
1: Esse é.
0: Está completando o ano, Jesus lhe abençoando e sempre vai lhe abençoar.
1: Valeu, Hélio Carlos, gostei da toada aí, viu? Gostei da toada.
2: Pra mim, que tá falando que mais velho passou a abençoa,
1: Sandrinha passou a
2: misovilha que é pra mim. Viu, qualquer
1: pessoa
2: abençoa, Sandrinha passou a misovilha que é pra mim. Viu, qualquer um, oferecer pra toda minha família, meu marido, pra todos que estiver escutando o rádio. Muito obrigado, boa tarde.
1: Valeu, dona Maria Calixto, boa tarde, Emanuel, toca uma música de Samarica Parteira aqui pra nós. É Genilton, na obra, né, Genilton, Jackson e Genildo, Samarica, deixa eu colocar ela na sequência aqui, eu tô com José Augusto, depois a gente toca a Samarica Parteira, já emenda aí no bloco comercial, pros meninos que estão na obra, estão curtindo a Grande Rio FM 99.1, obrigado aí, viu? Vamos lá, vamos colocar aqui na sequência, né? Deixa eu ver quem é que tá mais aqui. Jackson, Genilton e o Genildo estão aí na obra curtindo a gente. Deixa eu ver quem é que tá mais aqui, Manuel Adalton. Fala aí, meu amigo.
3: Boa tarde, Sandra Maurício e Manuel Rodrigo.
1: Sou eu, Rodrigo.
3: Eu gostaria que vocês passassem a lambada francesa.
1: Lambada francesa.
3: Que eu curti. E ofereço para todos os ouvintes, principalmente para vocês dois.
1: Muito bem.
3: E para a Sandra Maurício também. E você, que hoje é o dia dos amigos.
1: Amigos, muito bem, valeu. Então vamos de música. A Lambada Francesa fica para o próximo bloco. Já já a gente volta com muita música. Mas antes tem José Augusto e Luiz Gonzaga. O parto do Bastião.

A última instrução. Olha, Lula. Vou cuspir no chão, hein? Tu tem que cortar antes do cu secar. Foi a maior carreira que eu dei na minha vida.

Siri, um rancho. Rancho de pobre. Cachorro de pobre. Cachorro de pobre latino. Tá me estranhando, Cruvina. Era Cruvina mesmo, balançou o rabo. Não sei por que cachorro de pobre tem sempre nome de peixe. É Cruvina.

0: da oração São Raimundo, para os cristãos e o mundo nesse tanto. Boa noite, comadre Tota.
1: Boa noite, comadre.
0: Boa noite, comadre Gerolina.
1: Boa noite.

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2: Estamos de volta, estamos de volta. Pontualmente 5 horas. Isso quer dizer que não estamos atrasados. Está na hora do Momento Gospel. Padre Zezinho, seja bem-vindo. O microfone é do senhor. Vamos orar pela família em forma de canção. Uma oração pela família na voz do Padre Zezinho, meu irmão. Momento Gospel, tá no ar. Sua bênção, Padre Zezinho.

0: Perfeito como sempre, Padre Zezinho. Obrigado por mais essa apresentação. Agora o senhor toma um cafezinho que tem lá na Copa, ainda com um biscoitinho. E a gente vai fazer aquela pergunta pra gente seguir o nosso momento gospel. Tá bom, Padre Zezinho? Obrigado, viu? Espera só um pouquinho que eu libero já já o senhor. Vamos lá, todo mundo respondendo. Jesus o quê? Rosiane, bora dona Luzinete.
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0: Vai proteger todos da sua família.
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0: Bora, Neide! Com o Senhor Jesus. Alô, Manuel Adalto. Alô, Beto Friedman. Com o Senhor Jesus, você vai ter vitória. Bora, dona Luzinete. Bora, Lu, Vaninha.
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0: Agora, agora, agora, agora. Jesus o quê? Jesus nos ama a todo momento, não é, Rosiane?
2: Jesus te ama!
0: Não é, Hélio Carroceiro?
3: Jesus te ama, Luiz! Você e a Santa Maurício, Luiz! Jesus te ama! Chama na bola, tamo junto!
0: Valeu! Bendito seja o nosso Senhor Jesus Cristo! Vamos lá, vamos cantar! Momento gospel!

0: todo sempre. Mais uma vez, vou perguntar: Jesus o quê?
1: Jesus te ama!
0: Aê, coisa linda! Chama aqui o Padre Zezinho, o animal dele, pra gente finalizar junto aqui com a Rosiene, que
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0: tá participando. É verdade.
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0: Isso. O Hélio Carroceiro, que também cantou a música todinha.
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4: Show! Chama na bola. Jesus o quê? Jesus te ama, Jesus nos ama, Jesus. Oi, chama na bota, tamo junto.
0: Valeu, Hélio Carroceiro.
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0: Eita, cantou.
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0: Muito bem, dona Luzinete. Mandar um abração aqui pro Edinaldo Vieira também, que mandou boa tarde, amigo Antônio Silva e Emanuel. E mandou aqui, boa tarde, Emanuel. Quero ouvir a música Zezé de Camargo e Luciano e Rui Iglesias, dois amigos. Ofereço todos os meus amigos. Valeu, meu amigo, obrigado. A Neide, Jesus te ama, Emanuel. Cadê o meu brega? Já botei Valdir Soriano, se eu não me engano, lá no comecinho do programa, mas a gente toca mais brega aqui. Diga que brega você quer, que a gente vai diretamente aí para o que você gosta, viu? Neide, lá em Ilha das Flores. São 5 horas e 11 minutos. Obrigado pela participação aí no Momento Gospel. Sai daí não, que o programa Derrubado segue até às 18, viu? Isso!
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Prontinho, prontinho, tamo de volta, né? Ó, a nossa amiga Neide lá de Ilha das Flores pediu um brega e ela especificou agora, ela quer Zé do Brega. Não conheço o Zé do Brega, mas consegui aqui uma música do Zé do Brega pra gente ouvir, né? Tem aqui, ó, quem é que chora por mim? Zé do Brega, deixa eu ver se eu... Peraí, Zé, eu já quero sair antes. Peraí, Zé, deixa eu ajeitar aqui o nome da sua música. Quem é que chora por mim? Essa a gente vai tocar agora lá pra Neide de Ilha das Flores, que tá curtindo nós. E vamos conhecer um pouquinho do Zé do Brega. 5:20.

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5:41, 5:41, tá bom já pra gente aqui trazer as últimas músicas do programa, né? Deixa eu ver se tem alguma mensagem aqui que a gente ainda não leu. A Neide agradeceu pelo Zé do Brega que a gente tocou no bloco, mandar aquele abração aqui do maluquinho do Brega, deixou aqui mensagem pra gente. São 5:42, vamos lá, né? Então vamos trazer aqui as últimas músicas do programa. Tem fogão de lenha aí na sua casa? Chitãozinho Chororó. 5:42, finalzinho do

0: Muito bem, tá aí, né? Músicas que você não escuta em outro lugar. Só por aqui. São 5 horas e 56 minutos. Deixa eu agradecer aqui a todo mundo pra gente finalizar esse programa. Já tem música pra gente tocar ainda. Dá pra gente tocar uma musiquinha antes do bloco comercial, tá certo? Na sequência, você tem o programa de esporte aqui da Grande Rio FM, o Grande Rio Esporte, com o Valdo Fernando e toda a sua equipe. Às 19 horas tem Eudes Alves com o programa Ronda na Grande Rio FM, depois A Voz do Brasil, na sequência muita música até a meia-noite. Essa é a programação da Grande Rio FM diária pra você, tá bom? Boa noite pra todo mundo, o programa Derrubado chega amanhã, se Deus quiser, a partir das 14 horas, aqui na Grande Rio FM 99.1. 5h57, boa noite pra todo mundo, eu chego amanhã, se assim o nosso bom Deus nos permite, ao meio-dia, para fazer o programa A Voz da Cidade com o meu amigo Antônio Silva e, claro, toda a participação dos nossos queridos ouvintes. Boa noite! Deixar vocês com a Elis Regina e todos os marcianos que estiverem ouvindo. Boa noite para todo mundo.
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0: Ok, galera, um abraço, boa noite, gente amiga de Penedo, de toda a capital do Velho Chico, a minha querida Ouro Preto do Nordeste. São 18 horas e mais 14 minutinhos. Estou chegando com a voz e a razão para mais edição do nosso Grande Rio Esporte. É segunda-feira, início de semana, hoje é 20 de julho de 2026, é o dia do amigo, dia da amizade. A você, amigo, irmão, camarada, sintam-se abraçados por este dia com toda a nossa equipe, de todo o coração, do super time do rádio, do Valde Fernando, Valbert Lima, Valde Lima, que nos dão a audiência na credibilidade de estar sempre ligado conosco todos os dias neste horário para ficar curtindo, esperando a notícia do seu clube e as notícias do esporte. Então, feliz dia da amizade, feliz dia do amigo para você. E o nosso programa de hoje vai trazer com a equipe do super time do rádio, Valde Fernando, Valberto Lima, Valde Lima, meu comentarista eclético, também faz parte na mesa som e o efeito. Vamos falar de Copa do Mundo, vamos fazer um balanço com um convidado especial que vai fazer parte do programa conosco, o doutor Fernando Andrade, que já perto dos 80, tá light, tá calmo, está sem, tá com tensão. Atenção, não é tesão. Isso aí também faz parte da idade. Então ele vai fazer parte do nosso programa, batendo papo conosco já já e com você, torcedor, falar da Copa do Mundo, a maior de todas as Copas, deu Espanha. Argentina, 90 minutos, não viu a cor da bola. Que Argentina é essa, hein? Parece que não afinaram as cordas para fazer o tango funcionar no salto alto ontem da Argentina, né, rapaz? E você vai saber os melhores da Copa, como foi a cerimônia de encerramento. Vamos aqui falar também sobre os piores e os bons momentos da nossa seleção brasileira, acima de tudo, que ficou, no geral, na 11ª colocação, a pior desde 1990 para cá, nesta colocação final da Copa do Mundo. Parabéns à Espanha. Valbert não vê o programa. E aí, Valbert, tá doente? Mandou um áudio de 3 minutos, pensei que ia fazer de 5. Só porque a Argentina não foi campeã, meu filho. Tá certo? Aí ele mandou aí um áudio de 3 minutos que a gente vai jogar no início no programa. E também a gente vai fazer o sorteio aqui do bolão. 34 pessoas participaram, mas somente, deixa-me ver, uma, duas, três, quatro, cinco, seis, sete, oito, nove, dez, onze, doze, treze, 14 pessoas de 34 acertaram exatamente, dizendo que campeã ia ser a Espanha. E vamos fazer o sorteio para ver quem vai levar o brinde, o grande brinde e oferta do Espaço da Pizza, a melhor pizza brutinho da cidade de Penedo, é onde o segredo está na massa, que é uma panela de arroz elétrica. E também vai levar para casa Biscoitos Delícia, o melhor biscoito da cidade de Penedo, que está nos mercadinhos, supermercado de Penedo, Alagoas e do Nordeste brasileiro. Boa noite, primeiro é dele, tá aqui meu ídolo, comentarista eclético do super time do rádio.
1: Boa noite, Valde, boa noite, doutor Fernando, amigos ouvintes da Grande Rio FM, chegando na noite desta segunda-feira para trazer muitas informações de futebol, de Copa do Mundo e, é claro, deixar o torcedor muito bem informado.
0: É, rapaz, eu também quero mandar um abraço, boa noite para os meus amigos que estão em sintonia conosco, que a partir de agora vai ficar ligadinho das informações do encerramento desta Copa do Mundo, a maior Copa da sua história, 48 seleções participantes. Participante que ontem deu Espanha diante da Argentina na prorrogação, porque a gente pegando toda a estatística de como foi o jogo, durante 90 minutos, só isso para começar, a Argentina não deu um chute no gol, a Espanha deu 20. Aí eu pergunto, Valberto, onde é que estava O Messi, foi o que ele fez, passeou no campo o tempo todinho, ficou andando no campo, foi esperar uma bola, mas Messi, que foi criado jogando bola na Argentina, em cima de argentino, a história é diferente, né, não, Fernando? Um abraço, boa noite, doutor Fernando, é um prazer tê-lo aqui conosco, nesse nosso bate-papo hoje como convidado especial, que é sempre um prazer enorme para falar de coisas que você tão bem gosta, entende e sabe falar, que é futebol.
2: Eu não entendo de jeito nenhum.
0: Entende? Entende que aprendeu comigo.
2: Eu gosto de futebol.
1: Boa noite.
2: Boa noite. Agora a gente tá falando aqui e fica vendo ele, esse bichinho na frente aqui. Eu gosto de falar.
0: Pronto, agora tá melhor.
2: Pois é, rapaz. O Messi foi pra Espanha, acho que com 8, 9 anos, né? Por aí.
0: Foi logo cedinho. Foi, por aí.
2: Ontem foi uma coisa assim inexplicável. Inexplicável por um lado e por outro dá para entender o que é futebol coletivo acima da individualidade. A Espanha desde o início, né, que ela veio com aquele futebol coletivo, sentido de coletividade, o técnico deu o maior show de bola nesse torneio mundial. E o que foi que aconteceu? Eles não deixaram a Argentina pegar na bola.
0: Não deixavam de jeito nenhum.
2: Tinha hora que os caras da Argentina estavam atordoados, não sabiam mais o que fazer. E essa história que você falou aí, esse 20
0: chutes no gol. Chute
2: da Espanha. 90 minutos. A Argentina não deu?
0: Não deu um chute.
2: Eu nunca vi isso na minha vida. Foi. Nunca vi na minha vida.
0: Impressionante, mas aconteceu na Argentina no último jogo, né?
2: E totalmente, foi a Copa que venceu, com sem dúvida nenhuma, do início ao fim, a melhor seleção.
0: Foi, e a gente, daqui a pouco, vamos fazer uma estatística de como foi a Copa, porque a gente viu de que os adversários que teve pela frente foram 8 jogos, porque teve um jogo a mais nesse novo modelo da Copa, não é verdade? Eram 7, agora são 8, com 48 seleções, porque entrou aquela fase de 16 avos. Aí a Argentina só pegou de adversário difícil, que todo mundo viu, foi a seleção da Inglaterra.
2: Isso.
0: Né? Mas se você levar para o lado da Espanha, que teve a defesa menos azada da Copa, só tomou um gol.
2: Exatamente.
0: Não é isso? Aí você repare, a Espanha eliminou naquele jogaço a França, bateu na Bélgica, bateu em Portugal. A Espanha passou por isso aí, pô. Né? E a Argentina só passou para a Inglaterra, porque a Inglaterra foi covarde.
2: Técnico da Inglaterra.
0: Covarde.
2: Inclusive,
0: né?
2: Sábado, o melhor jogo
0: da Copa.
2: Você viu o jogo? Sim. O melhor jogo da Copa. Ele de novo foi covarde.
0: Foi, rapaz.
2: Ele não perde.
0: Foi.
2: Né? Aquele jogo de sábado foi. Esse jogo de sábado.
0: Era ser domingo. Exato. Ainda disseram que foi apelado. Pelado o quê? Foi
1: pelado? Disseram que foi jogo de compadres.
0: Nada.
1: Eu não consegui identificar.
2: Eu não consegui entender isso, não. Jogo de compadres?
1: Foi, disseram. Mas que tinha jogador tirando o pé. Que tinha jogador que deu as costas pro lance.
2: Mas, rapaz, quer foi. Dizer que quando tem um
1: foi futebol, essa a informação.
2: Quando tem um futebol assim, cheio de gol, o pessoal já fica colocando isso.
1: Foi isso aí.
2: Pra mim, mas foi o jogo melhor da Copa.
0: Fernando assistiu o jogo, foi um jogaço. Mas, Fernando, deixa eu trazer o Valberto Lima, que no nosso.
2: Tá triste,
0: no nosso
2: tá triste.
0: Tá Argentina. Argentina aí, pai.
1: Não fala nada, entendeu? Tá 2 dias aí que.
0: Era direto do o grupo. O nosso grupo é um grupo grande. É eu, ele e ele. Nós três. Aí é um problema, viu? Aí ele mandou. Vamos ouvir ele. Vai dizer que foi merecida a vitória da Espanha, repara. Fala, Valberto.
3: Muito bem, Walter Fernando, Valder Lima e todos os ouvintes do programa Grande Rio Esporte na Rádio Grande Rio FM 99.1, que é primeiro lugar em todo lugar. Pois é, estamos chegando aqui com nossa participação no programa Grande Rio Esporte, edição desta segunda-feira, dia 20 de julho de 2026, trazendo o que melhor aconteceu no futebol brasileiro e futebol internacional neste final de semana. Vamos aqui destacar que no sábado tivemos decisão do terceiro e quarto lugar na Copa do Mundo, né, rapaz? Tivemos aqui um jogo de 10 gols, Inglaterra 6, França 4. Então, aqui foi tanto gol aí, se deixasse passar mais uma hora, ia chegar a 10 gols a Inglaterra e a França 8, porque foi um jogo meia boca, né? Um jogo aí que ninguém estava interessado em jogar, somente torcendo que o jogo acabasse logo para todo mundo ir para casa. Então, Inglaterra 6, terceira colocada da Copa do Mundo, França 4, quarta colocada da Copa do Mundo. Destacando futebol brasileiro, no sábado tivemos Série B, tivemos aqui Criciúma 2, Vila Nova 0, Ponte Preta 1, Goiás 2, tivemos também Sport 2, Operário do Paraná também 2 e Atlético Goianiense 0, Atlético também 0. Já na Série D, sábado tivemos Cianorte 0, Asa 1, Nacional do Amazonas 1, Iguatu também 1, São José 2, 13 1, Uberlândia 2, Portuguesa 0, Goiatuba 3, Ferroviário 0 e Luverdense 0, ABC também 0, rapaz. Vamos agora aqui destacar os jogos de domingo, viu? Destacar Copa do Mundo, grande decisão, o espetáculo aí que foi a abertura da grande decisão da Copa do Mundo, né, rapaz? Tivemos aqui a Espanha, como já diziam os prognósticos, né? A Espanha queria ser campeã e realmente foi campeã na prorrogação, vencendo a seleção da Argentina, que não jogou praticamente nada, não viu a cor da bola argentina. Então, Espanha 1, Argentina 0, Espanha bicampeã mundial. E destacando aqui o futebol brasileiro, ontem tivemos pela Série D, São Luís 0, CSA também 0 e América de Natal 1, Gama 0. Então tá aí, portanto, os jogos deste final de semana, destacando o futebol brasileiro e também futebol mundial, destacando a Copa do Mundo, Espanha campeã, parabéns para os espanhóis, e para a Argentina ficou aí amargo vice-campeonato da Copa do Mundo. E a Série D, como a gente já destacou, Asa e CSA jogaram neste final de semana, bom para os dois, né? Mas para o Asa, que venceu fora de casa, joga pelo empate aqui no Coraci da Mata Fonseca e Arapiraca no jogo de volta, e o CSA conseguiu um empatezinho fora de casa e decide no Rei Pelé sua vaga para a próxima fase.

0: Ele a camisa, ele rasgou camisa, ele... ou guardou? Não,
1: ele botou pra mulher lavar, né?
0: Sim.
1: Isso, amor, lave aí, que mais tarde eu uso. Não lavou. Não usou. Vai ficar guardada para a próxima oportunidade.
0: Ai, eu vou dizer uma coisa, o Valbert tava tão desacreditado, Fernando, com o jogo de ontem, quando ele viu, primeiro tempo, que ele ligou pra mim, Espanha, vai ter missa no convento? Eu digo, vai. Fica 5 horas, vai pra missa, eu vou, que a gente não tá jogando bem, não. Rapaz, você vai perder o jogo?
1: Perdeu. Ah,
0: pai, perdeu.
1: Perdeu,
0: hein? Aí, foi pra missa de 5, já só assistiu pelo foi rezar. Aí foi rezar. Pra ver se dava sorte.
1: 5 às 6.
0: Aí Santo Antônio chegou lá e disse: não, rapaz, que você tem que falar primeiro com seu pai, que é Espanha. Aí, garotão, um abraço do papo aí, rapaz. Vamos lá. Meu comentarista também, doutor Fernando, falar primeiro da grande final de ontem, Espanha 1, Argentina 0 na prorrogação. Eu peguei essa estatística aqui pra gente falar.
1: Eu tô aqui com ela.
0: Tá com ela?
1: Tô aqui que a gente, pra gente realmente trazer em números o que a gente falou aqui. Posse de bola, Espanha 65%, Argentina 35%. Chutes a gol, chute certo. Espanha 12, Argentina 0. Grandes chances criadas, Espanha 4, Argentina 0. Posse de bola, ou melhor, passes certos. Aqui é um absurdo. Espanha, 763 passes. Argentina, 357. Então, a Espanha tocou o dobro de bola do que a Argentina. Então, assim, né? Pra você ver, né? Que...
2: A disparidade, né?
1: Foi muita.
0: E depois tem uma coisa, acrescentando. Finalizações, Espanha, 20. Argentina, 2.
1: Prorrogação.
0: Com a prorrogação. A escanteio, com a prorrogação. Espanha, 9. Argentina, 4. E aí?
1: A Argentina só começou a jogar depois do gol. A Argentina só começou a jogar depois do gol da Espanha. Fora isso, não jogava nada. Ficava só ali querendo jogar um jogo de rivalidade, de empurrão, de briga, de puxar de cabelo, de provocar os espanhóis.
2: O cara foi expulso merecidamente.
1: Merecidamente foi.
2: Que coisa.
1: Foi um desarme bizarro. Ali que o jogador espanhol
2: pulou. Se ele cai com o ombro, com boca assim, ele quebrava o braço.
1: Pra você ver. Então,
0: ainda
1: foi dizer que não era justo.
0: Não era justo.
1: Já tinha amarelo.
2: Quem falou que não era justo? Ele disse.
0: Ele mesmo.
1: Teve um gol que foi marcado impedimento injusto. Não teve.

0: esse jogador que fez o gol do título da Espanha, a Espanha tem um técnico que vem desde o sub.
1: É isso que eu ia falar.
0: Fale, pode falar.
1: É isso mesmo.
0: Né, que vem falar. Desde a base de 15, 17, isso. 20 e chegou 23 e agora o principal, que é essa seleção que jogam junto há muitos anos.
1: Isso.
0: E ele deu uma entrevista no final que a Espanha tem um time para umas duas Copas do Mundo ainda. A Espanha tem uma seleção hoje, dizer essa é do mundo. E outra coisa, que também me deixou assim, o Brasil parece que não aprende a lição, Fernando e Valder. A Espanha, ontem na sua seleção, tem 8 jogadores que são espanhóis, joga no Barcelona. Não teve um jogador do Real Madrid. 8 jogadores titulares do Barcelona. Que fez o gol foi jogador do Barcelona. 8.
1: Meu amigo.
0: Que atua no futebol da Espanha.
1: Quando
0: né,
1: a
0: Fernando?
1: Gente mandava no futebol mundial, a maioria jogador do Botafogo.
0: Sim.
1: Lembra?
0: Lembro.
1: A maioria jogador, uma boa parte, jogador do Vasco, do Flamengo.
0: Sim.
1: Né?
0: Do Santos.
1: Então, o Santos, sim. Quando teve aquele auge. Então, hoje, meu amigo, hoje você não consegue. Não há cristão no mundo que vai fazer uma seleção jogar com um mês e meio ou dois. Não há. A gente não tem continuidade, não é verdade?
0: Não tem.
1: Vamos em frente.
0: Agora, que essa seleção da Espanha vai ter daqui a 4 anos uma seleção que já sai campeã favorita para a próxima e Copa.
1: Madura.
0: Por quê? Na próxima Copa, a Copa do Mundo vai ser realizada em 3 países. E um país da Copa do Mundo, 2030 vai ser na Espanha. 3 países na qual a Espanha é um país que vai sediar a Copa.
1: E yeah. É?
0: É. A próxima
1: o
0: Copa.
1: O primeiro jogo é no Uruguai, né? Porque o Uruguai foi a primeira vez, foi a sede do primeiro campeonato.
0: Essa Copa 30. Vai ser 100 anos da Copa isso. Do Mundo.
1: Na verdade,
0: aí vai ter um jogo de abertura na Argentina, no Uruguai e parece que no Paraguai.
1: Na verdade, tá errado esses 100 anos, sabe por quê? Lembre que houve guerra mundial e não houve campeonato.
0: Sim.
1: Tá lembrado disso?
0: Tô.
1: A primeira e a segunda, então só houve 30, depois veio pra 50. Então esses caras...
0: Na segunda, porque a primeira guerra foi de 1914 e 1918. Aí foi a segunda guerra que
1: então
0: não
1: foi
0: teve.
1: Foi a segunda guerra.
0: Na segunda guerra. Tá certo? Isso. Mas aí, para se ter uma ideia, justamente aqui, a campanha intocável da Espanha, fase de grupo, grupo H, Espanha 0, Cabo Verde 0. Só empatou esse jogo com a seleção que foi a sensação da Copa, Cabo Verde. Aí depois, a Espanha, 4-0 na Arábia Saudita, 1-0 no Uruguai, naquele frango que o goleiro tomou, vai pra fase de mata-mata, 16º de final Espanha, 3-0 na Áustria, 8ª de final Espanha, 1-0 no Portugal, 4ª de final Espanha, 2-1 na Bélgica, semifinal Espanha, 2-0 na França, grande final, Espanha 1-0 na Argentina. Se contesta o que aqui, Valder e doutor Fernando?
2: Nada, a Espanha dominou a Copa e dominou o jogo de ontem. Agora sim, a gente tem que comentar a cena lamentável da confusão que houve da Argentina, né?
1: Aquele parede, aquilo é o marginal.
2: É o marginal. Pegou marginal. Lá o menino lá.
1: E na cara do juiz, e o juiz devia ter expulso. Acabou o jogo, mas o juiz tinha que expulsar.
2: Tem que expulsar para poder aquele contar juiz, na súmula. Fraco o juiz. E outra coisa, Fernando, além daquela confusão ali generalizada, a Argentina não assistiu a premiação da Espanha. Ficou em campo, mas deu as costas. Deu as costas. Ficou olhando pra torcida da Argentina, que ficou lá esperando pra endeusar o Messi. E em nenhum momento os jogadores da Argentina se viraram para prestigiar a premiação da Espanha. São péssimos perdedores.
0: Sim.
2: Não sabem perder.
0: Sempre foram assim.
2: O técnico foi dar entrevista, não conseguiu falar. Deu duas palavras, chorou, foi embora. Porque ele viu que ali é o fim. Qual é a geração da Espanha hoje,
0: não,
2: ou da Argentina,
0: que
2: pode chegar onde chegou? Daqui a 4 anos, não tem mais Messi? Acabou. É que nem o Brasil, acabou. Minha filha disse hoje, pai, eu acho que em 2030 o Brasil ganha a Copa. Não ganha. Tá muito longe ainda de a gente voltar a ser campeão mundial. Eu não vejo uma geração, não, pra ser campeã. E o pior, que essa geração hoje da Espanha, quando Neymar tava lá no Barcelona, os meninos estavam nas categorias de base, tudo pequenininho.

0: E os caras hoje, quando dava entrevista, que sabia que era a TV do Brasil, mandavam um alô pro Neymar. O Neymar passou, ficou no tempo, já era. A geração nova é essa daí, ó. Toque de bola, domínio, posse de bola.
1: Mas que vem tudo da base, né?
0: Preparação é, da base. Não, né? É negócio de, ah, drible aqui, drible ali. O futebol é dinâmico. E eu não vejo hoje a gente nesse nível não da Espanha.
1: Você, Fernando?
2: Concordo inteiramente com você. A gente está muito distante, muito distante. A gente não é mais o país de futebol como a gente era. 58, 62, 70, 90 e 82, que a gente era uma outra seleção,
1: perdeu tele, por
2: aquela tele. Infelicidade lá na Itália contra,
1: contra a Itália.
2: Aquele passe de Tony Cerezo que ele deu no meio do campo, o cara tirou. Né? E a gente tinha uma seleção maravilhosa. Depois a gente foi campeão em 92, foi?
1: Não.
2: 94.
1: 94.
2: 94, depois em 2002. Aí em diante aí.
0: É, foi pro ralo.
1: Olha,
0: a Argentina passou 36 anos pra voltar a ser campeão mundial. O Brasil ainda tá no meio do caminho ali. Tem 24 anos de jejum. É, ainda tem que ser muito trabalhado.
1: E tem 5 títulos e.
2: Ainda bem que a gente é pentacampeão.
1: É penta e a Argentina é tri.
2: E ele é tri.
1: É tri. O único, único tetra que tem
2: é a Alemanha.
1: É a Alemanha, que tem 4 títulos, mas tá em 2 Copas aqui.
2: Desde aquele 7-1 que ela começou
1: a foi, a maldição. A maldição até hoje. Se ela voltasse ao tempo, ela dizia, Deus me livre, quero perder pro Brasil em casa do que dar de 7 e nunca mais ganhar uma Copa do Mundo. Não é não, Fernando?
0: Ô, Valdo, deixa eu dizer outra coisa. É, para o torcedor argentino. É, que pode pensar assim, ah, foi uma coisa esporádica, a gente não ter chutado a gol, mas não é a primeira vez. Na final de 2014 aqui no Brasil, a Argentina também chegou na final contra a Alemanha e foi omissa. Quem dominou o jogo foi a Alemanha. A Argentina mal chutou no gol.
1: E ganhou nos pênaltis.
0: Não, a Alemanha foi campeã. 1-0.
1: Foi
0: na Copa de 90, que também perdeu, com Maradona e tudo mais, foi a mesma coisa. A Argentina foi omissa, não chutava no gol e não chutou ao gol. Então não foi um feito hoje de ontem que ah, foi uma coisa fora da curva. Não foi. Já é a terceira vez que a Argentina chega à final e amarela. E se fica pequeno dentro da sua história.
1: Ok, Valberti, eu quero saber se você concorda com a opinião do Mano. Tá dizendo que a sua Argentina foi omissa. Olha, a Espanha faturou 50 milhões de dólares por conquistar a Copa do Mundo da FIFA. A premiação total da FIFA distribuiu mais de 890 milhões de dólares entre as 48 seleções. Campeã Espanha, 50 milhões, vai dar o quê, Fernando, aí?
2: 50 milhões?
1: De dólares.
2: Bota aí, vamos botar 250 milhões de reais.
1: É. 250 milhões de reais.
0: Uhum.
1: Pronto, aí é vice-Argentina, 33 milhões de dólares. Terceiro lugar, Inglaterra, 29 milhões. Quarto lugar, França, 27 milhões. Quinto ao oitavo lugar, 19 milhões. O Brasil entra nessa aqui, do nono ao 16º, 15 milhões de dólares. Tá certo? Prêmios individuais. Os destaques da Copa, bola de ouro. Quero ouvir a opinião de vocês. Bola de ouro, melhor jogador, Rodri da Espanha, foi o grande capitão, comandou tudo ali no meio de campo. Concorda, Valdo e Fernando?
0: Concordo.
2: Concordo inteiramente.
0: Inteiramente. Né? Quando o Rodri foi campeão do, foi melhor do mundo, que tava na briga com o Vini Júnior, a gente, né? Se a paz não pode, não sei o quê.
1: Me lembrado disso aí.
0: Quem é o Rodri?
1: É, que é o Rodri.
0: E o Rodri dominava lá o meio de campo do
1: City. Foi verdade, do City.
0: E ficou todo mundo perplexo.
1: Foi mesmo.
0: Quando foi hoje, a gente acordou e disse, rapaz, mais do que justo.
2: Justiça.
0: E merecido. Quando ele ganhou a bola de ouro de melhor do mundo contra o Vini Júnior e ontem também, que desbancou o Messi, desbancou o Cristiano Ronaldo.
2: Todo mundo.
0: Todo mundo. Porque ele no meio de campo ele domina.
2: E a sequência, né? Ele jogando. Cada partida ele jogava com mais sobriedade.
0: Isso.
2: Não é daquele. O cara, ele é um jogador tático. Tá, eita.
0: Tático.
2: Tático e técnico.
1: Técnico,
2: e é. E eficiente.
1: É, muito bom. Muito bom.
0: E sem chame. Sem alarde.
2: É, exatamente.
0: Não precisa. É só ir lá, fazer o seu futebol, ganhar o jogo e levantar a taça. Foi o que ele fez ontem.
1: Vamos lá, bola de prata, Lionel Messi, Argentina.
0: Não tenho o que comentar, não.
1: Fernando, tem que comentar.
2: Não sabia, não, ele foi bola de prata.
1: Bola de prata,
2: acho que foi uma homenagem a ele.
1: É, homenagem.
2: Eu acho que foi. Porque
1: ele foi o artilheiro da Copa, né?
2: Porque ele. artilheiro foi Mbappé.
1: Mbappé com 10, com 10, perdão. E Mbappé ganhou a bola de bronze.
0: O jogo de sábado só deu pro Mbappé. Se deu pro Mbappé ser artilheiro da Copa e o artilheiro de todas as Copas. Foi. Ele foi para 22 gols. Você tá isolado.
2: Lembrado, tá lembrado daquela que a gente foi campeão em 94, foi? Não, 2002. Quem foi o melhor jogador da Copa?
0: O goleiro que falhou.
2: Goleiro.

0: da Argentina e tirou o lance assim com maestria no meio de campo. Foi alguém da Espanha.
1: Esse lance, você agora me fez recordar. Eu me lembro desse lance. E aí eu fui para 70 quando o Clodoaldo deu aqueles dois livros dos italianos. Tá lembrando? Ele puxou aqui no meio, puxou para cá. Só que o Clodoaldo foi para frente e a gente fez um gol. Lá na frente.
0: Foi.
1: Aí,
0: nesse lance contra, não, desarmou. Foi. Foi aqui, Uruguai. Ó. Aqui, nem vem afobada, Argentina. Que eu vou fazer isso aqui com você. A Argentina tentou colocar o seu ritmo de jogo de bagunça, de confusão, logo no começo. Mas eu vi que a Espanha não ia entrar na pilha. Se rapaz vem com a bagunça que eu não tô nem aí. Teve um lance na expulsão do jogador da Argentina que aquele do cabelo. O nome dele?
1: Cucureiro?
0: Que é isso? Ele acho que ele saltou um beijinho pro Messi. Botou, aí o Messi disse: juiz aqui, ó, não pode aí.
1: Foi. Ele tava lá dando beijinho.
0: Foi. Aí ele disse: Léo, não fiz nada. Ele disse, né? Assim não, Léo, não quero ganhar assim. Vamos jogar na bola e ganhar na bola.
1: O Messi tentou fazer com que o juiz punisse ele, porque agora não pode não mais, pode. Quando tem areia, não pode mais.
0: Em discussão.
1: Não é isso?
0: É.
1: Ele tava dando beijinho.
0: Beijinho assim, ó. Foi assim, ó. Não teve nada. Então, quer dizer, a Argentina quis fazer o seu jogo feio desde o começo.
1: Vamos um pouquinho além do futebol, só para poder uma história do Cucureia. Cucureia.
0: Cucureia.
1: Ele tem um filho que é autista.
0: Isso.
1: Né? É. E esse menino lá na Inglaterra, ele não se adaptou nas escolas inglesas. Não se adaptou. Ele piorou muito. Inclusive, isso repercutiu no futebol dele. Então, ele está no Real Madrid, não é isso?
0: Foi pro Real.
1: E o Real Madrid tem uma escola lá, quer dizer, Madrid tem uma escola que é 100% top para crianças neurodivergentes. Aí ele está feliz que o menino está embalado. E aí ele diz o seguinte: só vou primeiro para um time se me oferecer condição para o meu filho, senão eu não vou não. Olha a cabeça
0: dele. A cabeça dele é para frente.
2: Vamos lá então, vamos aí, a gente vai trazer o torcedor para ter gente para participar com a gente no programa.
0: Aqui, vamos lá.
2: Então só a classificação final para a gente fechar a sessão de Copa do Mundo. Classificação final: primeiro Espanha, segundo Argentina, terceiro Inglaterra, quarto França, quinto Noruega, sexto a Bélgica, sétimo Marrocos, oitavo Suíça, nono México, décimo Colômbia, décimo primeiro Brasil, décimo segundo Estados Unidos, décimo terceiro Portugal, décimo quarto Canadá, décimo quinto Egito, décimo sexto Paraguai, décimo sétimo Holanda, décimo oitavo Alemanha, décimo nono Costa do Marfim, vigésimo a Croácia. Então tá aí, do primeiro ao vigésimo colocado da Copa do Mundo 2026, que teve a Espanha campeã e a Argentina vice-campeã. Vamos com o nosso ouvinte agora?
0: Vamos lá com o Reinaldo. E aí, Reinaldo, boa noite, meu amigo.
3: Boa noite, Valde Fernando. Boa noite, Valbert Lima. Boa noite, Valdelina. O Reinaldo, povoado Itaporanga. Estou ligado no programa já, meu filho. Viu? Esse áudio que eu mandei aí antes, o áudio anterior aí, não tá valendo não, viu? O que tá valendo é esse agora. Boa noite, Valbert. Boa noite, Valde. Boa noite, Valde Fernando. Reinaldo Itaporanga, estou ligado no programa. Mandar um alô para os nossos amigos aí, para o seu Carlinhos no Campo Redondo, para o Zé da Dedé, para o Pato Bloco, para todos que estão ligados aí, para o seu Lila do Peixe e para todos, boa noite.
2: Boa noite, meu amigo, Reinaldo.
0: Boa noite, né?
2: É muito boa noite, né?
0: É verdade.
2: Vamos lá.
0: Tem mais aqui, viu?
2: Fala, torcedor.
0: Deixa eu ver aqui. Não, esse não é. Esse não é.
2: Cadê?
0: Pera aí, deixa eu ver aqui o torcedor. Aqui, achei. Que são muitas mensagens, a gente tem que estar. Agora,
4: mano. Boa noite, boa noite, meu amigo. Valde Fernandes. Valde
2: Aguinaldo.
4: Saudações, Rubro Negra, meu irmão.
2: E aí, Aguinaldo?
4: E aí, Valde? Que coisa boa, a Argentina ficar em segundo lugar, e a Argentina e o Vasco. É a mesma doença do Vasco, negócio de serviço. E aí, Valde? Tô aqui, meu irmão. Eu tô aqui diretamente do Ceará.
2: Ixi, meu pai do céu.
4: Estou aqui na cidade do Ceará.
2: Ceará, Aguinaldo do Pão. Foi corrido.
4: Diretamente da cidade de Juazeiro do Norte, da terra do Padre Cícero.
2: Olha só.
4: Estou aqui na terra do Padre Cícero, graças a Deus, hein?

0: Vimos sexta-feira.
1: Caravana.
0: Já estamos por aqui. Vamos embora amanhã, com fé em Deus, amanhã de manhã. Vamos pra missa agora, 7 horas. Vamos pra missa.
1: Vai rezar.
0: Eu só vou quando terminar a missa. A igreja bem aqui pertinho. A pousada que a gente tá é bem pertinho da igreja. Aí eu vou escutar logo. Quando terminar o programa, aí é que eu vou. Quando terminar o programa Grande Rio Esporte. Valeu, meu velho.
1: Valeu, meu velho.
0: Um abraço pra você, um abraço pro Pato Broco, um abraço pro meu amigo Zinininho, meu amigo Reinaldo da Itapuranga, meu irmão 18 que está ouvindo, meu amigo Márcio lá do bairro da Senhora de Fátima, viu?
1: Viu?
0: Meu amigo Genilson lá no Jatobá, que está sentindo a minha pauta. Todos estão sentindo a pauta, porque eu não estou, não está tendo pão. Não está no pão, o pão cozido está aqui no Ceará, na terra do Padre Cícero. Ah, Walter, que maravilha aqui, viu, Walter? Que maravilha. Então, a gente está visitando todos os pontos turísticos, as igrejas, os monumentos. Que coisa linda, rapaz, aqui é a terra do Padre Cícero. Valeu, um abraço e uma boa noite, meu velho.
1: Valeu, meu velho, um abraço, boa noite, com a bênção do meu padinho, Padre Cícero, a você, toda a família e o pessoal que foi aí para a festa do Padre Cícero, tá bom? E bom retorno.
2: Vamos agora com o Zé Padeiro. E aí, Zé Padeiro, boa noite, meu amigo.
3: Boa noite, Valdo Fernando, Valdo Alino, Valdo Doutor Fernando, tá aqui, é Zé Padeiro.
1: Olha aí.
3: É assim mesmo, né, pai?
1: Futebol é o quê?
3: É assim mesmo. Manda alô aí para o Hélio Carroceiro, chama na bota. É, Selma Moisés, Jéssica Roberto. Certo, meu filho?
1: Você fala do jogo, rapaz, você dá boa noite, dá alô.
3: O Agnaldo Pão, que tá viajando, tá lá na... Foi não sei pra onde, ele tá viajando.
1: Foi não sei pra onde.
3: Vamos trabalhar aí, rapaz. Me dá oi pro Pão.
1: Juazeiro.
3: E é daí, viu?
1: Tio.
3: Aí.
1: Tá aí na onde?
3: Programa aí, doutor Fernando, falando aí.
1: Tá aqui.
3: Fernando é o grande doutor aí, rapaz.
1: O grande doutor, é. Doutor Fernando, grande doutor. Zé Padeiro, doutor Fernando.
2: Grande realmente.
1: Grande doutor. Fernando. Vai lá, quando tiver com algum reumatismo, procure ele pra ele lhe curar. Ai. Vamos lá.
2: Vamos aqui com o Cal Feitosa. E aí, Cal, tudo bom, meu amigo?
4: Boa noite, Baldo. Um abraço a todos.
1: Boa noite.
4: Valeu. É, quero dizer também que a Itália também é tetra campeão mundial. Valeu.
1: Valeu, bem lembrado. Tá isso mesmo. A Itália é tetra campeão. Muito bem lembrado. Obrigado, Cal. Que eu falei, da gente falou da Alemanha.
2: Olha o Giovanni. E aí, Gel?
1: Itália é.
5: Boa noite, meu amigo Valdo Fernando. Boa noite aos seus ouvintes. Estou aqui ligadinho, viu? Manda aí um alô aí para o meu amigo Zé Padeiro. Também pro Heraldo, pro Erivaldo. Tá tudo aqui, hein? Tá tudo aqui, viu?
1: Na onde? Porque eu não tô vendo.
5: O Heraldo e o Erivaldo aqui na calçada, escutando o seu programa. E eu tô aqui também. E tá também o nosso amigo Vavá, viu? Nosso amigo Vavá também.
1: Vavá Pão Duro!
5: Tá na escuta do seu programa, ok? Abraço.
1: Um abraço. Vavá do Penedense, pô.
5: A gente tava escutando aqui o programa. Houve um equívoco, um equívoco aí, viu? A gente tava escutando o seu programa, voltou agora, ué. Voltou agora. Tava fora do ar, ué. Eita, agora é a resenha, viu?
1: Tava vindo programa, vindo em outro lugar, né, Valder?
2: Eu vim do outra rádio.
1: Outra rádio, rapaz, que trairagem é essa, hein? Trairagem,
2: né? Reinaldo voltou aqui. O que foi, Reinaldo?
6: Boa noite, Valdir Fernando.
1: De novo, pô?
6: Valdir Fernando, lembra aí o Pãozeiro Popopó, se lembra da gente, viu? Traz uma rapadura pra gente aí, boa noite.
1: Ah, trazer rapadura.
6: Popopó, reze pra o nosso padrinho Cício e peça muitas orações de boa pra gente. Traga rapadura pra nós, Aguinaldo.
1: Rapadura, é, lá tem muito. Fernando conhece essa região lá, né, não, Fernando? Olha, deixa eu dizer para o torcedor que, em nome dos nossos patrocinadores, a próxima Copa do Mundo 2030 terá jogos em 6 países diferentes.
7: 6?
1: Um recorde. No aniversário de 100 anos do torneio, esta edição terá um jogo de abertura na Argentina, um no Paraguai e um no Uruguai. Paraguai e Uruguai, um em cada país desses.
7: Mas
1: um jogo de
7: o que para fazer?
1: Aí repare, no Uruguai, local onde foi disputado o primeiro torneio em 1930. No Uruguai. Todas as demais partidas serão realizadas em Portugal, na Espanha e em Marrocos.
7: Mas isso
1: certo?
7: É, por que que não não bota um jogo no Brasil? É o Paraguai que bicho.
1: É porque na, em 1930, primeira rodada dos jogos da Copa, teve um jogo no Uruguai, teve um jogo no Paraguai, um jogo na Argentina. Aí jogaram, foram sede, aí começaram lá. Tá esses bom. Três países. Tá bom, tá o Brasil bom. Ainda estava chegando.
7: Preconceito meu contra o Paraguai.
1: Tá bom? Aí por causa disso. Agora, a possibilidade também vai ser discutido em seminário de a Copa do 2030 ter 64 seleções.
2: Foi. O presidente da Comebol veio com essa ideia, viu?
1: 64.
2: 64 clubes.
1: E tá para ser analisada nos próximos seminários que tiver. 64 seleções. Vamos ver isso. O tempo é quem vai dizer, eles vão vai amadurecendo a idade. Vamos lá. Vamos lá, Valbert, que está conosco, ouvindo o nosso programa. Ô, Valde Lima, tem mais alguém aí para falar com a gente? Vamos então aqui, doutor Fernando. O que
7: sorteio,
1: que o senhor...
7: né?
1: É, o sorteio. O senhor quer falar mais alguma coisa, Fernando?
7: Não, eu não. Agradecer a presença, estar aqui com vocês, bater esse papo agradável. Agora você vê, esse menino aí que falou da Itália, ele lembrou bem que a Itália está tão ruim que a gente nem sequer
1: lembrou dela.
7: Duas Copas
1: mas fora. Mas foi duas Copas fora. É.
7: E a última Copa, a última que ele foi, sabe que ele se classificou? A Noruega. Meteu 4-1 lá no estádio de San Siro, lá em Milão.
1: Agora você veja só, a Copa do Mundo, a Noruega fez a melhor eliminatória da Europa, ficou fora. A Argentina fez a melhor da Sul-Americana, foi vice-campeã. É. Foi mais longe do que a Noruega. É. Não é verdade? Agora, a gente sabe perfeitamente de que muita coisa precisa mudar, mas eu não deixaria de ouvir a opinião de vocês, quando a gente fez o balanço da Copa do Mundo, para os nossos ouvintes saber o que esperar do Brasil daqui a 4 anos com o Ancelotti aí com seu contrato de 4 anos, o Valder e o doutor Fernando.
2: Olha, Valder, deixa eu dizer uma coisa. A Itália está apresentando um projeto para o Guardiola. Talvez o Guardiola vá treinar a seleção italiana, viu? Sim. Seria uma boa.
1: Sim, poder. Sim.
2: Tem seleções que, na minha opinião, nem deveria participar de eliminatórias. Itália, Alemanha, Brasil, Uruguai,
7: Argentina. Pela história toda.
2: Pela história. É. De hoje, passe.
1: Né? Quem foi campeão do mundo, né?
2: Quem tem uma história.
1: História.
2: A Itália era para estar em todas as Copas. Exato. Pela sua história.
7: É.
2: O Brasil do mesmo jeito.
7: Concordo também.
2: Já que já vai para 64 seleções, encaixa essas.
1: Os outros que estão chegando que vão ralar lá.
7: Eu acho que fossem campeões,
1: campeões
7: do mundo, deviam ter a sua vaga.
1: Ter a sua vaga.
2: Que se vire.
7: É. E agora com 64, cara, então.
2: Não é possível.
7: Nunca.
1: É, sem passar por eliminatória. É bem.
2: Um Brasil e Itália é uma coisa extraordinária.
1: É, tem muita história na rivalidade também. Agora, o que esperar do Brasil? Foi minha pergunta.
2: O Brasil, ele precisa ainda de muita coisa. Começa da base. Temos que ter uma seleção boa, sub-20, sub-21, sub-22, para poder engrenar. Senão, não vai. Acho que o Ancelotti não é a solução.
1: O Brasil tem que fazer a base. Ele faz 15, 17, 20, 23. Para chegar a principal. Por aí.
7: Eu concordo que o Ancelotti, para mim, foi a maior decepção. Que eu, por tudo que ele já fez, eu pensava que ele fosse ter moral para poder. Não, eu quero assim, assim, assim. Não teve. Não teve. Ele se deixou levar pelo rolo compressor. O Brasil fez aquela festa ridícula. Ridícula, aquilo foi ridículo.
2: Da convocação.
7: É, ridículo. Tinha assinado já com ele antes. Então tem outros interesses aí. Que eles que são grandões lá no futebol, mas em ter a gente, torcedor, eu não confio de jeito nenhum.
1: Renovar um contrato no andamento.
7: 30? Até 30?
1: Foi.
7: Até 2030?
1: Foi, renovou o contrato.
7: Bom, ninguém, eu não sou pitonisa nem mãe de Ná, mas eu espero que a gente pelo menos melhore mesmo, a ponto da gente chegar a disputar um título.
2: Certo. Hoje quem manda na CBF é o filho do Gilmar Mendes. Tem uma liminar lá segurando o presidente da CBF. E quem segura é o Gilmar Mendes.
7: Gilmar Mendes, né?
2: É o ministro da STF.
7: O filho dele
2: é quem manda na CBF.
7: Diretor jurídico, sei lá. Ele que manda.
2: Muita coisa.
7: Muita coisa
2: por trás.
1: É porque o presidente que foi eleito, o presidente foi cassado, teve lá um problema
2: quando
1: ele
2: quando
1: era deputado lá no município dele.
2: Tem alguém segurando ele ali por trás.
7: Tem presidente preso, tem presidente foragido, tem presidente que não pode sair do Brasil, que já, né? Meu Deus do céu.
2: É muita coisa.
1: Então, quando não se limpar essa pauta, a gente não vai chegar a lugar nenhum.
2: Vamos sortear
1: agora aqui, olha só. Nós tivemos, vou dizer os nomes que disseram para ganhar o prêmio, super prêmio do Espaço da Pizza, dizendo quem era campeão do mundo. Espanha ou Argentina? Uma panela de arroz elétrica e também biscoito Delícia, do meu amigo Alexandre Delícia aqui, biscoito que está no mercadinho, no supermercado em Penedo, Alagoas e no Nordeste brasileiro. É, quem disse aqui? É o... E o Coba Lourdense? Cadê a Argentina? E o Coba Lourdense? Disse que era Argentina. Oi. Desde o começo do programa, disse, minha Argentina vai ganhar. E o Coba Lourdense? Sim. O Coba Lourdense. Aí não falou mais nada a ele. Argentina, desde o começo do ano que ele disse que é Argentina. Aí não falou não. Até agora não fala, falar depois. É. Vamos lá. Quem disse que a Espanha ia ser campeão? Foi o Douglas, foi o Zé da Dedé, foi o Ronaldo Tavares, foi o Robson da Rua Esperança, foi o Erivaldo, foi o Custódio da Vila Santa Clara, foi o Carlito da Rua da Esperança, foi o Benedita Silva, cadê aqui? Foi o Caio, foi o Geolocutor, cadê aqui? Quem mais disse a Espanha? Foi o Paulo Júnior, Cal Feitosa, Carluxo, Carlos André e a Lu de Igreja Nova. Deram Espanha campeã. E Valdo Fernando disse Espanha. Que Valdo e Valdo disseram Argentina. Entendeu?
2: Vamos sortear?
1: Vamos sortear.
2: Vamos lá. Aqui, ó, vai ser online. Olha.
1: Vai ser online.
2: Tomara que saia o número aí.
1: Até 34. De 1 a 30 tem que ser o número que dá aqui pra relação ver quem ganha. Certo, Fernando? Se não der o número que tem em Espanha, a gente vai.
2: 15.
1: Número 15.
2: 15 disse o quê?
1: O 15 disse Argentina.
2: Então, já perdeu.
1: Perdeu. 15 disse Argentina.
2: Perdeu.
1: Foi a Nilda, tá? O nome Nilda.
2: Perdeu aí,
1: certo? Vamos lá, roda de novo pra ver. Tem que dar o número que dê. Boa. Que dê Espanha.
2: Sortear de novo.
1: Vamos lá, tá online pra você conferir.
2: De 1 a 34.
1: Dona Eliane tá aí pra dar o brinde.
2: 19.
1: O espaço da pizza, 19. Também deu Argentina.
2: Já era, perdeu.
1: Heraldo, deu Argentina. Perdeu, aqui. Heraldo.

0: Roda aí pra ver se passa aí. Vê, começa tudo de novo.
1: 13.
0: 13.
2: Isso.
0: Vamos lá, 13.
2: Zagallo, né?
0: É. Chama na bota! Argentina. Ah, não levou. Rapaz, tá difícil levar esse prêmio.
1: Oi, 31.
0: 30.
1: E 1.
0: Meu pai do céu, deu a Argentina, dona Osana, disse perdeu. A Argentina perdeu 24. Também.
1: 24.
0: 24. Aê! Até que fim saiu o ganhador. 24. 24. Ganhou. Ganhou o prêmio do Espaço da Pizza. Cadê aqui? O nome dele é Paulo Júnior. Fernando tá aqui. Isso. 24. Isso. Paulo Júnior disse Espanha campeã. 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Nunca mais a gente comeu em casa uma pizza dessa, não foi, pai?
1: Eu comi.
0: Ô, Dona Eliene, não quer dar não, o papo, né? Não
2: uma
0: quer dar, né?
2: Pizza com arroz.
0: Ou com arroz, aí é danada. Olha,
1: deixa aqui ele, é Paulo Júnior.
0: Paulo Júnior?
1: Boa noite, boa noite.
0: Ah, que bom, diga ele que sexta-feira vem ao vivo pegar o brinde dele.
1: Pronto.
0: Sexta-feira ao vivo que eu quero com o Valbert aqui no programa pra fazer o registro daqui da entrega da premiação dele.
1: Ok.
0: Sexta-feira o Paulo já deu o quê? Ganha o prêmio, super prêmio do campeão da Copa do Mundo, oferecimento do Espaço da Pizza. Chegamos ao final?
1: Boa noite e até amanhã se Deus quiser, tchau.
0: Fernando, obrigado. Esqueci de dizer que Fernando veio com a camisa...
2: Da Holanda.
1: É, porque ele é do Fair Play, né?
2: Laranja mecânica.
1: A Holanda não ganhou o Fair Play?
2: Um abraço, muito obrigado e satisfação estar com vocês.
0: Satisfação toda nossa, esteja sempre à vontade, quando quiser participar do programa, sempre será bem-vindo, nem dizer, Valdo, quero ir lá participar.
1: Nem precisa, né?
0: Nem precisa. Se aqui tem cadeira cativa com a gente, sabe disso?
1: É isso aí.
0: Viu, Fernando? Depende da idade e das dores musculares fazer você sair de casa pra vir, porque ele não deixa até lá. Fernando, se ele tiver um jogo de chimbra, esse Valdo, tô vendo jogo de chimbra.
1: Tá certo.
0: Valdo, não sei o quê.
1: A tendência é essa aí. Pra isso aí.
0: Hoje foi o quê?
2: Hoje tarde assisti um amistoso.
0: Quem?
2: Sporting de Portugal com um time da Alemanha, que eu não esqueço o nome agora. Hoje tarde era 4:30 da tarde.
0: Olha, é assistir jogo, Fernando, viu? Mas agora vai voltar ao bom futebol, que é o nosso futebol brasileiro.
2: Exato.
0: Copa do Brasil, Libertadores, Sul-Americana, que Sul-Americana já vai ter.
2: Hoje é a Série B ou D, hoje?
0: A Série B, deixa eu olhar aqui pra você, peraí, Valder.
2: Qualquer série hoje.
0: Qualquer série.
1: Não tem não.
0: Não tem não.
1: Só tem Jordânia e o Uzbequistão.
0: Vai lá!
2: Rapaz, como são, né, Valdo? Lembra da rádio São Francisco?
0: Lembra.
2: Agora, aqui uma caixinha pequenininha.
0: Era.
1: E consegue dar a mesma potência.
2: Uma potência arretada.
0: Você se lembra, né? Agora, amanhã tem campeonato brasileiro, Atlético Mineiro e Bahia, amanhã, 7:30. Amanhã, Atlético Mineiro e Bahia.
2: Torcer pelo Bahia.
0: Aí, amanhã, Série B, tem Vila Nova e Fortaleza, Novo Horizontino e Criciúma, Bahia, América Mineiro. E Sul-Americana, amanhã, playoff, Nacional do Uruguai, Tigre da Argentina, Universidade Central da Venezuela e o Santos. Entendeu? Amanhã.
2: Santos, será que Neymar vai jogar?
0: Vai não.
1: Vai não, nem ele, nem o Gabigol.
0: Vai não. Não. Não. Neymar disse que chegou cansado da Copa.
1: Não foram relacionados os dois.
0: Então ele disse que tá cansado, que jogou muito e tá cansado. Tá com contratura muscular no bolso.
1: Até dezembro ele vai empurrar com a barriga.
0: Vai empurrar com a barriga, entendeu?
1: Tchau.
0: Tchau. E dizer, todo mundo fala de mim.
1: Valeu.
0: Fala do que não joga. Não é
1: ok,
0: não?
1: Valdir.
0: Obrigado, amigo. Fica com Deus. Um abraço, doutor Fernando, ao vivo conosco aqui nesse bate-papo do resumo geral da Copa do Mundo que deu ontem Nova Jersey nos Estados Unidos, Espanha 1, Argentina 0. Tudo no ponto. Voltaremos amanhã, se Deus quiser, neste mesmo horário, canal de credibilidade, porque aqui quando você liga, escuta só da ela, Grande Rio FM. Sequência, vem Ronda Penedo, Eudes Alves, que tá com todas as notícias.
1: Tem notícia, hoje,
0: tem notícia muito do dia em Alagoas, Brasil.
1: Vai
0: e ela e Penedo, vai passar do horário? Cadê o seu som?
1: Esse final de semana aqui, um negócio pegou fogo.
0: Pegou fogo?
1: Fui. Pelo amor de Deus.
0: Então tá aí, o Yuri tá aí.

0: Tá com, ouvindo já.
1: Tá com a ponta da agulha e a língua pra falar tudo isso. Daqui a pouco. Papai do céu abençoe, nós todos temos uma boa noite. Paz e bem pra todos nós. Tchau, galera.

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1: Boa noite, Penedo. Boa noite, Alagoas. Boa noite, Brasil!
2: Brasil!
1: Está no ar a partir de agora o Ronda na Grande Rio, aqui pela Grande Rio FM 99.1. Primeiro lugar em todo lugar.
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1: Agora são 19 horas e 25 minutos na cidade mais linda do Baixo São Francisco. A partir desse momento você segue comigo até as 20h30 com muita informação da nossa cidade, do nosso estado, do Brasil e do mundo.
2: Brasil!
1: Trabalhando comigo em home office, meu amigo Emanuel Rodrigues, o coração valente da Grande Rio FM.
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1: Na segurança tem ele, Gervásio.
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1: Na coordenação tem Paula e Milene, na direção geral tem ele, Moacir Andrade Filho, o Bola.
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1: E para acompanhar, para começar o programa de hoje, acompanhe comigo as manchetes do final de semana.
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1: Polícia Civil determina instauração de TCO por ato obsceno e orienta a população após vídeo que repercutiu em Penedo.

também é procurado pela Polícia Militar após furto em residência no bairro Santo Antônio, em Penedo. Mulher tranca ex-namorado em casa e aciona a PM após agressão em Penedo. Polícia flagra manobras perigosas e condutores sem CNH durante cavalgada. Discussão por cuidado de idosa termina em denúncia de ameaça em Penedo. Homem capota carro de forma intencional durante tentativa de suicídio em Penedo. Homem com mandado de prisão em aberto é capturado durante abordagem da Polícia Militar em Penedo. Homem invade residência, ameaça a idosa com facão e pratica roubo em Penedo. Filho ameaça matar a própria mãe e esquartejá-la com facão também em Penedo. A bruxa estava solta em Penedo. Homem é detido após ameaçar familiares e causar confusão na zona rural. Mulher procurada pela polícia após ser acusada de danificar carro de ex-companheiro no bairro Senhor do Bonfim. Motorista embriagado é preso após dirigir moto com mãe, atingir mãe e filha e fugir em Penedo. Homem é flagrado com maconha durante patrulhamento em Penedo. Homem é detido após desacatar policiais e tentar agredir militar no centro de Penedo. Rapaz, a bruxa tava solta por aqui, viu? Homem é encontrado inconsciente em área de vegetação com ferimentos graves na cabeça. Também em Penedo. Dupla em moto mata homem a tiros em oficina, mas foi em Maceió, não foi aqui não. Após furto, suspeito bate em carro em muro e foge por mata no Benedito Bentes, em Maceió. Foragido por homicídio e estupro em Pernambuco, é preso dentro de hospital impropriado após ação conjunta das polícias civis de Pernambuco e Sergipe.

0: Homem de alta periculosidade morre em confronto com policiais durante operação na BR-101 em Propiá. Essas e outras informações você vai acompanhar aqui comigo a partir deste momento, no meu, no seu, no nosso.
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Olá, olá, muito boa noite, muito boa noite! A partir desse momento você segue comigo até as 20h30 com muita informação aqui da nossa cidade, que vocês perceberam que foi muito movimentado, né? 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

Polícia Civil determina instauração de TCO por ato obsceno e orienta a população após vídeo repercutiu em Penedo. Uma repercussão do vídeo que mostra um homem praticando ato obsceno dentro de um veículo em via pública levou a reportagem da Ronda Alagoas a procurar a Polícia Civil para saber quais providências seriam adotadas. Em resposta, o delegado Rômulo Andrade informou que determinou a instauração de um termo circunstanciado de ocorrência para apurar o caso. Eu já determinei a instauração de um TCO por ato obsceno. Não me parece que ele estava se dirigindo a uma mulher específica que estava no local, afirmou o delegado. Segundo Rômulo Andrade, caso fosse constatado que a conduta era direcionada a uma vítima determinada, o procedimento seria diferente. Se fosse dirigido a alguma pessoa específica, seria um inquérito de importunação sexual, afirmou o delegado. Ele também orientou a população sobre como agir diante de situações semelhantes. De acordo com ele, sempre que possível, as pessoas devem registrar a imagem do autor da placa do veículo e acionar imediatamente a polícia militar. A população, quando presenciar um fato dessa natureza, deve, sempre que possível, filmar a pessoa e a placa do carro e acionar a polícia militar. Além disso, o Rômulo Andrade destacou que as imagens devem ser encaminhadas à Polícia Civil para auxiliar na responsabilização dos envolvidos. O vídeo deve ser enviado para a delegacia para que possamos responsabilizar criminalmente

0: deparar com uma cena dessa natureza. Esse tipo de comportamento gera indignação, constrangimento e insegurança. Não é apenas uma falta de educação. É uma conduta prevista na legislação penal e que precisa ser tratada com seriedade. É importante destacar a rapidez da Polícia Civil. Procurado pela nossa reportagem, o delegado Rômulo Andrade informou que determinou a instauração de um termo circunstanciado de ocorrência para apurar o caso e explicou que, pelas imagens analisadas, até o momento não há indícios de que o ato tenha sido direcionado a uma vítima específica. Caso houvesse, a situação poderia se configurar como crime, como importunação sexual. Outro ponto importante foi a orientação dada pelo delegado à população. Sempre com a situação como essa acontecer, e desde que seja possível fazer isso com segurança, as pessoas devem registrar imagens, identificar a placa do veículo e acionar imediatamente a Polícia Militar. Essas informações podem ser fundamentais para que a polícia responsabilize os autores. Agora é preciso ter uma reflexão. Infelizmente, algumas pessoas perdem completamente a noção do respeito ao próximo. Acham que podem fazer qualquer coisa em qualquer lugar, sem pensar nas consequências. Mas a liberdade de um cidadão termina quando começa o direito do outro de viver em paz, com dignidade e segurança. Não podemos normalizar esse tipo de comportamento. Quando a sociedade se cala ou trata casos como esse com piadas, né, abre espaço para que atitudes semelhantes voltem a acontecer. O correto é denunciar, colaborar com as autoridades e exigir que a lei seja cumprida. Esperamos que esse caso sirva de exemplo, que as medidas legais sejam adotadas e que fique claro que os atos obscenos em locais públicos não serão tolerados. Penedo é uma cidade de família, de pessoas trabalhadoras e de cidadãos de bem. Respeito é um dever de todos e quem decide respeitar a sociedade deve, quem desrespeitar a sociedade deve responder pelos seus atos dentro da lei. Esse vídeo repercutiu na cidade toda, né, durante o dia, né? Eu não postei, inclusive eu não postei lá na minha página ainda. Ainda não postei. Primeiramente eu conversei com o Dr. Rômulo, que é o delegado regional aqui, né? Ele passou algumas orientações, mas é preciso, né, que essa pessoa, se caso, né, porque não mostra, né, não mostra, né, onde ele está com a mão, né, só mostra ele movimentando a mão dentro do carro. Não estou querendo defender ninguém, nem justificar ninguém, mas possa ser que ele não estivesse praticando também esse ato. Quem nunca coçou a perna, né? Quem nunca teve aquela coceirinha na perna, uma alergia, algo desse tipo. Então aqui a gente não está para julgar ninguém. Aqui a gente não está para julgar ninguém. E se caso esse rapaz ele seja inocente, circulou fotos por aí, né, em grupo de WhatsApp desse cidadão. Mas se esse cidadão seja inocente, pode acabar com a vida de uma pessoa, isso. A pessoa está em depressão, né? E aconteceu o pior. Então as autoridades têm que investigar o caso, né? Se realmente ele foi inocente, ele vai ter que procurar um advogado para comprovar que é inocente e explicar isso à sociedade. Infelizmente, realmente parece muito que ele está praticando um ato obsceno. Parece muito. Mas aí quem deve dizer é autoridades, né? A Polícia Civil, que como a gente já falou aqui no início, irá investigar o caso e que a verdade apareça. 19 horas e 42 minutos, né? Já tem gente com a gente aqui no WhatsApp, meu amigo Carlito, boa noite.
1: Boa noite, meu amigo Edson. Boa noite.

0: Oi, todos os ouvintes da Grande Rio FM, tá falando aqui é o Carlito, tô na escuta, viu? Sempre na escuta aqui, mandou um alô pra Rua da Esperança, Rua do Bosque, a galera da Vila Matia, todos os seus ouvintes, tá aqui, direto aqui da Rua da Esperança, um forte abraço e um bom trabalho, chama eles.
1: Valeu, valeu, meu amigo Carlito, valeu, né? Um abraço pra você e pra todo mundo aí da Santa Luzia, meu amigo Carlito. Minha amiga Lu chegando por aqui. Boa noite, Lu.
2: Boa noite, Eudes. Boa noite, os ouvintes da Grande Réio. Como é que tá você, Eudes Alves? Como foi seu final de semana, Eudes? Ihu! Tá tudo bem, Eudes? Meu querido, olha, quero desejar também hoje pra você. Não é de agora também, né? Você também é um dos meus amigos, certo? Apesar de que amigos a gente tem pouco, né? Temos muitos colegas e amigos temos poucos. Para mim, você é de um deles.
1: Muito obrigado, minha amiga Lu. Muito obrigado mesmo.
2: Que Deus lhe abençoe.
1: Amém, amém.
2: A cada dia da sua vida, certo? E você também é um dos meus amigos. Não é porque você era da outra co-irmã, da outra rádio, mas há muito tempo que a gente se conhece, entendeu? Eu tive também o privilégio de cantar com a sua avó. Conheço também a sua família. Tive o privilégio, seriamente, como eu estou dizendo, cantar com a sua avó, com a dona Lourdes, minha querida saudosa dona Lourdes, viu? E toda a família Alves, né? Que eu conheço. E para mim, eu disse, é uma honra ter você como uma sua grande amiga. Que Deus lhe abençoe a essa pessoa maravilhosa que é você, viu? Um abração para você, que para mim, você é um dos meus amigos. Não é porque eu tenho o seu perfil, não é porque eu tenho o seu telefone pessoal, não. Há muito tempo que você é meu grande amigo, é um dos meus amigos. Feliz dia do amigo, meu querido. Apesar de que amigos são poucos a ser conquistados, né? Se não existissem falsidades, há tantos que infelizmente que se dizem seu amigo. Mas eu sim. O que eu posso dizer é que Deus lhe abençoe a cada dia. Deus lhe abençoe a sua vida. Amigo é aquele que se preocupa com você. Amigo é aquele que se preocupa quando você está doente. Amigo é aquele que se preocupa nas horas mais difíceis da vida. Isso sim, que é amizade. Ok? Valeu, meu querido.
1: Valeu, meu amigo.
2: Fale.
3: Amigo não é aquele que a pessoa arrumando o dia boa noite. Amigo é aquele que a pessoa constrói.
1: É verdade.
3: Feliz dia do amigo, que Deus abençoe sua
1: amém.
3: Vida.
1: Amém.
3: Certo, que Nossa Senhora que foi de bênçãos e que nunca deixe de ficar excelente. Parabéns pelo seu dia.
2: Valeu, meu querido. Tchauzinho. Feliz dia do amigo. Que Deus sempre lhe abençoe, Eudes. Tchauzinho.
1: Amém, minha amiga Lu. Eita, que palavra bonita agora eu escutei, viu? Eita, as palavras bonitas, minha amiga Lu. Muito obrigado. Realmente, muitos anos que a gente se conhece, eu e a Lu. Desde a época que eu trabalhava na Peneda FM, né, Lu? Aqui a gente pode falar o nome das rádios, viu? Aqui não tem essa, não. Precisa dizer qual é a irmã, não. Pode dizer o nome de rádio mesmo aqui, né? Que principalmente a Peneda FM, qual eu tive orgulho de fazer parte, né, daquela equipe maravilhosa, em qual eu admiro todos ali, todos saí de lá, porque eu pedi para sair na época que eu ia abrir um negócio para mim, né? Lá eu não fui demitido, né? Não saí de lá por conta de problema, mas foi porque pensando no meu futuro, né, e da minha família, eu pedi para sair e realmente foi quando eu abri um negócio para mim mesmo, trabalhando para mim. Mas saí de lá e tenho certeza que eu deixei portas abertas lá. Lá, todos lá da Peneda FM, né? Ao proprietário, que é o Ronaldo Lopes, que é o prefeito da cidade. a Marta Mártires, que era diretora na época, a Nádia, Edinaldo, Cristian Lobo, Rafael Medeiros, né? Todo mundo, meu amigo Luizão, gente da melhor qualidade, que também trabalha na área policial igual a mim, inclusive, né? Gostaria de dizer que muitas vezes eu absorvo muita coisa do meu amigo Luiz Carlos, que é o Luizão, né? Muitos anos na área, que eu acho que aqui na região não tem melhor que ele, né? Não tem melhor que ele. Então a gente se inspira, né, em pessoas que têm experiência, em pessoas que sabem trabalhar. E uma das minhas inspirações é o meu amigo Luizão. Um abraço para o Emanuel também. Muito obrigado, Emanuel, pelas palavras. Emanuel não, Manuel. Emanuel é o daqui da rádio. Olha só, um abraço para minha amiga Iris da Leana também aqui. Boa noite, manda meu alô. Estou te ouvindo. E Jackson aqui no beco do hospital. Sou Iris. Um abraço, Iris. Um abraço, Jackson, que é o esposo da Iris. Ele que é da guarda patrimonial, o homem da segurança, né? Meu amigo Wagner também chegando por aqui dizendo boa noite, meu amigo Eudes, na escuta da melhor. Que Deus dê um início de semana abençoado para todos. Olha só, 19 horas e 48 minutos, a gente vai no intervalo comercial, mas a gente volta já já com muita informação. Rapaz, foi movimentado aqui em Penedo, viu? Vamos tentar, né, dar as informações todas do 11º Batalhão, mas a bruxa tava solta aqui em Penedo, viu? A bruxa tava solta aqui em Penedo. Em Coruripe hoje teve um sequestro, falsos policiais levaram, né, um cidadão de lá, bastante conhecido, chegaram lá, disseram que era policial, botaram ele no carro e levaram. Pessoal, a gente vai ter valor comercial, mas a gente volta já já, não sai daí.
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volta aqui com Honda na Grande Rio, com muita informação para você, né? Daqui de Penedo, cidade movimentada. Eu creio que eu só vou conseguir dar notícias daqui de Penedo, né? Não vou conseguir dar notícias de outra região hoje, né? Tentaremos. Olha só, pessoal, como eu vinha falando e eu falei no, na abertura do programa sobre o vídeo que estava circulando na cidade, o advogado do cidadão acabou de ligar para mim aqui, né? Do rapaz, né? Que o pessoal tá acusando de um ato obsceno praticado. O advogado ligou para mim, meu amigo Júnior Lemos, né? E explicou toda a situação. Inclusive, amanhã ele vai na delegacia registrar um boletim de ocorrência. E o que eu falei no início do programa realmente bateu. Mas aí vai ter que comprovar, né? Diz que o rapaz, ele tem uma alergia na perna e tava realmente coçando a perna. E parece mesmo com um ato obsceno. Mas doutor Júnior Lemos, né? Acabou de ligar para mim e disse que irá esclarecer todos os fatos e que amanhã emitirá uma nota, né? E vai mandar pra gente aqui também. Certo? Pediu que a gente não postasse a matéria. A gente não vai postar a matéria realmente em respeito, né? Deixar o caso ser esclarecido, né? Se realmente ele for culpado, a gente posta, né? Se não for, a gente também posta dizendo que ele não foi culpado. Certo?

0: 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Manda um abraço todo especial para o meu amigo Tony, né? O Tony da Aldo Motos e minha amiga Bruna. Bruna, eu tô mandando um alô para você, viu? Você não queria me dar um pouquinho de café naquele dia, sabe? Porque você disse que eu não falo no seu nome, mas eu falo sim todos os dias, viu? Todos os dias. Um abraço, meus amigos. Tenha uma noite abençoada na paz de nosso Senhor Jesus Cristo. Meu amigo Edson aí no bairro Vitória, um abraço para você. Seu Gilvan também, que não perde o programa da gente, seu Gilvan, viu? Gente da melhor qualidade. Melhor funcionário que o SAAI tem. Melhor. Fico com inveja não, viu, Edson? Não fico com inveja não. É, lá tem muitos funcionários bons mesmo, mas seu Gilvan realmente ele se destaca, né? Ele se destaca na área operacional. Cada um na sua área, né? Cada realidade é essa. Cada um na sua área, cada um com destaque em cada área, né? Tá chegando por aqui meu amigo Reinaldo da Itapuranga, boa noite.
1: O pessoal tá acusando. Boa noite, Elvis Alves, é o Reinaldo da Itapuranga, já estou ligado no programa, meu filho. O programa mais respeitado do Baixo São Francisco, do estado de Alagoas e do Brasil. É o Ronda na Grande Rio e o Ronda Alagoas, com você, meu amigo. Porque você é diferenciado, cara. Viu? Parabéns.
0: Valeu, meu amigo Reinaldo. Valeu, cara.
1: Reinaldo da Itapuranga. Mandar um alô para os nossos amigos aí. Para o seu Carlinhos no Campo Redondo. Para o Pato Broco. Para o Zé da Dedé. Para o Pãozeiro. Olha o Pãozeiro, tá no Ceará, rapaz. Tomara que o Pãozeiro lembre da gente, viu? Trazer aquela rapadura lá do Ceará. Também mandar um alô para os nossos amigos aí na Igreja Nova, para a Lu e para o Emanuel. Boa noite, Lu. Boa noite, Emanuel. Para vocês aí na Igreja Nova, meu filho. O Reinaldo tá ligado aqui no programa, viu? Eu disse. Boa noite, meu.

0: Quero aí.
1: Boa! Meu amigo Reinaldo hoje está animado aí na Itapuranga, né? Um abraço para você, meu amigo Reinaldo. Que nosso Senhor Jesus possa abençoar vocês aí na Itapuranga, né? Bem aqui pertinho, Itapuranga, rapaz. É o irmão do meu amigo Jânio. Vinte horas e 4 minutos, olha só, tá precisando economizar e levar qualidade para casa? 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Manda um abraço pro meu amigo Michel, né, rapaz? 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

Senhor do Bonfim, em Penedo. De acordo com informações divulgadas pelo 11º Batalhão de Polícia Militar, uma mulher é suspeita de ter danificado o veículo do ex-companheiro após ir até a residência dele sob efeito de bebida alcoólica. Segundo o relato da vítima, os policiais, a suspeita utilizou uma faca para arriscar o automóvel e ainda arrancou a placa do veículo antes de fugir do local. Os militares realizaram busca nas imediações, mas a mulher não foi localizada. A mulher é braba, rapaz.

0: Bin Laden, olha, terrorista, viu? Bin Laden é procurado pela polícia militar após furto em residência do bairro Santo Antônio, aqui em Penedo. O homem é terrorista, cadê o Bin Laden? Disseram que os Estados Unidos matou o Bin Laden. Olha, o homem tá aterrorizando aqui em Penedo, viu? Um homem conhecido com o apelido de Bin Laden é apontado como suspeito de furtar diversos objetos de uma residência no bairro Santo Antônio, em Penedo, e está sendo procurado pela polícia militar. De acordo com informações divulgadas pelo 11º Batalhão de Polícia Militar, uma equipe da ROCAM foi acionada na tarde deste domingo 19 para averiguar a denúncia de furto. No local, a vítima relatou que o imóvel havia sido invadido e que diversos bens foram levados. Entre os objetos furtados estão uma televisão, um botijão de gás e outros utensílios domésticos. Familiares da vítima informaram aos policiais que o autor do crime seria um homem conhecido na região pelo apelido de Bin Laden. Com base nas informações e nas características do suspeito, a equipe realizou diligências e rondas em diversos pontos onde poderia ser encontrado. Apesar das buscas, o suspeito não foi localizado. A vítima informou que o boletim de ocorrência já havia sido registrado anteriormente na delegacia de polícia. Após as buscas e as orientações prestadas, a guarnição retornou ao patrulhamento ostensivo. O caso será investigado pela Polícia Civil, que dará continuidade às diligências para localizar o suspeito e recuperar os objetos furtados. Deve ter corrido lá pro Iraque o Bin Laden, viu? Mas vai ser encontrado. Pode ter certeza que esse Bin Laden vai ser encontrado pela Polícia Civil de Penedo, não é pelos Estados Unidos não, viu? Olha só, e mulher tranca ex-namorado em casa e aciona a PM após a agressão em Penedo. Uma mulher foi vítima de agressão e ameaça na madrugada desta segunda-feira no bairro Santa Cecília, em Penedo. A ocorrência foi atendida pela patrulha Maria da Penha do 11º Batalhão de Polícia Militar após acionamento do Centro de Operações da PM. Segundo informações da Polícia Militar, a vítima relatou que foi agredida pelo ex-companheiro, que também ameaçou e danificou seu aparelho celular, arremessando-o ao chão durante a discussão. Ainda conforme a ocorrência, a mulher conseguiu trancar o suspeito dentro da residência e saiu em busca de ajuda. Ela acionou a Polícia Militar e pediu apoio à filha, que mora nas proximidades. Ao chegar ao endereço, a patrulha Maria da Penha confirmou a situação e conduziu a vítima e o suspeito ao Centro Integrado de Segurança Pública de Penedo, onde foram realizados os procedimentos legais cabíveis. O caso será investigado pelas autoridades competentes. A identidade dos envolvidos não foi divulgada para preservar a vítima. Horas e 11 minutos, a gente vai ao intervalo comercial, mas a gente volta já já com mais Ronda na Grande Rio. Não sai daí, tem muita notícia por aqui.
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18: De volta com Ronda na Grande Rio, aqui pela Grande Rio FM, a rádio líder em audiência no Baixo São Francisco Alagoano e no Baixo São Francisco Sergipano. E por aqui estou trazendo muita informação para você, diretamente do rádio para sua residência. A única rádio da região que tem programa ao vivo neste momento, né? Programa de informação. Então isso ajuda a contribuir muito, né? Muito com a sociedade. É notícia de última hora. É prestação de serviço, igual semana passada um acidente que ocorreu e o pessoal não estava tentando entrar em contato com o SAMU e a gente tentou por aqui também. É por isso que a audiência dessa rádio só cresce. Rádio de qualidade, sem politicagem. Uma rádio comprometida com o bem-estar de todos os ouvintes da população de Penedo. Desde 5 horas da manhã com meu amigo Luiz Dantas, né? Passa pela Sandra Maurício, vem meu amigo Antônio Silva ao meu dia. Em seguida vem o programa Derrubado, que ultimamente que tá fazendo é a Sandra e o Emanuel Rodrigues, enquanto o nosso amigo Alves Correia se recupera. Às 18 tem o Esporte, Grande Rio Esporte, e às 19 começa a gente aqui com muita informação. Por isso, falou em informação com qualidade, com fonte oficial, tá aqui na Grande Rio FM.

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politicagem, sem defender fulano, ciclano, sem acusar também. A gente faz um trabalho social, a gente faz um trabalho para a sociedade, a gente reivindica, a gente dá voz e vez à população, mas sempre com respeito, sem atacar ninguém, né? A gente cobra porque realmente tem que ser cobrado. Nós pagamos nossos impostos, então nós merecemos, né, uma saúde de qualidade, umas ruas pavimentadas. A gente cobra, mas sempre com respeito, sem denegrir a imagem de ninguém.

Olha só, um homem foi socorrido após capotar um veículo na manhã deste domingo no povoado Cooperativa Primeiro Núcleo. A ocorrência foi atendida por equipes do 11º Batalhão de Polícia Militar e, ao chegar ao local informado, os policiais encontraram apenas os destroços do veículo, sem a presença do condutor. Em seguida, a guarnição se deslocou até a unidade de pronto atendimento, onde localizou o motorista. Segundo o relato feito aos militares, o próprio condutor afirmou que provocou o capotamento de forma intencional, informando, né, que tentava tirar a própria vida. Não foram divulgadas informações sobre o estado de saúde da vítima. A Polícia Militar registrou a ocorrência e o caso deverá seguir os procedimentos cabíveis. Se você ou alguém conhece quem está passando por sofrimento emocional ou pensamentos suicidas, procure ajuda imediatamente. O acolhimento da família, amigos e profissionais de saúde podem fazer a diferença. Isso aí é matéria que a gente pega de fonte oficial, que é do 11º Batalhão de Polícia Militar. Inclusive, postamos lá na página Ronda Penedo essa matéria, né? Uma possível sobrinha desse cidadão informou que ele cochilou, por isso capotou o carro. Mas não foi isso que ele informou à Polícia Militar e não foi isso que a Polícia Militar informou à imprensa. Então, a gente publica matérias só de fontes oficiais, né? Que a família disse ou deixou de dizer. Fontes oficiais, certo? Deus tomara que tenha sido isso mesmo. Ele tenha só cochilado e não esteja com esse pensamento ruim na cabeça, né? Só quem tem problemas com depressões, né? Com depressão, né? Ansiedades, sabe? Eu mesmo já tive não depressão, graças a Deus, nunca tive depressão. Mas eu já tive muita crise de ansiedade. Não é coisa boa não, viu? Mas eu comecei a praticar um esportezinho, comecei pra academia, correr, jogar uma bolinha. E graças a Deus, essa ansiedade foi pro beleléu. Rapaz, é o mal do século, né? A ansiedade. Muita gente sofrendo com isso. E tem muita gente achando que é frescura, mas não é frescura não, viu? Não é frescura não, porque eu já sofri na pele o que é isso. Crise de tremer mesmo. Passar a noite toda me tremendo na cama, ou então tá trabalhando. E correr pra casa, baixo do chuveiro e começar a chorar lá. Sem ter motivo algum, viu? Só tem motivo algum. Não precisa ter motivo não. E homem invade residência, ameaça a idosa com facão e pratica roubo em Penedo.

Uma idosa foi vítima de um assalto neste sábado 18, no bairro Dom Constantino, em Penedo. O caso foi atendido por uma guarnição do 11º Batalhão de Polícia Militar após acionamento do Centro Integrado de Segurança Pública. Segundo informação da PM, o criminoso invadiu a residência da vítima portando um facão e, mediante graves ameaças, obrigou a moradora a abrir a porta dos fundos do imóvel. Com medo de ser agredida, a idosa atendeu à exigência. Já dentro de casa, o suspeito continuou fazendo ameaças enquanto roubava uma televisão 32 polegadas e R$400. Após o crime, o assaltante fugiu, tomando destino ignorado. Os policiais realizaram buscas pelas imediações, mas o suspeito não foi localizado. A vítima foi orientada sobre os procedimentos legais e o caso deverá ser investigado pela Polícia Civil de Penedo.

Minha amiga Maria de Juliana apanhou pé no programa da gente, né, Maria? Aí no Alto da Póvora, no nosso querido Barro Vermelho, né? Que é o Barro Santo Antônio, mas eu gosto de chamar de Barro Vermelho. Dona Petrúcia também ligadinha aqui na gente, né? Já a Dona Petrúcia já mandou um boa noite aqui pra gente, né? Boa noite, Dona Petrúcia. Feliz dia do amigo, ela mandou. Pra senhora também, Dona Petrúcia. Que nosso Senhor Jesus Cristo possa abençoar a senhora e todas as suas famílias, seus filhos, tudinho, tá certo? Olha só. Mais mensagem da Maria. Olha só. Começa a ouvir às 5h30 da manhã, quando o peão chega até agora. Aí. Boa, Maria de Gileno, boa. É isso aí, né? Ela agora tá na cozinha, né? Deixa eu ver. Agora tô na cozinha. Começo no mercadinho e termino na cabeça. Acho que ela quis ir na cozinha. Boa, Maria. Boa. Fazendo aí, né? Os quitutes, né? Da Maria do Gileno.

Um homem com mandado de prisão em aberto, né, foi preso após ser abordado por policiais militares do pilotão 1, né, no bairro Santa Luzia, em Penedo. De acordo com informações divulgadas pelo 11º Batalhão, a guarnição foi acionada por moradores que denunciaram a aglomeração de pessoas consumindo bebidas alcoólicas e provocando perturbação do sossego em via pública. Ao chegar ao local, os militares realizaram a abordagem dos presentes e perceberam que um dos homens possuía características semelhantes à de um foragido, já monitorado pelo Serviço de Inteligência da Corporação. Durante a identificação, o próprio abordado informou que estava cumprindo obrigações judiciais, assinando, né, e que deveria comparecer novamente ao fórum no próximo mês. Diante da suspeita, a equipe solicitou consulta ao Centro Integrado da Polícia Militar, que confirmou a existência de um mandado de prisão em aberto. O homem recebeu voz de prisão e foi encaminhado ao Centro de Segurança Pública de Penedo, onde permaneceu detido à disposição da Justiça.

0: e sergipano. Tchau e até amanhã.
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2: Olá, uma boa noite.
3: Boa noite para você que nos acompanha em todo o país.
2: Segunda-feira, 20 de julho de 2026.
3: Vamos aos destaques da Voz do Brasil.
2: Agora é lei. Brasil conta com a estratégia nacional do Complexo Econômico Industrial da Saúde.
3: A legislação estabelece diretrizes para a pesquisa, o desenvolvimento e a produção de medicamentos, vacinas e outras tecnologias para o SUS. Márcia Fernandes.
4: A lei prevê medidas para incentivar a produção nacional de insumos e fortalecer cadeias produtivas internas, com o objetivo de ampliar a capacidade nacional de resposta em situações de crise.
2: E ainda, cuidotecas, universidades públicas estaduais podem instalar espaço.
3: Edital apoia a implantação da estrutura responsável por abrigar a criança enquanto a mãe frequenta as aulas. Luana Karen.
5: O edital vai oferecer 9 milhões e 200 mil reais para que as universidades estaduais possam contratar profissionais, comprar material pedagógico e oferecer alimentação às crianças.
2: Tecnologia para ajudar no combate à violência contra a mulher.
3: Uma inteligência artificial auxilia quem procura o Ligue 180.
2: Quer saber mais sobre o assunto? Hoje nós conversamos com a Secretária Nacional de Enfrentamento à Violência contra Mulheres, Estela Bezerra.
3: Ela fala também sobre a importância do apoio para quebrar o ciclo de maus-tratos.
6: Ninguém consegue fazer uma ruptura sozinha, então o primeiro movimento é uma mulher procurar alguém de sua confiança, o segundo movimento é procurar um serviço especializado.
2: Hoje, na apresentação da Voz do Brasil, Mariana Juman e Nazi Brum.
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2: O Brasil tem agora uma lei que regulamenta a produção de vacinas, medicamentos e insumos de saúde, voltada ao atendimento do SUS.
3: A medida consolida como política permanente instrumentos voltados ao fortalecimento da capacidade nacional de desenvolvimento, produção e inovação em tecnologias estratégicas para o SUS.
4: A lei cria a Estratégia Nacional do Complexo Econômico Industrial da Saúde. A legislação estabelece regras para o país produzir tecnologia própria no setor. Na prática, o texto define critérios para a produção em solo brasileiro de medicamentos, vacinas, equipamentos de diagnóstico e ingredientes farmacêuticos que abastecem o Sistema Único de Saúde. O ministro da Saúde, Alexandre Padilha, disse que a estratégia quer fortalecer laboratórios públicos e ampliar o acesso da população a tecnologias estratégicas de saúde.
7: É preparar o Brasil cada vez mais para respostas em emergência de saúde, dar uma previsibilidade importante para as empresas privadas investirem, dar uma outra dimensão para o que é o setor da saúde. Tanto naquilo que é os compromissos de garantir o atendimento à nossa população, quanto da saúde enquanto setor econômico.
4: A lei prevê medidas para incentivar a produção nacional de insumos e fortalecer cadeias produtivas internas, com o objetivo de ampliar a capacidade nacional de resposta em situações de crise, como destacou o ministro do Desenvolvimento, Indústria, Comércio e Serviços, Márcio Elias.
8: A pandemia mostrou isso para o mundo, a indesejável dependência de um continente ou de alguns países no fornecimento do que é essencial na área da saúde. Acho que a sanção do nosso PL 2583 hoje retoma essa tradição do país, do Brasil, na vanguarda do desenvolvimento do Complexo Econômico Industrial da Saúde.
4: A estratégia também prevê mecanismos para a transferência de tecnologia entre instituições privadas e laboratórios públicos. Entre os projetos previstos estão o desenvolvimento de insulina glargina com produção integral no Brasil e de uma vacina contra o vírus sincicial respiratório associado a casos de bronquiolite. Reportagem Márcia Fernandes.
2: Empresas de revenda de ingressos devem ser transparentes com o consumidor sobre o seu papel.
3: Caso isso não aconteça, elas podem ser alvo de medidas cautelares, entre outras determinações.
2: É o que vamos ouvir agora na reportagem de Gabriela Noronha.
9: Quando você vai comprar um ingresso para um show ou teatro, por exemplo, pode acabar recorrendo a páginas na internet que fazem a revenda desses tickets. Mas essas plataformas precisam respeitar os direitos do consumidor. Se isso não ocorrer, ficam sujeitas a medidas cautelares do governo. É o caso de uma empresa que começou a ser investigada nesta segunda-feira por falta de

0: transparência e insuficiência de informações essenciais ao consumidor, como detalhou Ricardo Morishita, secretário nacional do consumidor.
1: Muita gente acaba contratando, mas não sabe que se trata de um mercado secundário. E claro, tudo isso leva a uma potencial indução do consumidor ao erro, a acreditar que está adquirindo o ingresso pelo canal oficial. Acho que isso é ruim para todos. É importante que o consumidor saiba, não seja enganado, não possa ser induzido a erro, garantir a informação e depois a própria boa-fé.
0: Como medida cautelar, a Senacom determinou que a plataforma passe a indicar de forma clara e destacada ao longo de todo o processo da venda que não constitui um canal oficial de venda dos eventos, que os ingressos são ofertados por terceiros e que podem ser vendidos por preços superiores aos dos canais oficiais. Em caso de não cumprimento da medida, a empresa poderá ser multada em R$100 mil por dia. Vitor Oliveira Fernandes, secretário nacional de Direitos Digitais, mencionou outras possíveis fraudes que fazem parte da investigação.
2: Uma outra preocupação que também surge nesses monitoramentos de mercado é o uso cada vez maior de robôs que funcionam verdadeiramente como cambistas digitais. Robôs que conseguem adicionar ingressos ao carrinho em milissegundos, que conseguem ocupar posições melhores nas filas dos ingressos e que conseguem até fazer o check-out automatizado em um tempo bastante rápido, de modo que o consumidor se torna dependente desse mercado secundário.
0: Lembrando que há PROCONs em todos os estados do país para a proteção e defesa dos direitos do consumidor. Além disso, é possível utilizar a plataforma consumidor.gov.br para registrar denúncias e reclamações. Reportagem Gabriela Noronha.
3: E durante a Copa do Mundo da FIFA 2026, o Ministério da Justiça e Segurança Pública participou da Operação Cartão Vermelho, realizada simultaneamente em 9 países.
4: A ação foi coordenada pelo Departamento de Justiça e pela Agência de Investigações de Segurança Interna dos Estados Unidos para combater a pirataria digital e física.
3: No Brasil, a atuação com foco no ambiente digital resultou no bloqueio de 309 domínios e 109 endereços de IP utilizados na transmissão ilegal de sinais de TV e streaming.
4: A operação teve como objetivo combater redes criminosas envolvidas que lucram ilegalmente com a venda de produtos físicos piratas, como camisetas de seleções, álbuns de figurinhas e artigos esportivos falsificados, e também com a retransmissão digital não autorizada dos jogos do Mundial.
3: O pagamento do Bolsa Família começou hoje aos beneficiários do programa.
4: Em cidades onde foi decretada a situação de emergência ou calamidade pública pelo governo federal, o recurso foi unificado.
5: Começou nesta segunda-feira, dia 20, o pagamento do Bolsa Família referente ao mês de julho. Os depósitos seguem um calendário escalonado, conforme o último dígito do número de identificação social, o NIS. Neste mês, o benefício tem valor médio de R$ 679,19. Para receber o auxílio, é preciso atender aos critérios do programa, manter o cadastro único atualizado e cumprir as exigências nas áreas de saúde e educação, como frequência escolar, vacinação em dia e acompanhamento pré-natal, quando necessário. Os beneficiários podem movimentar o dinheiro de forma digital pelo aplicativo Caixa Tem, utilizados na função débito com cartão do programa ou sacados em terminais de autoatendimento da Caixa, casas lotéricas e correspondentes Caixa Aqui. Já as famílias que vivem em municípios com situação de emergência ou calamidade pública reconhecida pelo governo federal recebem um benefício nesta segunda-feira sem seguir o calendário do NIS. A medida beneficia moradores de cidades do Amazonas, Roraima, Paraná, Sergipe, Paraíba e Rio Grande do Norte, afetadas por eventos como estiagem e enchentes. Thaisa Vitória para a Voz do Brasil.
3: E estão abertas as inscrições para o Prêmio Brasil que Alimenta, até o dia 31 de julho.
4: A iniciativa vai reconhecer 40 ações desenvolvidas por organizações da sociedade civil para o combate à fome.
3: Podem participar organizações que estejam em funcionamento há pelo menos 3 anos e mantenham iniciativas em andamento.
4: O valor total da premiação é de R$ 700 mil, distribuídos entre as 20 melhores iniciativas.
3: O edital com as informações está disponível em gov.br/mds.
4: As mulheres têm agora um novo aliado na luta contra a violência, um chatbot do Ligue 180.
3: É um robô atendente que vai trazer prontamente informações sobre os direitos das mulheres, legislação e serviços da rede de atendimento.
4: A ferramenta de inteligência artificial vai fazer uma curadoria diária da base de informações utilizadas pelas atendentes da Central de Atendimento à Mulher.
3: Mas o atendimento humanizado, em que as vítimas podem conversar diretamente com uma pessoa, vai seguir. E nós conversamos sobre isso com a Secretária Nacional de Enfrentamento à Violência contra as Mulheres, Estela Bezerra. Acompanhe. Secretária Estela, bem-vinda à Voz do Brasil. Vamos começar falando desse novo chatbot do Ligue 180. Como é que ele funciona? O que que ele oferece de novo para as mulheres?
6: Olha, o chatbot, primeiro prazer estar aqui, uma saudação a todo mundo que está nos ouvindo, nos assistindo. O chatbot, ele é mais uma tecnologia, ela é desenvolvida muito pelo campo do mercado, mas a tecnologia também pode servir à cidadania, né? Então, o que nós estamos colocando é mais um meio de acesso para que as mulheres em situação de violência, elas possam acionar a Central 180, seja para pedir uma informação ou seja para que ela tenha uma acolhida rapidamente sobre a situação de violência que ela está vivenciando. A violência contra as mulheres, ela tem várias tipologias. O Brasil ainda não tem uma imersão e uma compreensão dessas várias tipologias, mas elas oprimem mulheres em todo o território. E aí o chatbot, inclusive, dialoga com a juventude e traz mais uma opção, mas ela não tira a humanização do serviço nem do atendimento.
7: Quer dizer que com um robô, o atendimento humano também segue, né? As mulheres ainda conseguem atendimento humanizado ligando para o número 180.
6: O chatbot, ele pode estar assentado numa inteligência artificial, mas ele também pode estar nos princípios do atendimento. E nesse caso, ele está nos princípios do atendimento. Não há uso de inteligência artificial. Depois que se tabula ali o tipo de demanda que é trazida, imediatamente você pode recorrer a um atendimento humanizado e aquela demanda vai ser acompanhada humanamente. Nós temos mais de 360 atendentes, 24 horas para fazer esse serviço.
3: Onde é que elas acessam o chatbot?
6: Olha, tanto pelo telefone como ela pode acessar pelo site da nossa página no Ministério das Mulheres. Nós temos todas as tecnologias que você pode recorrer. O 180 tem um grande painel. 22% das procuras no Ministério das Mulheres são justamente pelo 180.
7: E há também outras ferramentas, né? Como o WhatsApp, por exemplo, né? Como é que ele pode ser acessado por quem queira orientações ou mesmo ajuda?
6: Olha, o 180, ele já tinha o WhatsApp implementado. O WhatsApp é uma linha direta. Depois que a gente fazia o atendimento direto, humanizado, ainda se perguntava se você queria receber alguma informação pelo 180, né? Então, o WhatsApp não é uma ferramenta em que a gente acessa a qualquer mulher. A gente prioriza o sigilo da informação. Muitas vezes as mulheres podem receber ou tem o telefone monitorado e isso pode ser uma situação de risco, mas o WhatsApp do 180, ele fica disponível para qualquer mulher que liga para o 180 e ele também pode ser acessado através da nossa página com o íconezinho que dá disponibilidade ao 180.
3: Agora, as atendentes do Ligue 180, elas passam por uma qualificação, né, específica para prestar esse tipo de atendimento. O que está incluído na preparação delas?
6: Olha, desde a taxonomia, porque a gente tem violência, desde violência vicária, que recentemente foi reconhecida como uma tipologia própria de crime, até a violência patrimonial, a violência psicológica, são tipologias de violência que às vezes é difícil de você identificar. Muitas mulheres vão e se identificando que vivem aquele tipo de violência na medida em que alguém vai falando que aquilo é violência. Então, todas essas atendentes, elas são preparadas, qualificadas em compreender a legislação e compreender a manifestação desse tipo de violência. Elas também têm um aparo psicológico, porque é muito doloroso e é muito difícil você passar o dia inteiro ouvindo narrativas de violação de direitos e de violência. Então, elas têm uma retaguarda de de psicologia, de atendentes, né, e fazem grupos de conversar sobre esse tema. E agora nós estamos inaugurando uma especialização para que elas tenham uma melhor qualificação, mas também um reconhecimento acadêmico de que elas são profissionais especializadas no atendimento às mulheres em situação de violência.
3: Só para a gente esclarecer, a senhora mencionou a violência vicária, que é um tipo novo, né, um tipo penal novo, e aí muita gente provavelmente não conhece. Ela ocorre quando o companheiro agride familiares, né, filhos, pais, para atingir a mulher, né?
6: É, o agressor praticante de violência doméstica, ele nunca só viola as mulheres. Ele viola os filhos, ele agride a sogra, ele agride os cunhados, mas ele tem uma predileção pelos filhos. Os filhos é um modo, é um instrumento de ofender. Se você, às vezes, me der um tapa, o tapa dói, mas dói mais se você bater no meu filho. Isso é uma coisa muito concreta. E o pior caso que nós acompanhamos foi aquele caso de Thales Machado, aqui no estado de Goiás, onde ele executou os dois filhos e ainda construiu através, se suicidou, mas antes disto construiu a narrativa de que a ex-esposa ou a mãe das crianças é que era responsável por tudo aquilo. E ela, por conta disso, não conseguiu sequer acompanhar o velório dos filhos.
7: Secretária, o Ministério das Mulheres também apresentou recentemente em Salvador as diretrizes nacionais das Casas da Mulher Brasileira. O que que elas estabelecem sobre esse serviço?
6: A atualização das diretrizes era uma necessidade. A casa está fazendo 10 anos. A primeira casa foi inaugurada ali em 2015, né, no estado de Mato Grosso do Sul. Durante esses 10 anos, muita coisa mudou, inclusive de legislação. Nós temos muita tecnologia que avançaram durante essa década e era necessário fazer um alinhamento. Hoje temos 13 casas, uma projeção de mais casas, é natural que a política pública vá se expandindo por todo o território e era necessário a atualização das diretrizes, porque a Casa da Mulher Brasileira, ela é o mais completo, mas ela é mais complexo serviço de uma política pública. Ela junta no mesmo espaço poderes como o poder executivo e o poder do sistema de justiça, judiciário. Lá funciona a vara de família, lá funciona o Ministério Público, mas também tem a Secretaria de Segurança Pública com a Delegacia Especializada da Mulher, o serviço psicossocial que atende lá dentro, tem também a possibilidade da mulher, por uma questão de risco, ficar acomodada num abrigamento temporário dentro dessa casa. Então, como são serviços complexos, de alta complexidade, com intersetorialidade e interinstitucionalidade, as diretrizes se atualizaram para que o serviço tenha mais azeitamento e seja muito mais eficiente, para que não haja nenhum erro de protocolo de serviços tão complexos.
3: Agora, secretária, acho que a pergunta mais importante da nossa entrevista é essa que vem agora. Uma mulher que esteja nos ouvindo e que se reconheça numa situação de violência, mas que tenha dificuldades em sair dessa situação, seja por motivos financeiros ou quaisquer outros, como é que ela pode começar a pedir ajuda? A gente falou aqui de Casa da Mulher Brasileira, de Ligue 180, mas por onde ela começa? Qual o primeiro passo?
6: Olha, geralmente uma mulher que vive em situação de violência, ela nega que vive em situação de violência, essa negação vai de 3 a 10 anos. Se ela tem no ciclo de amizade dela e uma forma de impedir que a mulher recorra a alguém, um agressor que vive dentro de casa, que ameaça constantemente, ele inibe a relação dessa mulher com seus familiares e também com suas amigas. Essa é uma maneira de manter a mulher isolada. Então, o principal movimento que uma mulher precisa fazer quando ela está vítima de violência é procurar alguém da sua confiança, alguém que ame e respeite ela verdadeiramente, para ela poder compartilhar dessa situação que ela vive. Geralmente, o primeiro ciclo de apoio vem das amigas e da família. Quando você não encontra essa possibilidade, é preciso procurar ou a delegacia, ou o centro de referência da mulher, ou mesmo a Casa da Mulher Brasileira, que é um serviço de porta aberta. Geralmente as mulheres só conseguem fazer esse movimento quando a violência já não ameaça mais só a vida dela, ameaça a vida dos filhos. Então as mulheres conseguem fazer uma ruptura. Por isso que programas como esse, a gente falar do assunto, dizer que a violência acontece e que ela não é naturalizada e que ela pode ser rompida, é necessário. Muitas mulheres vivem em situação profunda de isolamento e não conseguem fazer a ruptura sozinha. Ninguém consegue fazer uma ruptura sozinha. Então, o primeiro movimento é uma mulher procurar alguém de sua confiança. O segundo movimento é procurar um serviço especializado. E se ela for a um serviço bancário sendo oprimida por violência patrimonial, ela também deve

0: idade são acolhidas enquanto os responsáveis, principalmente as mães, estudam. Assim, é a Cuidoteca, serviço oferecido em universidades federais como a de Brasília. Na UNB, a iniciativa teve início no começo deste ano e atendeu 23 crianças no período noturno. Para o segundo semestre, 40 vagas serão oferecidas. A coordenadora pedagógica da Cuidoteca da UNB, Letícia Teles, falou sobre a receptividade do serviço.
1: A Cuidoteca promoveu ali um espaço onde a criança pode ser criança, porque eles podem realmente brincar, socializar. E as mães têm um feedback, assim, incrível.
0: Agora, o serviço de Cuidoteca será expandido para universidades estaduais. O edital aberto pelo Ministério das Mulheres vai oferecer 9.200.000 reais para que as universidades estaduais possam contratar profissionais, comprar material pedagógico e oferecer alimentação às crianças. Em contrapartida, as unidades deverão providenciar espaço físico, infraestrutura e apoio operacional. Cada universidade selecionada poderá receber até 240 mil reais para manter o serviço. Segundo Juliana Cores, coordenadora-geral de Políticas de Cuidado do Ministério das Mulheres, há recursos suficientes para contemplar todas as universidades estaduais do país.
2: A gente pensou nas universidades estaduais devido ao número de mulheres, que é um número relevante, e a gente conseguiu aqui aportar um recurso que é suficiente para abarcar todas as universidades estaduais. E o que a gente quer é que cada vez mais cresça essa cultura da Cuidoteca. A gente interpreta como um dos pontos cruciais aí para a tranquilidade dessas mulheres.
0: O envio de propostas pelas universidades estaduais deve ser feito até o dia 15 de setembro por meio da plataforma transfere.gov.br. As unidades selecionadas deverão ofertar o serviço de Cuidoteca por 12 meses. Reportagem Luana Karen.
3: E além do edital para as universidades estaduais, seguem abertas até o dia 1º de agosto as candidaturas para a chamada estratégica Unicuidotecas.
4: Nesta chamada, o Ministério da Educação, em parceria com o Ministério do Desenvolvimento e Assistência Social, Família e Combate à Fome, vai selecionar 50 universidades federais para a implantação de espaços gratuitos de acolhimento infantil nas instituições.
3: Os espaços visam atender filhos de alunos, professores, servidores técnicos e trabalhadores terceiros.
4: Cada universidade federal selecionada terá capacidade para atender 40 crianças simultaneamente.
3: O envio das propostas deve ser feito por meio eletrônico. Os detalhes estão disponíveis em gov.br/mec.
4: O transporte aéreo brasileiro registrou 65 milhões e 200 mil passageiros no primeiro semestre desse ano.
3: De acordo com o relatório da Agência Nacional de Aviação Civil, a ANAC, mais de 50 milhões nos voos domésticos e 15 milhões nos voos internacionais.
4: Só no mês de junho, o total de passageiros chegou a 10 milhões e 300 mil pessoas.
3: O transporte de carga nos aeroportos brasileiros registrou o crescimento de janeiro a julho deste ano.
4: Foram mais de 673 mil toneladas transportadas em níveis nacionais e internacionais.
3: E essas foram as notícias do Governo Federal.
4: Uma realização da Secretaria de Comunicação Social da Presidência da República.
3: Com produção da Empresa Brasil de Comunicação.
4: Fique agora com as notícias do Poder Judiciário e do Congresso Nacional. Boa noite.
3: Boa noite e até amanhã.

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2: Em Angola, presidente do STF propõe ampliar cooperação entre cortes constitucionais na defesa da democracia.
3: TSE divulga dados sobre o eleitorado brasileiro.
2: TST entende que CNPJ ativo não basta para provar que a empresa continua em operação.
3: Boa noite, eu sou o Arthur Filho.
2: E eu sou Walter Lima.
3: O presidente do STF e do CNJ, ministro Edson Fachin, defendeu em Luanda, na Angola, o fortalecimento da cooperação entre tribunais constitucionais para proteger a democracia.
2: A manifestação ocorreu durante reunião com Laurinda Prazeres Cardoso, presidente do Tribunal Constitucional de Angola.